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3: Ai, acaba gente. Todo o romantismo para as mulheres que gostam disso, cara.
4: Você é carro do ovo, tá passando.
5: Atenção, você quer levar 2 ovos, o carro do ovo tá passando em sua rua.
3: Eu te passei uma vinhetinha daquele carro do ovo roqueiro lá que eu te passei. Me manda isso aí.
5: Cadê o carro do ovo?
6: Essa aí é daquelas, aqueles comentários que tu vê, né? Qualquer foto, cara, que tenha... O jogador com calção, né? Vai lá ler os comentários pra ver se não vai ter óleo, o carro do ovo.
5: E aí, minha gente, falando em ovos, a gente faz um mexido legal pra você.
6: Ele gostou.
3: O mexido. Gostei da criatividade.
5: Calma, isso aí.
3: Falando em ovos, faz um mexido.
5: E a gente faz um mexido de muitas risadas pro seu dia.
6: Olha aí.
5: O que você achou? Tudo bem contigo, Caroca?
3: Tudo bem, graças a Deus, tirando as pilhas aí do pilheiro maior do que o nosso, a nossa bancada tem.
5: Ontem
3: que
5: era o Felipe Dalmolin.
6: Eu não sei o que é pior, as brigas ou a falsidade.
5: Olha aí. E você, Felipe Dalmolin, como é que foi o seu domingo, seu sábado à noite? Foi bom? Foi legal?
6: Não tente desviar o foco, cortina de fumaça, comigo não cola isso aí, cara. Nós temos que resolver o problema.
5: Que problema, Giovanni Gil?
6: Eu tô cansado.
3: O que que tá acontecendo contigo, Teta? Tu não tá legal, né, cara?
5: Não, tô legal.
3: Tu tá revoltado?
5: Não tô revoltado. A minha psicóloga disse pra me falar tudo que eu acho que eu tô falando. Coitado.
3: Você tem que falar, mas tem que falar pras pessoas certas.
5: Mas eu falei já pro Gil, já tomou no lombo. Eu amo ele.
3: Cara, um monte de gente que tu fica falando aí, mas tem que falar na cara.
5: Eu tô falando.
3: Isso aí, tem que se negar na cara, quer dizer, falar na cara.
6: Eu vou resumir pro nosso amigo ouvinte os problemas.
3: Lá vem o pilheiro, lá vem o pilheiro.
5: Pô, deixa ele falar, meu.
6: Porque senão
5: ele fala a verdade.
6: Eu não gosto que o ouvinte fique de fora, entendeu? Daqui a pouco não fica só piada interna, só vinheta, ninguém
5: entende. Isso aí, isso aí.
6: A verdade é uma só.
5: Verdade.
6: O Carioca tá pé da vida. Por quê? Porque faz uma semana que ele tá aí sendo âncora, reserva e tal, e não consegue vaga de titular. Ele não aturou isso.
5: Não aceitou isso.
6: Pronto. O Teta tá reclamando que tá trabalhando demais. Carrega.
5: Verdade, verdade.
6: Ó, viu?
5: Verdade.
6: Pega caixa, tem folga na segunda em vez de folgar no domingo. Dá um rolo a vida dele. A mulher reclamando.
3: Vai ser um pilheiro.
6: E o Giovanni Gil?
7: E eu tô reclamando que eu não tenho presente, não tenho brinde pra fazer o pit stop.
6: E o Giovanni Gil chega às 9 pra trabalhar às 11. Fica difícil.
5: Eu vou te dizer, olha, vou te dizer uma coisa, não é fácil, não.
6: Ele chegou hoje, 9 horas. Ué, que hora eu faço hoje?
5: Ainda bem que tu não começava às 5, né, Gil?
7: Não, isso eu me preocupei.
5: Meu Deus do céu.
7: Porque, cara, é assim, ó. Eu duvido, cara. Eu já tô me preparando aqui que esse mês, pelo que alguém me comentou, parece que vão ser 5 folga extra.
5: Meu Deus do céu, cara.
6: Tu não quer aproveitar e pedir desculpas pro Teta, que inventou desculpa, que ele tava doente?
5: É verdade.
7: Não, não é doente, cara.
3: Cara, tá todo mundo ligando pro Teta.
5: Já comentei.
7: Não, fiz um
3: comentário. Como Teta querido, cara.
7: Mas aí que tá. Tu vê que as pessoas se preocupam.
3: Mas tu fez um teste de como é que é? Empatia?
7: Tu
6: tirou as pessoas pra trouxa.
5: É verdade,
6: é isso.
5: É verdade.
7: Jamais. Jamais. Eu só disse que ele é... Só um pouquinho estabanado. Que
5: eu vou dizer aqui, ó.
7: Passar um obstáculo lá em Bento. E aí ele deu uma de Daiane dos Santos. Deu um carpado salteado, balançado, chique, bacanizado. E se estatelou todo mundo. Chique no chão.
6: Quando for verdade, quando ele quebrar a perna, quando ele morrer.
3: Ninguém vai acreditar.
5: Sai daí, meu. Não. Sai daí.
3: Ninguém vai acreditar. Não, porque um dia o Teta vai morrer.
5: Sai daí, meu. Sai daí, ó. Essas bobagens aí que eu não gosto. Em nome de quem?
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5: Feito! Redondinho e fofinho. Vamos lá, gente. Hoje é dia 9 do 6 de 2026. Hoje é dia do tenista.
3: Olha aí. Qual é o nome do nosso tenista que tá em voga, hein, Aaron?
6: Oi.
3: O nosso tenista em
6: voga. É João Fonseca.
3: Isso João aí. Fonseca. O cara tá nos orgulhando aí. Quantos anos ele tem mesmo? Tem
6: 19 anos.
5: 19 anos.
6: É, ele já conquistou mais do que o Guga com a mesma idade.
5: É, mas ele não tem o gemido do Guga.
6: É verdade. Ah,
3: eu me lembro desse gemido.
5: É verdade, cara. Quando,
3: apesar que é o seguinte, né, cara? O Guga é uma coisa, foi impressionante, né? Foi um, né, meteórico, assim, uma coisa. Quando vê ninguém. Esse Fonseca, eu não sabia. É. Não sabia mesmo. Daqui a pouco o Heron falou, cara, vou ver a partida do Fonseca, né?
6: João Fonseca.
5: O Heron da Mônica nem gosta de ter.
3: Aí, daqui a pouquinho eu vi comentários em outros grupos, canal, o João Fonseca tá ganhando. Cara, tá virando.
6: Olha aí, ó. Ele tem uma maturidade. O guri tem um carisma, o mundo todo do tênis tá encantado com ele.
5: Ah, é? Ele ganhou do mundo lá, o melhor do mundo, não?
6: Ganhou do Djokovic, isso.
3: Ele ganhou já.
5: Já ganhou.
7: Mas ele foi eliminado.
6: É, depois foi eliminado, claro, mas isso faz parte. 19 anos, só faltava ele ganhar o torneio. Aí sim.
5: Quantas horas já partida?
6: A partida durou quase 5 horas, acho que 4 horas.
5: Imagina, gente, eu quero ver quem estiver assistindo lá, ou estivesse assistindo, a cabeça chega a doer, que fica assim, ó, pra um lado e pro outro, ó.
3: Então imagina quem tá na quadra, cara, porque olha o desgaste que é um jogo de tênis, pra um tenista.
7: Tanto é que o Guga, a gente sabe que acabou tendo grandes problemas lombares, né?
5: Um quadril, foi um quadril.
7: Porque há um desgaste muito grande, né?
5: Eu tenho também aqui, ó, Elon, qual que é essa parte? Dá uma olhadinha.
6: Desculpa, Teta, depois eu vou sonhar de noite e não quero olhar.
5: Não, aqui assim, ó, vem aqui assim que dói.
6: Não, não quero olhar. Não.
5: Hoje é dia do pão.
3: Olha aí o pão.
5: Olha aí, gente.
3: Olha, na minha época chamava homem bonito de pão.
5: É verdade.
3: Homem bonito era um pão.
5: É verdade.
3: Que delícia.
5: Um pãozinho.
3: Ensovado.
5: O Giovanni Gil, os pezinhos do Giovanni Gil parece aquele cacetinho.
3: Eu adoro um cacetinho.
5: Mas é verdade, o pãozinho.
7: Ô, cara,
5: o teu pé parece um cacetinho.
7: Não, teu alvo é o papael.
5: Ah, sai daí, meu. Hoje é dia da imunização também, viu, gente?
3: Olha aí.
5: É, da dengue não tá dando certo.
3: Deus. O que será que aconteceu, Deus, hein? Já tô bem desinformado com relação a isso. Por quê? O que que houveram?
6: O quê?
3: Da vacina da dengue.
7: Olha, eu não tô. Eu não quero botar pilha.
5: Eu li hoje pela manhã que eu fiquei preocupado, né?
7: É que parece que tivemos duas mortes, né?
5: Mas não sabe se foi por causa da vacina.
3: Ah, então eles estão em estudo, isso aí.
7: Por isso, é aquela velha história, né? Pra dar uma parada no sistema até descobrir, até desvendar se tem alguma coisa a ver. Suspenderam a vacinação.
3: Melhor suspender.
7: Como é que é o do remediar aquela? Como é que é?
5: Prevenir do que remediar.
7: Isso!
5: É isso aí. Os mosquitos venceram essa guerra por enquanto.
3: Mosquitos.
5: É, gente. Hoje é dia do porteiro também, viu, gente?
3: Olha aí os nossos porteiros. Grande abraço a essa profissão aí, que também é de suma importância pra todos nós. Que cuido, é a primeira segurança que tem, né?
5: É verdade. Eles sabem a vida de todo mundo também.
3: Olha aí!
5: Né?
3: E geralmente os porteiros são os mais amigos, principalmente do pessoal mais idosos.
5: É verdade.
3: É uma
5: profissão bacana que tu ia saber das pessoas sem querer saber, né?
3: É verdade.
6: É uma profissão em xeque também pela internet.

0: famosos do hoje, 9 de junho, Johnny Depp, o pirata do Caribe.
1: Ah, aquele cara.
0: Isso.
1: Ele ganhou uma causa judicial de divórcio da mulher,
0: isso,
1: né?
0: Isso, exatamente, conseguiu provar que ele era inocente, inclusive ele pagou um preço muito alto, porque ele terminou a série de filmes, pra quem não sabe, ele é o ator principal,
1: sim,
0: né?
1: Sim.
0: Dessa Caribe. Série, com Carisma, e aí a produtora tirou ele, porque ele tava envolvido nesse imbróglio com a mulher e não sei o que.
1: E não tinha nada a ver.
0: E não tinha nada a ver, e depois ele conseguiu provar que o certo era ele, e agora estão oferecendo bilhões de dólares pra ele voltar. E ele tá negociando pra fazer mais.
1: Eu não voltar. É Jack o nome dele?
2: Eu não voltar. Sacanagem se paga com sacanagem.
0: Ai, que delícia.
2: Tá certo?
0: Também hoje é aniversário da Natalie Portman, aquela atriz linda de Star Wars, Guerra nas Estrelas, é a princesa lá da Guerra nas Estrelas. Fez o Cisne Negro também, um filme maravilhoso.
1: O que, que é melhor do que o Star Wars?
2: O que, que é o Cisne Negro? Porque é um filme bonito.
0: É um filme de uma ópera que você faz o papel, tem o Cisne Negro e o Branco.
1: Ah, é? Já me chamaram de Cisne Negro.
0: Isso.
1: O
0: que, que é?
1: O que, que é melhor do que o Star Wars?
0: É estar não sei onde. Que
1: história de férias.
2: Ai, amor!
0: Piadinha.
2: Que palhaço!
0: E finalmente o Michael J. Fox, 65 anos.
1: Ah, ele não tava bem,
0: futuro,
1: né?
0: De volta pro futuro. Ele tem uma doença
1: degenerativa, né?
0: Degenerativa, e ele não consegue mexer direito as pernas, a fala, prejudicou bastante, coitadinho.
1: Que coisa,
0: é, 65 anos hoje.
3: Mas eu acho que um pouco é decorrência do filme.
1: Por quê?
3: Porque ele foi muito rápido pro futuro.
4: Epa! Nada a ver, eu tô cara doente, tô fazendo piada.
1: Mas desculpa. É o que aconteceu ontem, viu, cara?
0: Como era o nome do carro? DeLorean.
3: Isso, o DeLorean.
4: Ah, eu queria ter um DeLorean.
3: Não,
4: melhor que o meu Jetta.
3: Não, e aquelas portas, né? Que
1: eu queria ter um Picasso.
4: Eu já tive um Picasso preto.
0: Teta gosta de sentar nesse carro.
1: Tô falando carro, meu. Você
0: viu que o ator que faz o professor, aquele velhinho do
3: Volta pro Futuro? Tá vivo?
0: Não. Ele é o mesmo da família Adams, do Nesto.
1: Ah, não pode ser verdade?
4: Sim, ele era o quê? Da família Adams?
0: Ele é tão bom que ele consegue se transformar.
4: Mas quem é ele da família
0: Adams? O velhinho da família Adams, o Funesto, aquele gordinho, careca, o gordo careca.
4: Sim.
0: É o mesmo ator.
4: Não acredito.
1: Não pode.
0: É o mesmo ator. Impressionante.
3: Caramba, eu gosto da família Adams.
1: Eu também gosto. Eu gosto do Mãozinha, né?
3: A minha vida ultimamente tá que nem é a casa da família Adams.
1: Por quê?
3: Tem uma nuvem preta.
1: Ah, sai daí. Não faz isso, garota, não faz. Eu já te falei, joga pro universo o que tu quer que aconteça.
3: Isso aí.
1: Joga pro universo.
3: Pastor. Amém!
1: Amém! Todo mundo repita.
3: Amém!
1: Minha vida é uma benção.
3: A tua vida é uma benção, a tua vida é uma benção.
1: Isso aí. Acontece o que tu joga pro universo.
3: Não. Ai, fala aí.
1: Gil.
3: Fala 10 vezes correndo. Xuxa, a Sasha fez xixi no chão.
1: Gil.
3: Não sei falar isso. Um abraço pro Ricardo Sasha, Colete.
4: Xixi no chão.
1: Fala rápido, papai.
4: Sasha, a Xuxa fez xixi no chão.
1: Sasha, a Xuxa fez xixi no chão. Fala bem rápido agora. Tábua seca.
4: Tábua seca.
1: Bem rápido.
4: Tábua seca.
3: Parabéns, Ricardo Colete, também o Éder, DJ Éder Weissmann.
4: Olha ali.
3: Também o Michael Schmidt.
1: Olha o Michael.
3: Alessandro Marim, a Marciele Powers.
4: Marciele.
3: Também, deixa eu ver, o Edivan Zocchi, o Diego Peixoto. O Vinícius Costa, Vinícius, cara.
1: O Vini
3: músico, cara, tá numa ascensão. Ele, como é que é o nome daquela banda? Tocou muito aqui na programação da rádio também. Agora, cara.
4: Ei, meu.
3: Vinícius, cara, Vinícius. É
4: fundo de quintal.
3: Não, Vinícius Costa. Tudo bem.
4: Passa adiante, Gil.
3: Vamos. A Vanessa Anne, parabéns.
1: Você conhece.
3: A Vanessa.
1: Para.
3: O César Augusto. A Larissa Vaz. Obrigado aí, um beijo pra esses queridos.
1: Olha aí, felicidades. Se você conhece alguém que tá de aniversário, manda aquele recado isso especial. É. Aqui, pensamento. Eron Felipe Dalmolin.
5: O meu horário está tão bagunçado que o despertador toca e eu respondo: pra quê, Giovanni Gil?
1: Ai, meu Deus do céu.
3: Cara, mais ou menos assim, vou seguir nessa linha.
1: Vai.
3: Acordei hoje com tanto, mas tanto, o astral tava lá em cima que eu voltei.

0: ir pra cama pra comemorar. Então, Rodrigo.
1: Ah, epa! Caraca, vai.
2: Olha, parei 2 minutos pra pensar na vida.
1: Pensar, olha que lindo.
2: E me arrependi profundamente. Carioca.
1: Se você quer mesmo saber se está gordo ou gorda, peça pra uma criança desenhar você. Giovanni Gil.
0: Eu já vi criança tirar uma foto, viu? E depois colocar no...
1: Ai, gente, aqui tá começando, Zé!
3: Tudo bem, chega de frescura e vamos trabalhar.
2: Olha aí,
3: o Pitaco. As principais notícias estão aqui, ó.
2: Zé Pitaco.
3: Ó, quem é?
1: Não, quem tá batendo?
3: Perdão.
0: É.
3: Notícia, sociedade, mulher de 37 anos ganha festa para comemorar aniversário de 12, carioca.
2: Cara, segundo a polícia, é um, cara, é uma trapaça, cara, uma trapaça daquelas, hein? Segundo a polícia, a suspeita é reincidente nessa modalidade de golpes, isso mesmo que você ouviu. Um registro com outros estados para sustentar a farsa, ela usava chupeta e mamadeira para enganar as vítimas.
1: Não,
2: caía. Essa mulher tinha 37 anos e confessou ter se passado por uma adolescente e vivido como filha adotiva de uma família em Joinville, no norte de Santa Catarina. Chegou a ganhar uma festa para celebrar o suposto aniversário de 12 anos, cara, informou a Polícia Civil. Ela foi presa e foi de suspeita aí de estelionato e falsa identidade.
0: Ela vai pra Febem?
1: Que Febem, meu? Não existe
2: mais Febem, agora é fase.
0: Ah, então pra fase ela vai?
2: Fase 1. A família acolheu em casa por 14 meses, cara. Acreditando que ela tinha fugido do Pará por sofrer aí maus tratos. E acabou se envolvendo emocionalmente com a menina. A mulher dizia se chamar Gabriela e passou a ser tratada como filha. A suspeita foi identificada pela polícia como Amanda Maria de Souza Oliveira. Além da festa, Gabriele ganhou remédio para emagrecer.
1: Olha aí!
2: Segundo delegado, em um quarto com decorações e brinquedos infantis. A família procurou a polícia após a denúncia de um parente levar a descoberta do crime. A investigação descobriu que a mulher é reincidente nessa modalidade. Olha aí, cara! Tem registro em São Paulo, Rio de Janeiro, Minas Gerais, Rio Grande do Sul também, cara!
1: Que coisa!
2: Também Goiás.
0: O Tita, eu acho que tá nessa também.
1: Ah, sai daí, papai.
2: Olha só como a mulher chegou à família. Segundo o delegado Rodrigo Bueno Gusso, a mulher chegou até a família após procurar uma igreja em Joinville e relatar ao pastor ter fugido do Pará por sofrer maus tratos.
1: Sem
2: documentos, se passando por adolescente, ela foi acolhida pela comunidade religiosa que a ajudou financeiramente. A família que adotou também frequentava a igreja para sustentar o disfarce e justificar a aparência adulta. Ela alegava falsamente ter autismo e outras condições clínicas. Dizia ainda que os traços adultos eram decorrentes de uso forçado de hormônios na infância, quando teria sido abusada. Baca!
1: Epa!
2: Que plano, hein, cara?
0: O Gil tem baixismo, não tem
2: Boa. Olha, gente, ela também tinha comportamentos infantilizados e usava uma madeira, chupetas e um cheirinho pra dormir. Conforme a polícia. A investigação apurou que Gabriele forjava crises de pânico à noite, afinava a voz e simulava carência para conseguir atenção.
1: Mamãe. Só pra alguém pegar no colo, né, papaiel?
0: É. Tu faz, né, diabo?
1: Ela tem 70 anos e fica se fingindo aí.
2: Olha, a menina não ia para a escola porque conseguiu convencer a família adotiva de que se fosse para a escola, o pai abusador saberia onde ela está e comentou aí o delegado. Cara, que mulher.
1: Que coisa maluca, né, gente?
2: É, meu, golpista.
3: Ah, isso aí tá meio que uma moda, né? Tem uma notícia que vai ser passada numa próxima, o Gil já tava lendo aqui sobre o Putin.
0: Ah, sim, lá na Rússia.
1: Cuidado, hein,
3: vou dar manchete homem. Aqui. Lá, 39 anos é jovem.
0: Jovem.
1: Jovem com 39 não, anos?
2: Na Rússia.
3: Pela lei.
2: Na Rússia.
3: Jovem vai até 39.
1: Idoso vai 80, 90?
0: Não, deve ser 150, né?
1: Não, gente, mas é sério.
2: E por que essa classificação?
1: É, quem pode dizer?
2: Por que essa classificação?
0: Depois nós vamos falar. Depois,
1: ô, gente, olha, eu vou dizer
3: o
1: uma.
3: O Gil vai contar pra nós, o Gil sabe tudo.
0: É, não. E assim, ó, gente, eu vou ser sucinto.
1: É, boa, então, tá Gil. Bom. Ô, gente, deixa eu dizer uma coisa. Pra vocês. Como é que é aqui no Brasil 60 anos, Zerão?
3: O quê?
1: Que tem,
3: não,
1: que
3: jovem, é, jovem é, idoso. É 16.
1: Não, idoso, 60 anos?
3: 60.
2: 60 anos.
1: Mas tem idoso que não é idoso.
3: Tá cheio de gente que já.
0: Não, é, não é um.
3: É. Sou idoso, tenho uma carteirinha, inclusive.
0: Não.
1: E tu tem aquele negócio de estacionamento?
2: Tem estacionamento especial?
3: Eu devia me respeitar mais, eu posso.
0: Tu tem preferência na fila do supermercado?
3: Assédio sobre idoso é mais grave.
1: Não é isso.
2: Tu tem? Tu usa essas regalias aí?
3: É. Não.
2: Na verdade, não é regalia, é direitos?
3: Não tenho usado, já usei no supermercado só.
2: Não, mas é malandro, né, cara? Gente de saúde se cuida todo. É. Aí castanhazinha com vapaças atrás.
3: Não, vapaça é minha cara.
0: Ô, meu, esses dias, tu sabe que eu fiquei sabendo uma história no mercado que ele foi,
1: que né? O que ele falou?
0: Qual é a história? Não, ele foi passar e aí a guria viu, né? Era só a coisinha castanha, vinho, assim, né? Dela disse, mas que velho, bem fresco.
1: O Heron da Molin, gente, o Heron da Molin, na época antiga que ele estava solteiro, ele foi uma pessoa muito vaidosa.
3: Faz muito tempo isso.
1: Muito vaidosa, ele cuida de cada detalhe.
2: Não, mas ele é vaidoso.
1: Ele é, até hoje.
2: Vaidoso.
1: Ele vai no lugar, pessoal, vaidoso.
2: Vaidoso.
1: Ai, gente do céu. Ó, quem tá mandando recado
2: quem
1: aqui, ó. Que escuta a gente todos os dias.
2: Quem?
1: Lá em Bento Gonçalves, eu tenho aqui uma lista de pessoas.
2: Carlinhos.
1: Olha aqui, ó. Tem uma lista, o Gilberto, a Rose. Ó. Estão lá no pet escutando a gente, que dão muita risada, que a gente fala muita bobagem aqui, ó.
3: Eu também acho.
1: É, você acha, Zé? Olha aqui, ó.
3: Muita bobagem.
1: O Gilmar, a Rose do pet, o Dimas.
2: Olha aí.
1: O Dimas.
3: Tá turbando?
2: Para, meu!
1: O Dimas e a Neuza.
2: Abraço pro Dimas.
0: Para!
1: É o Thomas.
2: O Thomas?
1: Isso, irmão dele.
2: Turbando?
0: Que se exploda.
2: Família turbando.
1: Isso, alô família, Dimas, Neuza, a Maribel Reis também tá escutando a gente. Ô, Maribel, abraço pra vocês.
2: Ô, Maribel.
1: E toda a família Reis que estavam lá também passando nosso instante. Se a gente esqueceu de alguém, manda recado aqui, gente. Quem que não mandou? Manda aí.
0: Isso aí.
1: Um monte de ouvintes lá da Serra Gaúcha. Quem mais aqui, ó? Oi, alô.
4: Bom dia, sem censura.
1: Dia.
4: Agora tá meio estranho essa conversa aí, hein? O teta não apareceu, tá ruim da perna, não consegue caminhar.
1: Olha aí.
4: Sentar,
1: viu?
4: Sei lá.
1: Aí, ó. Viu?
4: Depois que eu vi ali naquele vídeo ali, sábado, a olhada dele pro Heron da Molinha ali, se fazendo de louco, tomando chimarrão, mexendo no computador. Olha.
3: Foi, cara.
1: Olha aí, ó.
4: Nem a nega velha, no começo do namoro, nunca me olhou daquele jeito, né?
2: Olha aí!
1: Olha aí, ó. Quem mais? O Alceu mandou um oi, Alceu.
0: O meu pai?
1: Ó.
5: Aí, galera. Boa tarde, tudo certo aí?
1: Tudo.
5: Que é o Alceu aí.
1: Alceu.
5: Ah. Manda o. O teto abriu o olho aí, falando mal do.
1: Viu?
5: Os porteiros aí, ó.
1: É.
5: Os porteiros são fofoqueiros aí.
1: Não.
5: Abriu o olho aí, ô teto. Depois quer ficar mandando beijo aí pra nós aí.
1: Ô, seu, não é isso, não te chamei de fofoqueiro, não. Eu falei que ele sabe da vida de todo mundo.
0: Não. Peraí, só um pouquinho. Ô, seu, deixa eu tentar arrumar essa situação aí.
3: Vai piorar.
0: Não, deixa eu.
2: O Teta
0: diz assim pra ti. Sabe porque às vezes o porteiro a gente não sabe muitas vezes o nome do porteiro.
1: Isso,
0: né?
1: Pô.
0: E aí o Teta vem pra nós aqui dizendo: olha, a hora que tu não souber, quando tu não souber o nome. Pode chamar ele de dobradiça.
1: É, por quê?
0: Quando não tá na porta, tá na janela.
1: Sai daí, mas é, gente, acaba sabendo o filho é daquele, filho é daquele ciclano,
0: fica.
1: Não é? Fica sabendo de tudo. Não é
2: mas,
1: isso.
2: Mas e fica, para de chamar os porteiros de fofoqueiro.
1: Eu chamei de fofoqueiro.
0: Mas eles ficam sabendo quando tem Ricardão que vai visitar.
1: Mas logo que se tem aquela música lá, como é que é? O seu guarda, como é que é aquela que diz assim que entra no carro? Entra no carro amarelo, como é que é o porteiro da casa? Como é que é? Tem uma música que fala disso.
0: Ah, o porteiro. Sim,
1: tem uma música.
0: Do Guilherme entregou, Santiago.
3: O porteiro entregou.
2: Ah, aquela assim, toda vez que eu chego.
1: Não! Quem é aquela?
6: Da Casa Amarela, Casa Amarela.
1: Isso,
6: tem
1: essa música que diz que o porteiro sabe de tudo.
6: Ó o Ramon, ó o Ramon.
1: Conta tudo.
2: Ai, ai, ai, ai, cara, tu chamar os...
1: Não chamei, gente. Olha aqui, o Arielle. Não chamei, gente. Pessoal do Encanto Animal escutando a gente, Arielle, aí, ó. Lembrar um abraço nosso. Aí ela que pediu, se eu tinha me machucado, viu, Gil?
6: Ah, é? Ali da Campestre?
2: Ô, Giovanni Gil, você acaba de cometer um crime, que é espalhar fake news, viu, Gil?
1: Cara, ela me pediu ontem de manhã, lá Encantado. Já aproveitando, manda um beijo ao meu esposo, Gustavo Cardoso.
6: Olha aí o Gustavinho.
1: Ele disse que é fã de vocês. Ô, menino, Gustavinho, gente
2: boa. Por um lado, é bom o Gil, ele foi mal, né? Ele foi mal, mas provou que tem audiência, né?
6: Não, eu fui na tese do Teta.
1: Que?
6: Como é que é a tese do Teta Cover?
1: Que é, amigão?
6: Não sei, qual é? A tese é aquela. Eu queria acertar e não sei o que.
7: Eu errei, tentando acertar.
6: Isso!
1: Ô, Teta Cover. Isso aí. Tu dormiu bem, tu Teta?
7: Mais ou menos. Eu ando triste, eu ando ansioso.
1: É. Você não tá tomando nada?
7: Não, tô esperando uma ligação.
1: Que ligação? Alô, oi, alô.
8: E aí, minha galerinha? Pois é, pô, seu Heron, o senhor falou de todo mundo. Cachaça. Falou do Carioquinha, Giovanni Gil, do Teta.
1: É.
8: Qual seria a sua reclamação?
7: Ah, eu não vou falar de mim.
8: Sou os tambores?
1: Viu? Olha aí,
8: eu sei.
7: Não sou louco?
8: O senhor vai casar e tá pensando, como é que eu não convido essa turma de tarará?
7: Aí, ó.
2: Oh, tá aí uma pergunta que a Lini deixou no ar. Alegria. Tu vai convidar a gente pro teu casamento, Heron?
7: Agora eu quero ver. Isso é outra fake news. Pela
1: verdade, concordo com
7: ele. Mentiram sobre o Teta, ele ficou bravo. Mentiu sobre mim. Ele mentiu sobre mim e tá tudo certo.
2: Aí tá tudo certo, verdade.
1: Calma.
2: Tu acha bonito, né, Teta?
1: Eu concordo com isso. Eu falei pro Heron tá errado e concordo com a colocação dele. Só que.
6: Ah, mas olha a cara de decepção da Lia, cara.
7: Tinha uma música, já tinha.
6: Quer dizer que ele não vai casar, então?
7: Ainda não.
1: Mas ele vai casar, isso eu tô sabendo.
2: Como não sabe? Não foge da raia, meu?
7: Que
2: não,
7: eu já casei três vezes, cara.
1: Mas aí, meu? É na quarta que você é feliz. É verdade, tem uma pesquisa que diz no
7: mas
1: quarto.
7: Hoje é terça.
1: No quarto casamento que você é feliz pra vida toda.
6: Olha aí.
1: E é no quarto casamento.
6: Não, mas a Lia diz que não quer arriscar.
2: Cara, pelo amor de Deus, quatro casamentos não, né?
1: Olha aqui o Rubem Lopes, gente. Uma vez porteiro, sempre porteiro. Sim, eu era muito amigo das vovós e dos vovôs. Tenho uma saudade meus velhinhos, dos meus 20 anos na capital. Ô, Rubens, abraço pra você.
2: Cara, enquanto eu sei da importância da profissão do porteiro. Tu fica falando que são fofoqueiros,
1: Teta. Não é isso. Ô, gente, quer ver? O Rubem vai concordar comigo.
6: Quê?
1: Na verdade, tem muitos assuntos que eles ficam sabendo.
6: Isso.
1: Mas não divulgam. Mas acabam sabendo sem querer saber.
6: É.
1: É a mesma coisa o porteiro de motel. Ele sabe quem vai. Ele conhece.
6: Ele sabe quem entrou, quem saiu.
1: Ele conhece a voz. Tem que cuidar quando você vai lá pedir suíte, não sei o quê, não sei o quê.
6: Ah, eu tento, toda vez eu disfarço.
1: Esse meu amigo tá falando, hein?
2: Ele lá em motel, como é que tá o Tetas Love?
1: Tetas Love sumiu.
6: O empreendimento?
1: Não teve empresários ainda.
6: Não teve. Putz, mas vão ter que botar esse projeto em andamento. Não tem como abrir uma licitação?
1: Tem que tentar pegar os patrocinadores.
6: Aproveita que tal.
1: Esse meu, a minha ideia, papai, é ter assim câmeras ao vivo nesse motel, não internamente. Não interno. Não.
6: Imagina tu lá fazendo.
2: Tu casais, né, cara?
1: Não é internamente.
2: Mas casais já casados.
1: Isso.
2: Já, né? Mas é o seguinte, e no caso do Giovanni Gil, que faz tempo que. Tem?
6: Não, é que eu.
2: Vai morrer de fome se depender do casal assim, tipo o Giovanni Gil.
6: Não.
7: Gil nunca teve curiosidade.
6: Não, nunca. Os caras.
7: Mentira.
6: Eu acho que o padre uniu, né? Deus não é, tá louco. É no céu e na terra.
1: Um dia falando nisso, né? Ai, gente do céu, não sei se eu devo contar isso, né? Vai, Gil, conta a tua piadinha depois.
6: Cara, eu vou contar aqui do Gilzinho, cara.
1: E aí?
6: Aprontou de novo.
1: E aí?
6: Não, cara, não dá mais pra querer. O Gilzinho tava chegando toda hora atrasado na escola.
1: Olha aí.
6: Ai, a professora só no bico.
1: E aí?
6: Só no né? E aí, a professora disse assim, não, Gilzinho, nós vamos averiguar. Qual é a distância da tua casa até a escola? Ah, professora, eu moro exatamente 1 quilômetro aqui da escola. Tá, mas em que horas tu sai de casa pra ir pra escola, Gilzinho?
1: Ah,
6: professora, eu saio às 7 horas da manhã. E o professor, tá, então, menino, você tem 45 minutos pra andar 1 quilômetro. Por que todo esse atraso, sempre chegando atrasado?
1: E aí?
6: Não, professora, calma. Pra tudo nessa vida tem uma explicação.
1: O que, que é?
6: Não, é que porque quando eu vou no caminho pra escola, tem um monte de placa dizendo devagar, escola, devagar, escola.
1: Caroca, vai.
2: Cara, esse Giovanni Gil tem que parar com essa mania de não largar o celular, cara.
0: Isso, larga.
2: É. Ah, sabe o que aconteceu com ele, com a Mamusca ontem? O
1: que que deu?
2: A Mamusca tá enfurecida com ele, cara.
1: Que deu de novo?
2: A Mamusca chegou pra ele e falou assim: Gil, você passou a noite inteira no WhatsApp, isso, nem me pergunta mais como foi meu dia. Aí o Gil, cara de pau, responde: desculpa, Mamusca, eu não tinha reparado que você tava online.
1: Ô, gente, o Gil chegou pro padre lá na paróquia dele que casou eles, né?
9: Em nome de Padre, de Filho, de Espírito Santo.
2: Padre da...
1: É, aí diz ele: seja bem-vindo, Giovanni Gil.
2: Yeah.
1: Seja bem-vindo.
9: Seja bem-vindo, irmão, pastor.
1: Aí o Gil disse assim pra ele: padre, você acha certo?
2: Isso.
1: As pessoas ganharam dinheiro com a desgraça do outro?
2: É isso aí.
1: Você acha certo isso, padre?
2: Uh-huh.
1: E o padre disse que não.
2: Isso.
1: E o Gil disse: então devolve o dinheiro do meu casamento.
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11: Venha!
1: Olha aí!
11: A piada não é tua, é retrospectiva de 2007.
2: Olha aí!
1: Olha aí!
11: É boa e é curta. O Teta enxergou o carioca, e eu: ué, carioca, o que tu tá fazendo com esse supositório na orelha?
1: Meu Deus!
11: E aí diz o carioca: o quê? Onde? O sacramento tá aqui na orelha. Onde é que será que eu botei a caneta?

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8: Voltamos à maluquice do seu rádio. A maluquice aqui em nome de quem?
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8: Feito essa maluquice do seu rádio, tem mais um assunto chegando aqui.
11: Muito bem, vamos à próxima informação importante do programa. Alô, meu querido Giovanni Gil.
12: Lá vem você.
11: Ai, legislação. Rússia passa a considerar jovens pessoas com até 39 anos de idade.
8: Olha aí!
12: Só um minutinho, deixa eu dar uma pausa aí, isso que não chegue no Brasil, senão sabe até quando vai a aposentadoria, né?
13: Não, mas é que eu acho que porque lá na Rússia, lá eles são bem conservados.
8: É, e como é que vai se aposentar?
13: Eles tomam aquela, como é que é, aquela vodka, né? E coisa e tal, e aí eu acho que deixa eles mais conservados.
9: Aspa!
13: Isso! Olha, a Rússia, cara, passou a adotar uma nova classificação biológica e médica que considera pessoas de até 39 anos como jovens.
8: Jovens!
13: Conforme discussões lideradas pelo Ministério da Saúde, A mudança reflete o aumento da expectativa de vida e o fato de que a população tem se mantido ativamente física e socialmente por mais tempo.
8: Ah. E aí, acabou.
13: Isso aí só. Eu disse que eu ia ser sucinto.
8: Ah, era isso?
13: Só isso. Agora os comentários, cara.
14: O que o pessoal falou? O que dizem?
13: Tenho 52 anos. 52? E me sinto jovem.
8: Ah, não.
13: Não, esse aqui é o melhor de todos. Olha aqui, ó. Deixa eu. Partiu Rússia. Tô velho, até na Rússia, bom saber. Ai, meu Deus do céu.
8: Não.
13: Tarde demais pra mim, alguém falou.
8: Ai, meu Deus do céu. Gente.
13: Os comentários.
14: Oh, será que muda a aposentadoria mesmo?
8: Eu acho que muda. Muda claro, tudo, né,
12: cara.
8: É tudo?
12: Se estão botando aí essa classificação de idade aí.
13: Mas é que assim, ó, será que daqui a pouco na Rússia não tem o mesmo regime, tipo, que nem é, por exemplo, nos Estados Unidos?
14: Pois cara? É, não entendi qual é o objetivo.
13: Exato, porque de repente o pessoal lá não tem.
12: Eu acho que tem a ver
13: não
12: com
13: tem
12: a
13: uma previdência
12: do pessoal lá, hein, cara?
13: É, daqui a pouco é uma previdência privada, só que eles têm lá na Rússia.
8: Como é que funciona isso aí? Quando é que vai se aposentar?
13: Não, cara, privado é tu pega uma parte da grana que tu recebe e tu, né, investe lá e depois de um certo tempo tu vai lá e vê como é que tu quer.
8: Ô, papai,
13: certo templo.
8: Isso. É. Tempo.
13: Tempo.
8: Ô, papai, templo
12: é dinheiro, hein?
8: É isso aí. Eu
13: já dizia o problema.
8: Tempo. Ô, papai, tu acha que até que idade aguenta, assim?
13: Aguenta o quê?
8: Não, a idade trabalhar. Olha,
13: aguentar o que tu aguenta, eu jamais aguentaria.
12: Muito boa!
13: Tu aguenta rindo, que eu não aguento chorando.
8: Sai daí, meu, tô falando da idade de trabalho, que você aguenta.
13: Ah, eu não quero trabalho, eu quero emprego.
8: Olha aí,
13: ganhar bem.
8: Por quê? Você quer ganhar e não trabalhar?
13: Ah, esse é o ideal, né?
8: Você acha que tem algum emprego assim, papel?
13: Mas tá cheio por ali.
8: É.
13: Você me lembra aquela piada.
8: Qual?
13: O cara tinha, o cara era um senador e ele queria um emprego pro filho.
8: Tá.
13: Isso aí. E aí os caras foram lá e dizem, mas... Ele era rico, né?
8: E aí?
13: Ia botar o filho trabalhar, senão o filho não trabalha, vai se perder na vida.
14: Ficar mamando nas tetas.
13: Vai cair nas drogas.
8: Isso, que isso? Isso.
13: Vai tomar cachaça por ali. Tudo.
8: Isso.
13: Se desvia. Tomar cachaça e tomar boleta.
8: Ih, que boleta.
13: Ah, mas conta. Bebê maconha.
8: É,
13: não é fumar.
12: Isso ali.
13: Aí ele falou com um amigo dele, escuta, tu não arranja um emprego pro meu filho?
14: O senador.
13: Isso. Tu não arranja um emprego pro meu filho? Ah, isso aí, nós temos que ver, mano. Como é que seria? Que tempo de emprego? Não, preciso dar uma coisa que ocupe ele pra ganhar dinheiro, mas trabalhar. Dinheiro não é importante. Importante
14: isso,
13: que ele
14: trabalhar.
13: Ele já tem.
14: Ocupadamente.
13: Ele já tem dinheiro.
8: E aí? Isso.
13: Tá, então vou te arrumar um emprego, deixa eu ver, de que seria? De auxiliar aqui na câmara aqui?
14: Isso, olha aí. Auxiliar, office boy.
13: Qual é o horário? Aí diz ele, não, vem uma vez por semana.
14: Não.
13: Quando muito? Ah. Vai ali, bate o ponto e vai embora, tá louco? Isso, mas não é bom.
14: Mas
13: isso.
14: Tinha um lugar aqui em Lajeado.
13: Quanto ganha?
14: Tava indo.
13: Quanto ganha? 100 pau.
8: Ah, opa.
13: Não, é muito. Ele vai gastar o dinheiro nas drogas.
8: Tá, mas aí?
13: Me arranja um troço que tem que trabalhar mais e ganhar menos.
8: E aí?
12: Olha aí, cara, tudo isso.
13: Aí o cara arranjou lá, tá. Então ele pode ser auxiliar aqui nos deputados aqui.
8: Olha isso.
13: Isso ali, quanto é que trabalha? Duas vezes por semana.
8: Ó.
13: Quanto? Opa. 70 pau por mês.
12: Olha aí.
8: Meu Deus.
13: Mas é muito aqui. É muito. Mas não tem nada, mamãe. Me arranja uma coisa.
14: Salário mínimo.
13: Isso. Que ganha o salário mínimo, trabalha mais credo. Das isso. 8 da manhã. Não, aí, só se, for professor, polícia, agora que coisa assim. Pura bucha.
8: Ai, meu Deus. Ô, papai, o pessoal tá pedindo, te lembra daquela piada, aquele que não tinha as mãos e foi pedir emprego na prefeitura?
13: Não me lembro.
8: Que não podia?
13: Por quê?
8: Ah, que não podia coçar.
12: Opa! Tu pediu pra eu botar uma música aqui, mas é um funk, ô, Tetão.
8: Não, no aviãozinho, essa trilha vai ter que poder usar.
14: O Tetão solicita uma música.
12: Tira de casa. Aí, ó, viu? É, ó. Não é.
14: Então deu certo.
8: Essa tinha a partezinha boa, aquela, né?
12: Então tem que baixar a música e pegar.
8: É, a partezinha boa. Deixa eu ver quem tá aqui mandando, ó, gente, recado.
12: Alô!
8: Olha que bacana aqui, ó. No meu primeiro bom dia, você já identificava como estava o morador. Às vezes, somos psicólogos, Rubens, viu, Lopes. Gente? O Rubens que botou aqui, viu?
12: De porteiro.
8: Isso. às vezes eles abafar, às vezes eles vinham com a gente, os melhores amigos, tem muitas histórias, viu, de porteiro. É, dá pra escrever um livro, Ruben Hoppes, que botou aqui, viu, gente?
15: Todos, que é uma cidade que tu vê pouco porteiro, assim, a maioria dos prédios, tudo automatizado já, portaria eletrônica.
13: Principalmente as cidades grandes, né? Ainda por aqui ainda tem um outro.
8: Olha aqui, ó.
13: Principalmente mais no interior.
8: Quem mandou mais? Oi, alô.
16: Tá, pra complementar a piada do Gilzinho aí que vai pra escola, disse que o Gilzinho chegou em casa e a mãe dele perguntou: ei, Gilzinho,
13: isso?
16: Aprendeu tudo? Ele disse: acho que não, mãe, ia ter que ir de novo.
8: Ô, gente. O Mal manda um oi pra gente aqui também. Oi, Maurício.
13: Maurício, tem grande Maurício.
15: Que ele enfermeiro? Jogou... É um enfermeiro?
8: Não. É o primo do Gil.
15: Ah, entendi.
8: Diz que ele foi jogador profissional do Lajadense, né?
13: O Lajadense.
8: Estava lá na Expo Bento também.
13: Viu? Ah, ele foi? Ele me pediu. E aí, vai ir pra Expo Bento? Eu digo, não. É só a classe A da rádio que vai pra lá. Os velhos ficam aqui.
8: Sim. Alô, oi.
17: Boa tarde, amigos da Encanto. Olha só, nesse final de semana do domingo, eu saí aqui de ônibus de excursão de Novo Hamburgo, 5 da manhã, passar em Estância Velha, pegar mais uns gaiatos e vamos pra Encantado. E no Cristo, conheceu o Cristo lá, olha também aí. Chocolate divino.
8: Olha que legal.
17: E aí vamos pra Suíno Fest lá.
8: Boa! Nós vamos estar lá.
17: Eu vi que vai ter a Machada, né?
13: Isso. Mas o
17: representante sem censura não vai estar lá no parque lá.
13: O Teta.
17: Teta.
13: O âncora titular.
17: E outra, tem que ser no início, né? Porque eu vou entrar, daí, como diz o Heron, né? Vou entrar, mas logo vou ficar bem contentinho, bem faceiro.
8: Eu quero te ver na saída.
17: Eu vou entrar normal, mas vou sair que nem o nômade amigo do Heron, né?
8: Ô, gente, eu vou falar pra vocês, a Sinofest é deliciosa, a gente vai estar lá ao vivo, né? Que nem o Rubens falou, mas eu vou dizer um negócio pra vocês. Parece aquela, como se diz, aquela passagem, as pessoas entram quietas e saem mais faceiras, assim, né?
15: Onde é que vocês vão estar lá, Teta?
8: Vai ser bem.
15: Sabe o local ali?
8: Sim, bem
15: ali. Naquele mesmo lugar.
8: Pertinho onde que o pessoal faz os pães.
15: É no Parque Marquese.
8: E João Batista Marquese, né? Bem naquela rótula do meio ali do parque. Ali.
15: É fora?
8: Não, dentro, internamente, mas tem a rótula interna ali, onde o pessoal acha os pães aí, assa eles ali também. Olha essa parte, a gente vai estar pertinho deles aí, bem na saída do pavilhão.
15: Isso aí, fica a dica pro Zeca, hein? Vai, porque assim, pra quem não sabe, entra ali, tem as banquinhas, uma lado da outra, né? De tudo quanto é produto.
8: Isso aí.
15: Vai comendo devagar, cara. Pega vai pouquinho, de boa. Pega pouquinho em cada uma, porque a tendência é o cara chegar louco de fome e na terceira tu já tá morrendo.
13: Né? E o Teta falou, né? Do lance da rótula, ali, que vai ser bem na rótula.
8: Mas na parte interna.
13: Isso. Então, assim, porque como lá dentro tem aquelas bebidas, né? Os vinhos, tu pode, né? Apreciar tudo. Então, já vou dizer pro Zeca cuidar, cara. Porque tu sabe que esses dias eu entrei numa rótula, cara, eu caí em 4 blitz.
8: Ah, é?
12: Rótula, 4 blitz.
8: Como? Cara, o que o policial te falou na última?
13: Ele disse, me dá 400 pila que eu te tiro da rótula.
8: Ô, gente, olha quem mandou um recado aqui, oi, alô.
18: Boa tarde, galera.
13: Aí,
18: eu queria ser porteiro aí, e porteiro do condomínio do Teta aí. Se o Teta morasse num condomínio, num apartamento aí.
13: Não. Isso tem. É jardim.
18: Cara, não ia
13: da
18: subir
13: fonte.
18: Nem um iFood, nada pra ele, mas nem remédio.
8: Por quê?
18: Falando mal dos porteiros, fofoqueiro, hein? Tá louco, hein, Teta? Aí depois. É, bem como o outro falou aí, depois ele quer mandar beijo e abraço pro porteiro, pra produção.
8: Não.
18: Brincadeira aí, gente. Valeu.
8: Ó, viu? Ele falou que tá brincando, Éder. Beijo, Éder.
15: Já se assustou.
8: Eu já fiquei brabo, fiquei nervoso. Éder, beijo. Beijo não, abraço, Éder.
13: Isso.
8: Quem mais? A Leni já mandou um oi aqui também.
13: Leni.
8: O Xande Scheibel também tá escutando a gente. Ei, Xande.
13: O nosso menino monociclo.
12: Cara, eu quero postar isso aí, cara.
13: Ah, muito legal.
8: Homem, mas não tem como
12: ele
8: andar aquilo.
12: A rádio, cara. Como é que ele não cai, meu?
8: Mas ele já caiu, gente. Até aprender, já caiu.
12: Opa, caído.
8: Mas ele caiu esses dias, tá com o braço machucado.
12: Não, cara, aquilo é uma proteção.
8: Não é o braço machucado.
15: Aliás, o Alexandre, pra quem não sabe, ele tem um monociclo, ele fica postando vídeo andando. Cara, ele anda que nem carro andando.
12: Não, e outra coisa, ligado na. Tem rádio no monociclo.
13: Sim.
12: Ligado aqui nem canto.
8: Tu viu que uma rodinha só faz?
13: E tem adesivo em tudo, plotado.
12: Monociclo. Para que o Teta fez uma piada.
8: Vocês não prestarem atenção.
12: Ele falou rodinha. Numa rodinha.
8: Ah, rodinha.
12: Não, isso ele
8: precisa. Ô, Oi, gente, o André Lancini tá escutando a gente, o alemão da computação. Que tá lá escutando a gente, valeu, um abraço pra você. Ele mandou mais um recado aqui, vamos ver, ó, quem mandou. Oi, alô.
19: Sabe que eu já tava com saudade de ti, Teta, que uma semana mais ou menos que o Gil e o Carioca estavam fazendo tua folga, né? E ontem o Herão disse descansa em paz, Teta, achei que eles tinham te matado tentando fazer tua folga aí.
12: Pior de tudo que foi verdade. É, o Heron falou, descansa em daí, paz.
15: Claro, você descansar, né?
8: Tá aqui, ó, sonhei contigo. Tão em paz que eu tava. Alô, aí.
15: Ele não perde.
20: Tudo pela saco, peixinho na brasa, peixinho na brasa.
8: Valeu, meu irmão. Fica com Deus aí, viu? Quem mais? Viu? Tem uma piadinha, vai.
15: Cara, o Teta, gente. Essa aqui
21: sempre
15: é
21: o Teta.
15: Não. Sabe que o Teta, ele tem, como é que é? Como é que ele usa a expressão, cara? Quando tu vai fazer os por fora ali, Teta, como é que é?
8: Já
15: corre. Os corre. Aí, cara, aí o Teta, essa aí, o Zeca me contou do Teta. O Zeca conhece muito bem o Teta. E aí, o Teta, assim, jovem, não, porque o Teta é um guri jovem, bonitão, boa prima, né? Ele resolveu ser garoto de programa.
8: Gente. Olha aí, que bom.
15: Olha só, assim, ó, sabe aqueles momentos de pra fazer uns corre.
8: Deixa eu imaginar eu de cueca.
15: Isso. E aí o Teta botou uma plaquinha lá no Jardim da Fonte, numa casa que tem lá, e ele disse, na cama, bota o 3 ali, Tetinha.
21: Vapu, vapu, vapu.
15: Na cama, R$100. No sofá, R$50. No chão, R$25. E aí, cara, tinha uma senhorinha que morava lá no Jardim da Fonte, ela pensou, isso deve ser a fonte da juventude. E aí ela foi lá e quebrou um cofrinho que ela tinha, e aí caiu as moedinhas, e ela conseguiu R$100.
8: Em moeda!
15: Em moedinha. E aí ela foi feliz lá pra fazer o vapo, vapo, vapo com o Teta.
21: Vapo, vapo, vapo.
15: E o Teta dizia, vovozinha safadinha, hein? R$100, senhora, aqui é na cama, né? Ela disse, não, senhor, no chão 4 vezes.
8: Aí
12: ontem, cara, ontem eu à procura da minha alma gêmea, eu fui lá, sentei no barzinho, não vou fazer propaganda. Sentei lá, aí eu vi que tinha uma loira estonteante olhando em minha direção. E aí, ele ficou olhando, e eu ali, né? Será que é pra mim? Olhar pros lados, olhar pra trás? Não, é pra mim, só tinha eu ali naquela direção. Daqui a pouco ela levanta, cara. Levanta e
15: aí? Assim,
12: olhou e veio me tira.
15: Olha aí.
12: Aí eu já fiquei aí emocionado, né, cara? Já fiquei emocionado, aí ela chegou assim. Ei.
15: É hoje?
12: Ei, você é solteiro?
15: Olha aí.
12: Cara, eu enchi o peito, né?
15: Sim.
12: Claro. Por quê? Aí ela, não, é que eu tava te olhando aqui, eu só vim aqui pegar, já que tu é solteiro, vim pegar tua cadeira.
8: Ué, e o Carioca que foi no momento íntimo lá, ó.
12: Só um minutinho. Acalma o Giovanni Gil ali.
8: Isso, isso.
15: Desculpa
8: aí, ó. E no momento íntimo, o Carioca foi lá e, ó. E não funcionou.
15: Não
8: funcionou, gente.
15: Tem que levar o Tadalinha.
8: E aí ele foi no banheiro.
15: Não, leva o Tadalinha.
8: Ele foi no banheiro, disse, o que eu faço? Abriu a portinha do banheiro.
15: Isso.
8: Tinha, sabe o quê?
15: O quê?
8: Endurecedor de cravo.
12: Endurecedor, quê?
8: De cravos.
12: O cravo.
8: O cravo que tu tem no pé.
12: Cravo?
8: Isso.
12: Cravo que tu não tem no pé.
8: Aqueles cravos que tu tem no pé.
12: Cravo.
8: Isso.
12: No pé, cravo.
15: Sim. Eu acho que ele tá falando endurecedor de calos.
8: Isso.
12: Opa! Essa piada foi a melhor.
15: Isso. Vem cá, é contagiante, o Gil tá contagiando.
12: Fazendo da escola. Endurecedor de caraca. Eu, cravo tem. No pé.
8: Mas tem também, tu nunca cravou no pé?
15: Endurecedor de calos.
8: Isso.
15: Continua.
8: Endurecedor de calos. E ele disse assim, não tava funcionando o piu-piu dele, né? Diz ele, eu vou passar isso aqui. E não é que funcionou?
12: Ficou rígido.
15: Olha aí.
8: Forte.
15: Oh.
8: E aí ele só foi lá, né? Uhum. Deu uma lida depois de ter passado. Uhum. Tava escrito endurece, seca e cai.
15: Boa.
8: Eu não tava nem brigado, viu?
15: De nada.
8: Ai. Chega no final, nome de quem?
1: Alô?
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15: Feito.
8: Renan, Felipe, dá uma olhada, tô te achando meio quietinho hoje. Aaron.
15: Frases. Tem um compromisso marcado, só falta descobrir quando. Carioca.
8: Olha aí.
2: Pior que o frio não é acordar cedo e ir trabalhar. É descobrir que a roupa gelada te espera mais animada que o despertador. Heron Felipe da Bolívia.
8: Ai, meu Deus.
2: Ai, ai, ai. Olha, existem duas coisas incontroláveis na nossa vida. Duas coisas incontroláveis. Isso. Incontroláveis, anota aí.
8: Ah.
2: Uma é a mulher com raiva.
8: Ai, meu Deus.
15: Cara, uma música.
2: E a outra é caganeira. Sabe por quê?
8: Ah.
2: As duas vão dar em lerda.
15: Falar nisso.
2: Claro. Eu tenho que sair mais cedo, tchau!
8: Ai, não é porque eu não faço coisa errada que eu não tenho os contatos caso eu precisar. Giovanni Gil. As manchetes.
2: Lá vem
8: não
2: o Zé Pitaco. Lá vem o Zé Pitaco.
15: Falar sério?
8: Zé, o pessoal da Expo Bento te elogiou muito lá.
15: Muito obrigado a todos que de uma forma ou de outra colaboraram para a realização da feira.
2: Olha aí.
8: Foi lindo.
2: Aí,
8: bonito, e vai até domingo.
2: Belas palavras.
8: Olha aí.
15: A você, quem mais for da sua família.
8: Que isso, não pode?
2: Aí, cara, olha só, o Zé Pitaco agora ficou...
8: Revoltes?
15: Não, estou agradecendo.
8: Você tá revoltado?
15: Não. Manchetes. Ruivinha de Marte está feliz com a evolução do seu corpo.
2: Quem é Ruivinha de Marte?
8: Ele falou isso aí, dessa mulher lá nesse momento.
2: Eu também tô feliz.
8: Mas nem sei que essa mulher, cara.
15: Vanessa canta vestida de noiva e encanta o namorado.
2: Olha.
8: Qual, Vanessa Camargo?
15: Isso.
8: Olha aí, é filha do Zezé Luciano.
15: Agora
2: não, não, não, só de um.
8: Ah, foi mal.
2: Ele é só de um.
15: Angélica é vista beijando Luciano Huck em passeio com a família.
2: Tá, mas ela é a mulher do cara, meu. Vai beijar o que? Isso aí vira manchete beijar
15: por isso
2: o marido?
15: Beijou o marido.
2: Tá, mas aí vira manchete agora beijar o marido? Que é tão raro agora a esposa beijar um.
15: Quando é que você viu ela beijando o Luciano Huck?
8: É.
15: Fale com sinceridade.
2: Eu nunca vi, mas isso aí não é manchete.
8: Diz que ele tem bafo de onça.
15: E ele?
8: Tchau, gente. Fiquei com Deus.
21: E o pior.
8: Tchau, fiquei com Deus.
21: Tem mais. Mas só amanhã, hein? Acabou.
15: Acabou.
2: Acabou. Acabou.
21: Acabou mesmo. Vaza. Vaza.
2: Acabou.
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0: Este é o som do grupo sueco ABBA. Voltando muito no tempo, cavocando fundo no baú, 1977, essa música chamada Knowing Me, Knowing You, fechando o primeiro bloco do Clássicos da Encanto. Teve Engenheiros do Havaí, Revolta dos Dandies 2, Nelly Furtado com o... Nelly Furtado, essa aí não com o Di Ferreiro, mas All Good Things Come End to End também. Katy Perry, teve Pet Shop Boys e New Order. Só pérolas do passado até as duas. E em seguidinha tem mais.
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0: Tem uma baixa importante na Copa do Mundo e é na arbitragem. O árbitro da Somália, Omar Artan, teve a entrada negada nos Estados Unidos e não poderá atuar em partidas da Copa. Segundo informações, um problema com o visto impediu a liberação na imigração americana, obrigando o retorno para a Turquia. Ele é considerado um dos principais árbitros da África. Artan foi eleito o melhor do continente em 2025.
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Ótima tarde pra você ligado aqui na Encanto. 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

0: Cidade Negra, do grande disco Sobre Todas as Forças, lá de 1994, o disco mais vendido do Cidade Negra, foi o primeiro com o Tony Garrido no vocal, emplacou um monte de sucessos, entre eles essa aí, chamada Minha Irmã. Esse disco vendeu quase 1 milhão de cópias, isso antes dos streamings da vida. Fechando o programa, clássicos da Encanto dessa terça-feira, que teve Alceu Valença, Ray Parker Jr., Human League e o grande Michael Jackson. Filme do Michael continua em cartaz nos cinemas por aí. E o Clássicos volta amanhã.
1: 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Seja bem-vindo.

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3: Encanto, bom dia, gente. Bom dia, meio da semana, boa quarta. Você que tá cedinho. 5-2, bom dia.
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3: E atualizando você, vai ser mais um dia aí que pode ter nebulosidade, mas vem o sol. Máxima hoje batendo 21. Atualizando você que tá aí. 15 graus, não vale? Bom dia.
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3: Bom dia, gente. Você que tá cedinho, tudo bem contigo? Chegando aqui, ó. Jus!
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3: Bom dia, meu amigo, bom dia, minha amiga. Bom dia a você que pula cedinho. Tudo bem contigo aí? Tudo certinho? Tudo ok? Você pulou cedo, pulou quem canta. Vamos juntos, aqui, das 5 até as 6. Você começa o dia bem melhor. Juntos, aqui, ó.
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3: Mas manda aquele recado, manda aquele bom dia legal. Solta a voz aí. Você que tá no caminhão, não tá sozinho não, vou contigo. Você que tá começando, você que tá na lida do campo já também, bom dia. Bom dia, meu amigo que tá no café da manhã. Aqui vamos começando com você que pula cedo, pula antes do galo cantar. Nossa, encantou? Vamos lá, gente. Pede a tua, manda aquele recado, me conta aí como é que tá o café da manhã, como é que tá começando o seu dia. Aqui, começamos com notícias boas, vem o sol hoje. Sol com algumas nuvens pela região, daqui a pouquinho tem mais. Aí a gente vai contando, vamos te informando todas as notícias. Você começa o dia bem informado, juntos, com muita música, na nossa Encanto, tá bom? Bom dia quem pulou cedo, quem tá na audiência, quem tá na companhia, manda aquele oi aí, que aqui só tá começando. Bom dia!
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3: 5 e 5.
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3: Começando, bom dia!

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1: Sincres, bom dia, gente. Alô, meu amigo Nanico, tá cedinho aí. Bom dia, bom dia. Aqui, ó,

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1: 5:15, bom dia, gente. Você caiu? Música nova, São Marino, bom dia.

0: Minha gente, bom dia a você que pula cedinho. Você que tem aquele costume de pular cedo, não adianta, né, gente? Não adianta, a gente pular cedo, já sintoniza juntos, aqui, ó.
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0: Já no chimarrão, já na companhia aí, você que tá viajando. Meu amigo Nanico já tá aí tomando seu chimarrão. O Chico tomando seu mate, lá na linha Zanotelli. Bom dia. Vamos lá, gente. Atualizando um pouquinho de tempo. O pessoal quer saber como é que fica o tempo, ó, gente. Hoje, segundo a previsão, não tem chuva, viu, gente? Amanhã, sim, amanhã tem bastante chuva. Amanhã, mínima de 9, máxima de 20. Na sexta também tem chuva. Mínima de 11, máxima de 18. Sábado não chove, domingão volta a chover, viu, gente? Um pouquinho aqui de tempo, a gente atualiza você. Mas semana que vem vai ser uma semana aí de sol, tá bom? Segundo a previsão, a gente atualiza você. Mais intensidade da chuva na quinta e na sexta, amanhã e sexta, tá bom? A gente atualiza você que tá aí começando, bom dia. Você que tá na companhia também, bom dia. Quem pulou cedo, vamos juntos. Também notícias aqui, você começando o dia bem informado. Olha só, gente, El Niño testará ações de governos na prática e pode colocar discursos em xeque. Tá bom, gente? Isso no Correio do Povo, atualizando você. Tá bom? Um pouquinho de tempo no Correio do Povo, nebulosidade segue nesta quarta em algumas regiões do nosso estado. Tá bom? Bom dia pra você que tá aí. Deixa eu ver quem tá mandando recado aqui. Olha só, gente, brasileiras perdem contra os Estados Unidos e sofre derrota por 1-0, viu? Perdeu, hein? Ontem tinha amistoso, seleção brasileira de futebol feminino perdeu de 1-0 para os Estados Unidos ontem, tá bom? Deixa eu ver quem tá aqui, mandei recado aqui, começando cedinho, a Nilce e o Edipo Domente, já estão na companhia, pedindo os atuais, Valsa do Amor. Aqui tá anotado pedido musical, hein? Bom dia. A Silvana tá aqui também, o baixinho rock. Bom dia. Bom dia, meu amigo Zé. Alô, Zé do Barco. Tá na audiência também. Bom dia, Zé. Alô, Nirley, pulando cedo. Bom dia, menina. Quem mais aqui? Oi. Dia. Quem solta a voz, fala comigo.
2: Bom dia, bom dia, bom dia, bom dia, Tetinha. Tudo certo chique? Aí contigo?
0: Como é que tá esse amigo aí? Bom
2: vamos
0: dia.
2: Vamos lá,
0: vamos lá. Vamos?
2: Música boa aí, como sempre, aí, tava subindo.
0: Ei, tamo aqui de volta.
2: Terminou as festas, não inventou?
0: Deu.
2: Vamos lá. E o André, tamo suco da mimosa, ligadinho, como sempre, aí.
0: Positivo?
2: Toca umas músicas boas aí. O pessoal que tá na lida aí também já.
0: Pose.
2: Na escuta da Encanto aí.
0: Ei, mano velho, bom
2: abração,
0: dia.
2: Abração, tamo junto.
0: Ei, meu amigo, o pessoal do Suco da Mimosa já no tapetão aí. Bom dia. Todos os amigos da boleia, né? Aqui, ó. Tudo bom, Teta? Bom dia. Eu já estou enlajado, daqui a pouquinho voltando a Helópolis. Em casa, hein? Ei, meu amigo, não tem encerração hoje. Quer atualizar as câmeras aqui? Tô olhando nossa região aqui, gente, ó. Não tem muita encerração, não. Tá bom? Se estiver na região mais alta aí, me avisa também. Se tiver neblina, vamos avisando quem tá saindo. Bom dia, oi!
3: Alô, Tetinha! Bom dia, bom dia, bom dia!
0: Ei, Nanico, dia! Mas
3: alô pra galera! TR Bagatini!
0: Positiva!
3: Pra toda a galera aí, Quiló!
0: Eita, mano velho!
3: Temos aí, né? Vamos pro carregamento!
0: Tudo de bom!
3: Bom dia!
0: Bom dia, Nanico!

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1: Sim, que lindo. Então, bom dia, gente. Você que tá aí na versão música nova. Bom dia. Você que tá começando. Alô, Giló.

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1: Bom dia, 5h30, bom dia, gente. Você que tá cedinho? Vamos juntos com a Encanto. Você que pulou cedo, bom dia. Você que tá na companhia aí, né? Vamos lá. Pulando cedo, pulando com Encanto. Notícias aqui nos portais, recomeçando o dia bem informado. Caixa em plena reforma Casa Brasil e libera o uso do FGTS para quitar dívidas de renegociação. Tá bom? Informações aqui, você começando o dia bem informado na Encanto. Vamos juntos. Mais uma, gente. Governo avalia aumentar a mistura de etanol na gasolina para 32%. Tá bom? Essa notícia chama atenção aqui nos portais da nossa região. Você começando bem informado aí também. Também, gente, trecho da Freeway terá operação especial por 8 dias para atividades de manutenção. Tá bom? Você que vai pegar a Freeway, cuidado. Trecho da Freeway vai ter operação especial por 8 dias. Para atividades de manutenção. Tá bom? Você tá aí, tá ligado em campo? Eita, nosso WhatsApp bombando. Você que tá passando pela região, essa é aqui, ó, a nossa
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1: WhatsApp 519-9839-1001, tá bom? Não esquece, 998-39-1001. Manda aquele recado, aquele bom dia. Daqui a pouquinho tem mais, hein? Na volta tem seu oi, tem seu bom dia.
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1: 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Nossa, Encanto com você, bom dia, minha gente. 27/6, bom dia.
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1: Máximo hoje batendo 21. Mais um dia de sol, vai ser mais um dia bonito em todo o vale, em toda a região. Atualizando você, 15,5 graus.
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1: De volta, gente. 26/6. Feliz ter você aqui. Sabe que você pula cedo? Já pula com Encanto. E aqui a gente vai.

0: de volta.
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2: Bom dia.
0: Mais um ótimo dia, vamos lá, gente. Bota fé que dá, bota pensamento positivo. Vamos na fé e vamos com fé no homem lá em cima, né? A gente continua. Deixa eu ver quem tá aqui mandando recado. Meu amigão Cristiano Fontana, já tá aí no caminhãozão. Ei, Cristiano, meu amigo Giló. Giló, bom dia, meu irmão. Tô te esperando um dia desse pra um café da manhã, hein? Se você quiser estacionar seu caminhãozão aqui no Encanto e tomar aquele cafezão, aqui, ó. Café por nossa conta, fechou? Então tá bom, bom dia. Deixa eu ver mais quem tá aqui, meu amigo Nanico também. Nanico, bom dia. Linha Bicudo, capitão também, classe de três. Avi Nunes, tudo bom? Toca seu pause. Estou indo ao trabalho, escutando vocês. Vê Nunes, bom dia, menina, aqui, ó. Beijo, beijo. Terra do Chimarrão Verante, valeu, gente. Quem mais aqui? Bom dia, oi.
3: E a Roda Guardanapo?
0: Oi, Rodsim, Rosane, quem é esse pequeno aí? Diz que eu mandei um oi aí, tá bom? Essa pequena, um bom dia pra vocês, tá bom? Fiquem com Deus, valeu, gente. Quem mais aqui? Tudo bom? Aqui é a Margarete. Manda aí um bom dia aos meus filhos, André, Arthur, Michele. Diz que eu amo eles demais. Ô, minha amiga Margarete, beijão nos filhos aqui dela, ó, mandou, beijo. Aí tá tudo ok. Tudo bom, tá nada de Serração e Lópolis, hein? Tá tudo ok. Alô, pessoal do Andaí aí, bom dia.
4: Bom dia, Tetinha.
0: Chique.
4: Tudo bem? Estamos indo no Correrio já, Tetinha. Estamos indo de Lajeado pra Canabarro já.
0: Ei,
4: de volta.
0: Mano, velho.
4: Já trouxemos nosso amigo caminhoneiro, pegar o caminhão dele ali. Estamos voltando. Manda um abraço pra nós aí.
0: Show.
4: Temos na lida, já temos quantos colegas já que estão no Correrio aí.
0: Vamos correr.
4: Manda um abraço pra nós aí, toca uma moda daquelas do fundo do baú aí, Tetinha.
0: Tchau pra nós.
4: Valeu, Tetinha, tudo de bom, bom dia pra todos nós aí.
0: Dia.
4: Que Deus nos acompanhe nesse dia de hoje. Valeu, um abraço.
0: Ei, Giovanni, pessoal do aplicativo já no corre, já na batalha e ligados aqui, ó.
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0: Banda DNA do Bailão, música nova. Alô, meu amigo Adriano, o Banda Arpígio tá com a gente também. Ei, Adraninho, bom dia, gosto demais de você, meu irmão. Boa viagem.

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1: 20 para 6, bom dia, gente. Vamos pulando aí. Bom dia.
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1: 15 para 6, bom dia. Pedido musical aí.

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1: Bom dia, 12/6, bom dia, gente. Vamos lá, atualizando você, Mega Sena pode pagar hoje, gente. Atualizar você, 8 milhões, tá bom? Acumula, pode pagar 8 milhões, Mega Sena, gente. Atualizando você, que tá na companhia aí. Mega Sena, então, acumulada em 8 milhões, tá bom, gente? Um pouquinho atualizando você aqui com notícias. Sei que tá começando seu dia, 15 graus e meio no vale. Deixa eu ver quem tá mandando aquele recado. Meu amigo Ney da Saúde, diz que não tem serração. Tá tudo ok, tá tudo limpo. Acho que vai ser mais um dia bonito em todo vale, né, gente? Vamos lá. Tudo bom, tá bom dia em busca do Recife. Escutando vocês. É só que tá aí, meu amigo Luiz de Venâncio. Ô, Luizão, boa viagem, proteção divina. E vamos lá. Bom dia. Tudo bom, tá todo no chimarrão. Escutando vocês, só com Zezé Luciano depois. Aqui é o Osmar. Osmar, bom chimarrão, ron com mate. Do meu amigo Osmar. Eita, meu amigo. Bom dia, Osmar, ó. Aí, mano, velho. Quem mais? Aqui, tudo bom? Estamos aí, escutando vocês. Ô, meu amigo Anderson. Anda aí com a gente. Valeu, Anderson. Bom dia pra você, tá bom, irmão? Fica com Deus. Bom dia, oi.
2: Bom dia, Tetinha. Tudo chique, meu querido?
1: Tudo.
2: Estamos aí amassando tapetão aí, Roma Gentil.
1: Opa!
2: Fazer o carregamento de suco da mimosa, meu querido.
1: Eita!
2: Faz uma música lá pra nós aí.
1: Fechou!
2: Manda aí uma bandinha aí. Minha guitarra, meu querido.
1: Eita.
2: Valeu!
1: Valeu, mano, velho. Bom dia, meu irmão. A todo volume da Encanta. É bom demais, hein? Tudo bom? Manda uma rainha musical. Mandei pra você, meu amigo Paulinho Grande, mais um pedido nessa música. Aí, gente boa. Tudo bom? Tomando aquele café, olha aí, café da manhã, forte, linguiça fervida, torresmo, o Alexandre dos Santos. Não faz isso comigo, não. Eita, que deu fome. Xandê, bom dia, meu amigo, fica com Deus, tá bom? Bom dia, oi.
3: Bom dia, Teta. Como é que vai, amigo?
1: Tudo chique?
3: Sou Fábio aí, de Lajado.
1: Ô, Fabinho.
3: Tá com uma perigosa aí do Corpial,
1: eita, meu amigo.
3: Pessoal da abordagem aí. Sentida, e eu mereço, Catarina. Pessoal da Dina, abraço.

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1: Encanto 7/6, os atuais, em moda boa demais, hein? Daqui a pouquinho tem nosso balzão, você tá começando. 15 graus no vale, máximo hoje batendo 21. Você mais um dia de sol com nuvens, hein?

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1: Mais um ótimo dia, nosso Balzão chega no final 5 para 6. Bom dia, gente. Meu amigo Décio, alô Moa, já estão aí no batente. Eita, dupla aqui pro Lacedo. Tudo bem? Tudo certinho? Tudo ok? Bom dia. Quem mandou recado aqui, tudo bom? Manda aí uma música aos meus filhos André, Arthur, que estão de aniversário hoje, fazendo 11 anos. Diz que eu amo ele demais, hein? Alô, André, alô, Arthur. A mãe ama vocês, hein? Manda aquele beijão especial, tá bom? Bom dia. Felicidades a essa duplinha. Valeu, menina. Bom dia. Quem mais aqui mandando recado? Bom dia, oi.
2: Bom dia, Tetinha. Janeiro de Bagarel, por
1: cá. Tudo bom?
2: Manda uma música aí pros grilhos do Pé Preto aí, me manda depois na promoção dos ingressos aí. Positivo, bom dia a todos aí.
1: Bom dia, meu irmão. Fica com Deus. Bom dia. Ei, quem é que mandou aqui? Tudo bom, Teta? Bom dia, escutando vocês. Alex Noll, Alex Noll. Bom dia, meu amigo Alexinho. Mas Alex. Eita, mano velho, fica com Deus aí, tá bom? Bom dia, Alex Noll na companhia. Pede a tua, gente. O baúzão tá chegando, modão aqui.
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1: 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E yeah, tá dizendo você que tá falando cedo. Bom dia, minha gente. Vamos nessa. 2, faltando pra 6.
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1: Máximo de bater 21. Você mais um dia bonito em todo o vale, mais um dia aí de sol com nuvens. 15 graus e meio, bom dia.
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1: Aquela mensagem positiva de todas as manhãs, você que tá começando. Bom dia, gente. Começar feliz, mais um dia. Olha só, gente, coisas extraordinárias acontecem quando você repete aí o básico bem feito todos os dias. O básico bem feito todos os dias. Você vai em busca daquilo que você quer, tá bom, gente? O básico bem feito todos os dias. Pular da cama todos os dias, fazendo o seu melhor, fazendo aquilo que você quer. Às vezes, você não vai dar o seu melhor, mas você vai fazer o que você conseguiu. E todos os dias, fazendo isso, você vai alcançar seu objetivo. Não pode, no meio do caminho, é desistir. Siga a sua caminhada, siga seu corre. Segue aí o seu destino e vá em busca. Não esquece, o bem feito, todos os dias, você chega no seu objetivo. Pode apostar nisso, tá bom? 602 aqui. Você que tá começando, só música boa. Nosso baúzão, pede passagem, pede a tua. Aqui, ó.

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3: Bom dia, 6 e 2. Bom dia, minha gente. Bom dia, meu amigo. Bom dia, minha amiga. Você que tá pulando cedo, tudo bem? Aqui nosso modão. Bom demais, hein? Aquela moda boa. Você começa o dia mais feliz juntos. Eu, você, aqui, ó.
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3: 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Bom dia a todo mundo. Juntos, na nossa Encanto. Você que tá começando.
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3: 6 e 5, mais pede a tua. Você me ajuda a fazer o baú. Mas comece feliz. Meio da semana. Fala, meu amigo Jorge. Vamos pular da cama aí. Fala, minha amiga Edilei. Não pulou ainda. Ronaldão. 6 e 5. Alô, Décio Moá.

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1: Mas a moda é boa e você começa o dia mais feliz, hein? Juntos aqui, 6 e 8. 6 e 8, amigo Gilmar, em Bento Gonçalves. Ei, Gilmar, já pulou aí?
2: Já.

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1: 6:11, Henrique Renner. Essa aqui é uma das músicas mais bonitas. Eita, nós, hein? Atenção, meu amigo do campo. Ei, meu amigo da boleia. Você tá começando seu dia lá no fundo. A gente vê o dia amanhecendo e a moda boa no rádio, assim, ó.

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1: 6:15. A moda é boa demais, hein? Alô, meu amigo Ney da Saúde, tá começando também. Só que pular cedo. Mediatou aí, gente. Você que tá aí? 6:15, bom dia.

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2: Bom dia, bom dia.

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1: 6:19. Bom dia, meu amigo Décio, tá aí também. Alô, Céu, Vespasiano. Juntos com a nossa Encanto.

0: moda boa demais, hein? Amanhecendo no Vale, 15 graus e meio. Você ligado aqui, ó.
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0: Mas aí sim, ei, negão, baixa uma marcha. Pega na estrada, vai que é tua, essa aqui, ó. Em 2002, foi sucesso e a gente volta com ela aqui, ó.

0: balada linda demais, hein? Aqui, ó.
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2: Bom dia!
0: Mas é o nosso baúzão. Você que tá na companhia 6:26, bom dia, gente. Você que tá pegando a estrada, você que tá na companhia da Encanto, atualizando aqui, não tem que ser ação, né, gente? Deixa eu atualizar aqui, ver as câmeras, tá tudo ok. Você que tá começando seu dia, vamos lá, 15 graus e meio, máxima hoje batendo 21, começando com você que pula cedo, bom dia. 130, até atualizei aqui um pouquinho de serração, né, gente? Mas pouca coisa, não é que nem ontem, não, tá bom? Meu amigo Geló tá aí, o Nanico também, pessoal da TR Bagatini, manda alusar o pessoal aí do Areal Porto Seguro. Meu amigo Patrolinha tá aí também, alô Léo, alô André. Todo pessoal que começa cedinho, né? O Ney da Saúde mandou um oi também. Bom dia, meu amigo. Eita, o que tem de recado, hein? Bom dia, minha amiga Morenita, aqui também. Alô, Leilinha. Tudo bem contigo, Leila? Vamos lá, Leilinha. Bom dia. Quem mais aqui? Meu amigo Darcy. Tá na audiência. Tudo bom, Darcy? Minha amiga Maria Pelens. Beijo. Tudo bom? Quem mais aqui mandando recado? Meu amigo Zé. Ô, Zé. Abraço pra você. Bom dia. Quem mais aqui? Bom dia, oi.
3: Bom dia, Tetinha. Aqui é o Pedro Roberto Xavier.
0: Ah, Kleber, tudo bem aí?
3: Escuta que dorme no mate.
0: Mas bom chimarrão, hein?
3: Bota aí pra nós, alô, e do carro branco.
0: Opa, anotado aqui. Já anotado o teu pedido, tá bom? Deixa eu anotar aqui pra não esquecer. Tá, ok. Meu amigo Dê, a Pati. Zé, manda luz ao Vilmo. Tá na escuta também. Meu amigo Jorge. Ô, Jorge, já pulou aí também. Tudo bom? Ligados no baú? Escutando vocês, guardamos a todos os rádio ouvintes, 11 graus, limpo e sem neblina na 405, hein? Se possível, toca João Paulo e Daniel. Evonir, ele quer de Passo de Sobrado. Evonir, bom dia. 405, então, gente, boa notícia, nada de serração, tá bom? Tenta bom dia, se possível, toca aí tapete da sala, já anotado aqui, ó, tapete, já vou botar aqui, ok, meu amigo Gilmar, acho que é o Gilmar, né? Tá lá Ilha Rosa, escutando Bento Gonçalves, bom café da manhã. Teta, não esquece minha música. Ô, Vilma, pode sim. Tem que achar a menina da aldeia, se eu não me engano, né? Bom dia. Quem mais aqui? O Juliano, Alice Kutz. Bom dia, oi.
4: Bom dia, Teta Rodrigues. Aqui é o Joaquim de Coveirama.
0: Ô, Joaquim.
4: Saindo do trabalho.
0: Tudo bem aí?
4: Ligadinho na Encanto aí, ó.
0: Ei, coisa
4: 100%
0: boa.
4: Aí, ó. Vamos que vamos. Hoje é quarta.
0: Vamos.
4: Quarta logo aí,
0: bom
4: ó.
0: Dia, meu amigo. O dia mais romântico da semana. Quem mais aqui? O pessoal Nilscar. Bom dia, meu amigo Valmir. Bom dia, Leoncio. Oi.
5: Bom dia, Teta. Um ótimo dia pra nós e uma ótima quarta-feira. Um abraço aí.
0: Valeu, meu amigo. Fica com Deus aí. O Mano deve estar pulando também. Vamos, Mano. Bom dia. Juntos aqui, ó.
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1: 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Nossa, Encanto com você. 6:29, ótimo dia.
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1: Máxima de bater aí, você que tá na companhia. Máxima bate os 21. Daqui a pouquinho amanhecendo dentro do vale. Atualizando você, 15 graus e meio.
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1: De volta, gente. Bom dia. Aqui juntos.
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1: 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Alô, Zé Luiz, Luiz Felipe, todo time, bom dia. 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Alô, Wilson e todo o time. Bom dia, meu amigão. 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Ei, gente, até as 11h30. 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Vamos lá, você que tá na companhia, aqui continua o modão.
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1: Ei, meu amigo Gilmar, tá aqui, ó, Rosi, mais um café, mais uma coisa de chimarrão e uma

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1: 20 para 7. Manda alusão mais um amigo que a vida me deu. Alô, Michael. Michael tá aí. Ei, já na batalha. Já correndo, batalhando. E um modão bom desses, hein? Esse aqui, o Michael, vai aumentar o volume. E o Rudão acordou? Alô, Neno. Bom dia, meu amigo. Valeu, turma. Aumenta o volume daí. Vamos juntos daqui, hein? Só

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1: 15 para 7, bom dia, gente. Você que tá aí, bom dia, 15 para 7. Você que tá começando mais um dia?

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2: Meu amigo Anésio, bom dia, amigão. 12 para 7. Ei, moda boa, hein? Bom dia, gente. Você tá aí? Começando mais um dia. Isso aqui, ó, Guilherme Santiago, azul, né? Céu azul, você mais um dia de som em todo o vale, em toda a região. Com você, que tá aí já. Começando, vamos?

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1: Bom dia, 7 para 7, bom dia, gente. Você que tá aí? Tudo bem contigo? Você que tá na audiência da Encanto 7 para 7? Vamos juntos. Amanhecendo, mais um dia bonito. Você mais um dia bonito em todo o vale, em toda a região, atualizando 15 graus e meio. Meu amigo Miguel tá aí. O Marcelão do Pão tá aí também. O Jorge. Quem mais aqui? Meu amigo Michael Rudão. Abraço pra vocês. Alô, Maria Pelens. Beijo, menina. Zaló, vai ter pizza. Ei, não faz isso, não. Aí deu fome, tá bom? Bom dia. Quem mais aqui, gente, que tem de recados? Bom dia, oi, tudo bom?
2: Bom dia, bom dia, bom dia. Tudo bem? Aqui é o Fred de Imópolis. Toca música. Ô, Fred. Amigo da madrugada aí. Pra todo mundo que tá na escuta. E okay. Pro meu amigo Aníbal Siva.
1: Ô, Aníbal. Dia. Valeu, meu amigo. Alô, Fred. Pessoal de Lópolis na companhia também. Bom dia, meu irmão. Fica com Deus, hein? Bom dia. Quem mais? Oi.
3: Dia. Bom dia, galera da Encanto. Bom dia. Boa quarta-feira pra nós todos aí. Papai do Céu nos ilumine aí.
1: Amém.
3: Vamos. Vamos. Não adianta. Tá bom? Vamos do milionário José Rico, é possível, hein? Luiz Enem Beach, grande lojado. Ei, é, não tem jeito, tem que trabalhar, nascer bonito e não rico. Pronto, falei.
1: Isso aí. Tiba, fui. Tiba. Bom dia, ei, meu amigão. Mais um amigo que a vida me deu. Alô, Giovanni. O pessoal da Rota com a gente. Ei, Giovanni. Tá na companhia dele, quartou. Vamos, vamos dar ali. Tá ele, a esposa, o pequeno. Essa família linda demais, hein, meu irmão? Ficar com Deus aí, tá bom? Bom dia. Alô, Giovanni. Bom dia, meu irmão. Ei, Giovanni. Quem mais daqui uns dias é novidade, hein? Quem mais aqui, ó? Oi.
4: Bom dia, Tetinha. Dia. Excelente quarta-feira aí pra você e seus ouvintes aí. Pra gente, Chaves Lajada, aquele abraço.
1: Ô, Xande, bom dia, meu amigo. Ficar com Deus, tá bom? Quem mais aqui, bom dia, mandando recado. Falando comigo?
5: Oi. Bom dia, Tetinha.
1: Dia.
5: É o Paulo de Lajado.
1: Ô, Paulinho.
5: Toca uma bem no fundo do
1: baú. Pra nós aí. Ok. Valeu, Paulinho.
5: Uma quarta-feira abençoada pra todo mundo aí.
1: Isso aí.
5: Valeu. Um abraço aí, Teta.
1: Valeu, Paulinho. Fica com Deus, meu amigo. Bom dia. Tudo bom ter te escutando vocês? Manda alusão aí. Um abraço a todo o pessoal. O Ismael Jefferson de Lajado. Abraço, amigo. E pé no brete. Valeu, meu irmão. Fica com Deus. Isma, Jeff, boa viagem pra vocês. Valeu, gente. Com encanto. Quem mais aqui?
6: Bom dia, Teta.
1: Dia.
6: Tudo certo. Aqui é o Ederson de Lajado, saindo aqui de Lajado. Uma portaria da Vale logo em Arroio do Meia. Grande abraço a todos aí. Que Deus abençoe todos. Um bom dia pra todos aí.
1: Valeu, meu amigo. Abraço. Fica com Deus, hein? Tudo bom? Levando a meninada aos colégios aí. Pessoal do SIC, ô, gente. Abraço pra vocês do SIC aí. Quem é que mandou aqui, ó? Anderson. Abraço, meu amigo. Valeu, todo o pessoal aí que tá aí nos ônibus, né? Alô, Cacá da Tupique, o Betinho, todo mundo. A Lirce Klein tá aqui também. Valeu, menina. O Machado mandou um oi. Que legal, Anésio. André Linha Frank tá aqui também. Manda uma música. O Negão. E pra Catarina, estamos indo à escola. Valeu, gente. Ô, Negão. Abraço pra vocês aí. Bom dia, meu amigão. O Renner tá aí também. O Vanderlei de Mussum. Ô, Vande. Bom dia, meu amigo. Tá aí também, né? O Agostinho do Martelinho, todo mundo ligando e sintonizando aqui, ó.
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1: 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Vamos lá? Que amanhã, às 6 da manhã, tá de volta o nosso baúzão.
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0: 72, tá começando mais um dia lindo. Vamos espantar essa cerração e o sol chegando pelo vale. Bom dia, juntos aqui

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1: Mais um ótimo dia. Vamos lá, gente. 7:04. Tudo bem contigo? Máximo de batendo 21. Espantando essa serração. Segunda, a previsão vai ser mais um dia bonito. Se você tiver a oportunidade de pegar aquele sol nascendo aí, aquele dia bonito, manda aquela foto e a cidade. A gente manda aqui no nosso WhatsApp, tá bom? Manda ver. Juntos, aqui, tá começando.
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1: 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Vamos juntos. Gente, chegando mais um pedido musical. 75. Chegando Zezé, irmão da Lua, amigo das estrelas. Estava escutando o depoimento dele, gente. Ele que regravou essa música, que viu muitos jovens cantando. Num dia de chuva, um vídeo que viralizou na rede social. E aí, diz ele, não, vou gravar novamente. E tá aqui ela, ó. Só começando. Canta juntos. Na voz mais aveludada, regravada, de Zezé. Aqui, ó. Canta.

0: Guilherme, teu segredo!
1: Alô, Nicão, tá com a gente aí, bom dia, Nicão.
2: Sorocaba.
1: Alô, Lazarão, aumenta aí, gente, 111, hein, Nicão, bom dia, amigão. Aqui, ó.
2: Som demais, um sonho pra nós.
1: 7:10, hein?

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1: Mais ótimo dia. Tudo bem, gente? 7h25. Traia velha. Ei, modão bom demais. Hoje então amanheceu ainda, hein? Ei, amanheceu um pouquinho com cerração em algumas cidades. Aos pouquinhos já amanheceram pela região. Tá bom, gente? Cantada ainda escura, hein? Que coisa. Eita, nós, hein? Bom dia, mas, hein? Segundo a previsão, vem sol hoje. Como é que tá na sua região? Se você conseguiu ver o céu azul, me avisa, viu, gente? 15 graus e meio pelo vale. Alô, meu amigo Negão, tá com a gente também, dizendo, manda um alôzão aí. Ei, levou a filha à escola, valeu, meu amigão. Quem mais? Meu amigo Nicão, lá no 111. Alô, Nicão, bom dia. Tudo bem contigo? Abraço pra você, meu amigo 190 também tá aí, bom dia. Um abraço pra vocês. Ei, gente, pegando a estrada, o Sol do Encanto, meu amigo Patrolinha, pessoal da Real Porto Seguro, valeu, gente. Eita, gente finíssima aí, meu amigo André também, tá na audiência. Abraço pra você, meu amigo. Bom dia. Deixa eu ver mais quem tá aqui. Bombando o nosso WhatsApp, tudo bom? Tinha aqui o William Esmalte, Beto Gonçalves. Ô, William, Serra Gaúcha. Mais um amigão que a gente fez lá na Serra, né? Valeu, meu amigo. Tudo bom? Tudo certo? Aqui é o Gianderson, tudo bem, Teta? Ah, deixa eu ver aqui. Mostrar aí o responsável da rádio, pra qual endereço podia mandar. Ô, amigão, já te encaminho aqui, tá bom? Já te encaminho, Gianderson. Fica com Deus, meu amigo. Bom dia. Quem mais aqui? Mandando recado. Bom dia. Oi.
2: Bom dia, bom dia.
1: Tudo bem?
2: Certo. Estamos juntinhos aqui.
1: Ô, menina.
2: E beijo. O chapeludo na área.
1: Ei, aí é bom.
2: Beijo.
1: Ela escutou o chapeludo, ficou mais feliz. Minha amiga Maritana em cartão. Bom dia. Quem mais aqui? Ô, Dominhos, tudo bem contigo? Já no caminhãozão. Valeu. Agostinho do Martelinho tá aí também. Bom dia, oi.
3: Bom dia, Teta. Bom dia, ouvintes da Encanto FM.
1: Tudo
3: Martim,
1: bem?
3: De Bento Gonçalves.
1: Serra Gaúcha.
3: Rumo a Montebello.
1: Eita. Tudo de bonadinho.
3: Lá no serviço da iluminação pública daquele município lá. Grande abraço a todos aí. Fiquem bem, se cuidem. E sucesso pra todo mundo.
1: Ei.
3: Grande abraço.
1: Valeu, meu amigão. Bom dia, meu amigo. Quem mais? Oi.
4: Bom dia, Teta.
1: Dia.
4: Prisoninha, Rui do Meio.
1: Ô, Luiz.
4: Rumo a Boqueirão. Fazer mais uma perícia de seguro por lá. Grande abraço a todos. Uma ótima quarta-feira.
1: Você também, meu irmão. Juntos. Na estrada, em casa, no trabalho. Aqui, ó. Tem música boa. Eu vou falar pra você, não é papo não aqui, gente. Seu dia mais feliz aqui. Nossa, Encanto com você e pula da cama, amigão. 7h28.
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1: Alô, meu amigo Luiz, previsão do tempo chegando aí, Luiz da Van, mais a Luizão. Bom dia, hoje não chove. Pela manhã, gente, pode ter aí essa cerração, mas o sol se faz presente daqui a pouquinho, viu, gente? Daqui a pouquinho tem o sol chegando pela região, não tem chuva hoje, mas amanhã muda o tempo. Amanhã, mínima de 9, máxima de 20. Tem 20 milímetros amanhã, hein, gente? Na sexta, 25. Sabadão não chove, domingo volta a chover. Então, gente, resumindo, quinta, sexta, amanhã, sexta e domingo tem chuva no vale. 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
1: 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Máxima hoje batendo aí, gente, os 21, atualizando você. 15 graus e meio.
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1: De volta, 27 pelas 8. Um ótimo dia, tudo bem? Como é que você está? Tudo certinho? Já tá no trânsito? Vamos lá, hein? Você sabe, né? A 103 tá aquela função pelo menos até umas 8h20. É o mesmo caso aqui, ó, gente. Arroio do Meio Lajado, lentidão. Você chega aí a Lajado pela 130. Tem bastante lentidão no momento. Então vai com calma, vai com atenção. Tô olhando aqui em tempo real, né, gente? Eita função, mas vamos lá. 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Alô, André Eli, Romano. 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Saudade do amigo aí, meu amigo Douglinhas, Ricardo, Eli, Jair. 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
1: Bom dia, 7 pelas 8, ótimo dia. Eu não escutei, cadê o seu?
2: Bom dia!
1: Mais um bom dia especial. Alô, meu amigo Edgar Thales, pessoal Belmonte, tá na escuta aí também? Eita, povo bacana. Um abraço pra vocês, hein, gente? Valeu pela parceria lá na Expo Bento. Eita, nós, é aquela carne especial. Eita, Belmonte. Alô, seu Ângelo Baixinho, um abraço. Saudade dos amigos aí, viu? Quando é que vamos pegar aquele Voyage, Thales, pra nós dar umas voltas? Aquele Voyage antigo, hã? Escutando o Zezé no toca-fita. Alô, meu amigo Luiz. O Luizão tá aí também, bom dia. Valeu, meu amigo Luiz Davan. O Serrinha. O C90. Unicão Lazarão. Quem mais aqui mandando bom dia? Manda teu bom dia, gente. Fale cinema. É só um bom dia de áudio. Quem mais aqui? Arielle Pilar mandou bom dia. Valeu, menina. Fica com Deus, tá bom? Bom dia. Sempre na audiência, diz ela, escutando vocês. Eita, gente. Tudo certinho? Quem mais aqui mandando bom dia? Tudo bom, tá aqui? Ô, Cris, abraço pra vocês. Ei, boas vendas, meu irmão. Quem mais aqui? Mandando recado. Bom dia, oi.
3: Bom dia, Betinha.
1: Oi, hein, meu?
3: Bom dia, meu querido.
1: Tudo chique? E
3: não esquece que hoje é dia daquela feijoada.
1: Ei.
3: A partir das 11 horas, tá no pato.
1: Ei, coisa boa, hein? Eita, meu amigo. Ô, Rempel, não faz isso comigo, não, que eu vou aí, hein? Bom dia. Quem mais aqui, ó? Oi.
4: Bom dia, meu gurizinho, bom dia.
1: Bom dia, Giovanni.
4: Vamos lá, toca pra nós aí, se conseguir na sequência.
1: Pede.
4: Só ela.
1: Tá.
4: Vamos lá, né? Sentido a Boqueirão, hein? Taquari, Boqueirão. Vamos lá.
1: O Giovanni, tá aqui, tá tudo certo. Valeu, meu amigo. O Michel tá aí também. Ô, Michel, bom dia, meu amigo, meu conterrâneo. Quem mais aqui, ó? Bom dia, oi.
5: Bom dia, boa quarta a todos aí da rádio, os amigos na escuta. Joel Jesus, comendo, saindo pro trânsito.
1: Ô, Joelzinho, um abraço pra você, meu irmão. Fica com Deus, tá bom? Quem mais aqui, bom dia, oi.
6: Bom dia, tá tudo bom? Um abraço aqui, né? Fica com Deus, bom trabalho.
1: Ô, menina, um bom dia, tudo é bom na gente. Abraço pra vocês aí na Serra Gaúcha. Deixa eu dar uma olhadinha aqui, meu amigo Joel tá sempre na escuta. Mas ele pega uma câmera nossa da InfoSat e dá uma olhadinha sempre que você quer saber do tempo aqui na Serra Gaúcha. E nesse momento, eu tô abrindo o aplicativo aqui, ó. Serra Gaúcha fechada de serração, hein? Eita, neblina, Serra Gaúcha. Então vai com calma aí, tá bom?
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1: 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Bom dia. 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Alô, Sandro. 5 faltando para as 8.
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1: Mais uma dica de saúde chegando, atenção gente, importante, a forma como os alimentos são armazenados aí na indústria, nos pontos de venda ou em casa, é muito importante para conservação, viu? Cuidado simples, pode prolongar a durabilidade e até evitar alguns tipos de doença, tá bom gente? Dica de saúde importante a você, meu amigo, minha amiga, tá bom? 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
1: Máxima hoje batendo aí, gente. Os 21. Daqui a pouquinho tem o sol chegando. Aos poucos ele vem, tá bom? 15 graus e meio.
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0: Tudo bem, gente? Bom dia! Você que tá na companhia, vamos juntos. Aqui, ó, 8:01, hein? Alô, Fabianinho, bom dia! Bom dia, meu amigão Fernando! 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Bom dia. Vamos lá, gente. Deixa eu estar atualizado na 130. Que nesse momento, depois das 8, começa a dar uma aliviada. É, gente, ó. Já aliviou aí a 130. Tem um pouquinho de lentidão ainda. Passando aí o trevo do arco. Ainda tem um pouquinho de lentidão. Tá bom? Mas aí já aliviou um pouco. Tá bom, gente? 8:02. No momento, bom dia. 15 graus e meio. Você aqui, ó. Mas pede a sua, gente. Matheus Cauã, Lauana. Alô, Fernando Sul do Ossis. Tá aí. Alô, Gé.
1: Vocês precisam admitir alguma coisa.

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Encanto. 8:15, clima de Copa, hein, gente? Sabadão tem jogo do Brasil, hein? Bom dia, 8:15. 7 da noite, Brasil, hein? Jorge Matheus, aqui, ó.

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1: 8h20, será que você vai cantar um pedacinho, hein? Bom dia, 8h20.
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1: Você vai cantar um pedacinho, hein? Bom dia, 8h20.
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1: Nosso sertão, uma boa quarta, gente. 15 graus e meio no vale, 8h22. Aqui, ó, Zezé.

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1: Bom dia, 8h25. Eu disse 8h25 aí, que passa voando. Tudo bem contigo? Alson Zezé, que

0: Porcão aqui, gente. Eita, essa aqui, porta de bar, gente, é aquela Seu Polícia. Te lembra? Aquela música. Seu Polícia. Voltou? Na versão sertaneja especial aqui no Sertão. Com o dedo dele, DJ Diego. Ei, escolheu o nosso programador musical. Deixa eu ver quem tá aqui. O Fabiano do táxi já mandei. O Zito, não posso esquecer, meu amigão. Bom dia. Teta, bom dia. Muitos parabéns aí ao meu jogador de bocha, Júlio César. Olha que legal. Que hoje tá de aníver, mas já conquistou taça. Ô, Julião, felicidade, está grandão. Eita, tá comendo bastante uva aí, Marciana. Beijo nessa família que eu gosto demais aí, tá bom? Manda um beijão aí, abraço pra Simone de Teutônia, que está de aníver hoje. Toca uma música aí, tá bom? Um bom dia. A música é Deus Também Viaja Comigo. Já vou tentar buscar aqui. Simone, felicidades, tá bom? Muitos anos de vida. Moni, felicidades aí. Quem mais? Bom dia, oi.
1: Bom dia a todos aí na Encanto.
0: Oi, Angela.
1: Sou Angela Maria da Rosa de Lajeado.
0: Beijo.
1: Estou só pelo par de ingressos.
0: Beijo, beijo, beijo, Ângela está participando, menina. Quem mais aqui? Tudo bom, Teta? Sempre na escuta. Melhor rádio dos vales. Ali, quem é que mandou aqui, ó? É a Bruninha. Bom dia, quanto tempo, menina? Teta chegando em Lópolis. Eita, serração, ele botou. Ei, meu amigo Darley, vale pela informação, hein? Serração pelo vale todo, gente. Então vai com calma aí, tá bom? Bom dia, oi.
2: Bom dia, Teta, tudo bom?
0: Tudo, Inácio.
2: Uma boa semana a todos nós aí.
0: Boa, gente,
2: Inácio
0: boa.
2: De Arroio do Meio.
0: Eita,
2: esperando para o dia de amanhã, que é a Copa.
0: Ei.
2: Vai abrir as Olimpíadas amanhã. E uma boa semana a todos.
0: Copa do Mundo.
2: Porque o sol aparece, né? Mas tá feio, acho que vai vir chuva por aí, né,
0: Teta?
2: Tudo de bom aí. Valeu!
0: Bom, bastante umidade, hein? Tá bom?
2: Gostaria de participar na promoção para ganhar o ingresso de cinema também.
0: Fechou.
2: Obrigado,
0: fechou,
2: Teta.
0: Todas. Valeu, meu amigo. Tudo bom, Teta? Manda um abraço pro Tigrinho, que tá com saudade de vocês. Alô, Tigrinho, alô, Leôncio, um abraço pra você. Mas você parece um zoológico, Vomir. É o Leôncio, é o Tigrinho. Bom dia, humano, o que se chama humano aí? Ah, bom dia. Vocês são demais. Eu tenho saudade de vocês, hein? Semana eu vou estacionar aí. Pode apostar. 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
0: E atenção, gente, a Prefeitura de Lajeado concluiu mais uma etapa das mudanças no trânsito da Avenida Benjamin Constant, no bairro Montanha. Atenção, gente, 2 cruzamentos no local Jungues, Nicolau Jungues e Paulo José Chilapes passaram a ser conversões proibidas e assim melhorar a fluidez e aumentar a segurança dos motoristas. Repitem, gente, a Nicolau Jungues e a Paulo José Chilapes. Tá bom? As intervenções também incluem nova sinalização e uma faixa adicional no sentido centro-bairro. E um dos principais corredores viários da cidade. Então mudou, hein, gente? A Benjamin, no bairro Montanha. 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
0: Máxima batendo 21. Segundo a previsão, gente, hoje é sol, hein? É a previsão. Amanhã chuva, sexta chuva, sol volta no sábado e domingo volta a chover. 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Bom dia! Atualizando 15 graus e meio.
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0: De volta, gente, 26 para as 9. 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E começa também, quinta Copa do Mundo. Brasil joga no sabadão, 7 da noite, sabadão. Tem Brasil jogando, hein, gente? E bota na sua agenda aí, tá bom? Brasil e Marrocos, 7 da noite. 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Bom dia, aqui. 24 às 9.
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1: 20 para as 9 no clima de Copa. Luan Santana.

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1: Nossa, Encantou, 7:07. Bom dia, Guilherme Benuto. Ótimo dia aí, gente.
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1: Bom dia, 6 para as 9. Um ótimo dia, gente. Tudo bem contigo? Tudo certinho, tudo ok. Você que tá na companhia, Guilherme Benutu, filho da mãe, nome da música aqui, ó, viu? Bom dia. Eita, nós, deixa eu ver quem tá aqui mandando recado. Basílio do táxi. Bom dia, Basílio. Tudo bom? Olá, Encanto. É a Mila. Tudo bom, Mila? Glaci de Etrich. Já manda alusão aí, tô escutando vocês também. Valeu, Glaci, ela que encanta na casa dela, tá participando, semana tem. Vamos invadir mais uma casa, tá bom? Em nome de Quero Quero, meu amigo, Lojas Quero Quero tá na escuta, meu amigo, Luciano Estrela. Ei, Lucianinho, bom dia, meu amigão, com Deus. Abraço pra vocês, a Lidia em Roca. Ah, a Aline tá escutando também. Meu amigo Lucas, diz que a Paloma vai pagar o café hoje, tá bom? Bom dia, vamos juntos. Vamos junto com o Encanto. Você que tá na audiência aí, vamos lá. Não pode esquecer, meu amigo, você bem lá em Mussum, gente, ó. Escuto vocês todos os dias. Valeu, William. Todo time lá, bom dia. Valeu, gente, pela companhia. Tudo bom? Ó, quem tá aqui? Minha amiga Deia. Ei, Deia. Tá bem animada? Encanto animal. Tá na escuta. Ei, Deia, bom dia. Vou passar e pegar a minha ração. Ô, Deia, beijo. Te abençoe, guarde mais de vocês aí, tá bom? E todo o time. Bom dia, minha amiga. Aumenta o volume aí, tá bom? Valeu. Quem mais aí? Nosso colega Marcinho Mexe. Também na audiência, Marcinho, bom dia. Com Deus. Aqui, ó.
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1: 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Um ótimo dia. Aqui acabou, mas assim que tem segunda edição, Sertão Encanto. A Inês mandou um oi também. Inês, beijo. Beijo, Inês. Tá chegando. Hoje é Rondon Molim. Caroca tá de folga hoje. É Rondon Molim no comando aqui.
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0: Atualizando você que tá aí. 9:12.
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2: Chega notícias, nosso Encanto. Você bem informado no seu dia. O governo federal sancionou uma lei que torna opcional a certificação de armazéns de produtos. A medida busca aí reduzir, incentivar investimentos e ampliar a capacidade de armazenagem considerada insuficiente diante do crescimento da produção de grãos. Segundo o Ministério da Agricultura, a mudança não altera os controles sanitários nem afeta as exportações no Brasil. Tá bom? Novidade, gente. 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
2: Máxima hoje batendo aí, os 22, atualizando você aí, 16 graus, não vale?
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2: 6, eu tô indo. 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Me diga, conta qual é. Fala pra gente, vai, vai, aí, ó. E ele tá chegando, Heron Felipe Dalmolin. Ei, vai que é tua, meu irmão. Vitamina 100 chegando. Tchau, gente, fique com Deus. Bota a fé que dá e vamos lá, corre, não desiste. 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
1: Valeu, Tetinho. Até depois no Sem Censura. Ótima manhã pra você ligado aqui na Encanto. Tá começando o nosso Vitamina 100. Depois da alegria de Teta Rodrigues do Sertão Encanto, do Baú Sertanejo, a gente vai tocar aqui uma misturança danada que você já conhece, o padrão da Encanto, tocando os grandes hits em vários estilos, sertanejo, pagode, pop, nacional, internacional, e sempre contando com a sua participação. 998-39-101, programação DJ Diego Marçal. 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

Grupo Menos é Mais, champanhe rodando aqui no Vitamina 100. Teve Drake Barbosa, Zé Felipe, Ana Castela, Miley Cyrus. Estamos rodando tudo quanto é sucesso até as 11 da manhã. Não esquece de pedir a sua música, porque 11 da manhã tem as mais pedidas. 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
0: O Inter confirmou 2 amistosos no Beira-Rio durante a intertemporada contra Coritiba e Mirassol, que vão acontecer dias 4 e 11 de julho. As partidas serão disputadas com portões fechados e fazem parte da preparação para a retomada do Campeonato Brasileiro. A equipe volta aos treinos de Mirassol, que vão acontecer dias 4 e 11 de julho. As partidas serão disputadas com portões fechados e fazem parte da preparação para a retomada do Campeonato Brasileiro.

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3: Informando para você a temperatura, em Lajeado tá baixa a temperatura, aliás não vai subir muito não hoje. Agora 13 graus.
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você ligado na Encanto, ótima manhã. Hoje o sol não vai aparecer, a previsão tá dizendo que não. E ontem já foi difícil, hoje pior ainda. Que loucura, né, cara? Vamos ficar com saudade do sol aí, porque os próximos dias são assim. Não tem sol hoje, não tem amanhã, não tem sexta, que deve ter chuva. Sábado tá aparecendo o sol espiando pelas nuvens aqui na previsão do tempo. Mas não dá nada, vamos junto. E amanhã tem Copa do Mundo, começa amanhã, 4 da tarde, o México recebendo a África do Sul, e vai ter aquela, certamente aquele baita, o que eles vão aprontar, né? As festividades, show, toda aquela cerimônia de abertura que é sensacional de ver, é um show para os olhos. 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

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Tá querendo música boa? Então tá chegando em vários estilos. Você sabe, Padrão do Encanto. Reggae, Feitoria com Nando Rosa.

0: é a Manu, batidão, rodando no Vitamina 100, na sua Encanto FM. Bom dia.
1: Bom dia. Meu nome é André Liz e Flores de Estrela. Gostaria de ganhar ingressos para o cinema.
0: Seu desejo é uma ordem, dona Andrelise Flores Estrela. Quem manda recado de áudio concorre. Um ouvinte por dia é premiado. Logo mais, durante o dia, a gente informa quem ganhou. Deixa eu falar da previsão do tempo. Quero saber se vai ter sol em alguma cidade do Vale, porque tem essa possibilidade. Em Lajeado, não tá essa previsão aí. É tempo nublado mesmo, hoje, amanhã, com chegada de chuva, possivelmente amanhã à noite. Mas o tempo agradável em termos de temperaturas, né? Hoje vai chegar a 16 graus aí, bem agradável em Lajeado. Amanhã, quinta-feira, o dia começa com tempo firme, o sol aparece no vale, não tá aparecendo no mapinha aqui em Lajeado. O avanço de instabilidades vão chegar, podem ocorrer pancadas de chuva pontualmente fortes, tem 20 milímetros para cair amanhã no Vale do Taquari. Sexta-feira totalmente chuvosa com mais 25 milímetros. O tempo abre para sábado, para domingo, deve trazer aí o tempo bom com o sol brilhando.

0: Encanto, a rádio que te dá aquela churrascada na invasão nas obras e a hora certa. 21 para as 10.
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0: Prefeitos e gestores de saúde do Alto Taquari se reuniram com o novo diretor administrativo do Hospital Beneficente Santa Terezinha para discutir demandas da área. Entre os temas tratados estiveram os contratos com os municípios, o custeio da UTI e o atendimento prestado à população. O encontro também reforçou a busca por soluções conjuntas para garantir manutenção e qualidade dos serviços de saúde na região. 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
0: Quinze minutos para as 10. A trilha sonora da sua manhã tá aqui na sua Encanto FM 100.1 no bom e velho rádio encantofm.com.br na internet. Obrigado pela audiência. 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Essa música estourou lá em 2010, mas é um sampler de uma música mais antiga ainda, do filme Dirty Dancing, lá de 87, The Time of My Life. A gente ouve a versão do Black Eyed Peas.

0: do Gustavo Lima, retrovisor, fechando o bloco do Vitamina 100, programação de Diego Marçal, como é que tá sua manhã de quarta-feira, tudo bem? Vamos ouvir da nossa audiência se tá tudo bem aí, alô, bom dia.
1: Fala, meu bonizinho, bom dia, tudo certo?
0: Tudo.
1: Samuel, Simão de Estrela, me bota na promoção aí dos ingressos pro cinema.
0: Feito.
1: Toca um panda pra nós aí, mestre. Forte abraço, tudo de bom.
0: Valeu, Samuel, abraço, boa sorte.
2: Bom dia, aqui é o Robson de Arroio do Meio. Queria participar da promoção concorrer ao ingresso do cinema e desejar uma boa semana a todos.
0: Valeu, seu Robson, grande abraço, boa sorte.

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1: O povo tá na rua, Teta Rodrigues, bom dia.
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1: 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Encanto e a hora. 10:03.
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1: Olha aí o programa Pacto Lajeado pela Paz, tá completando 7 anos hoje e tá celebrando a data com uma ação aberta à comunidade na Praça do Chafariz. A programação inclui distribuição de mudas e o plantio de um ipê amarelo, que é o símbolo do município. A iniciativa destaca a importância da participação da população na promoção da cultura de paz e de segurança na cidade.
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1: Conferindo a temperatura. Tempo nublado, 13 graus.
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1: Da daqui a pouquinho tem o som da galera. 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
1: Olha aí, Giovanni Gil está distribuindo vários prêmios nas ruas, em Lajeado, certamente. Alô, Gil.
17: Bom dia, Heron, Felipe Dalmolin, como é que nós estamos? Olha, esperando o Astro Rei dar o seu ar da graça, porque hoje é pra dar tempo bom, né, meu querido? Mas você sabe que tempo bom é sempre pra você faturar os mimos da programação. E olha, tem presentes pra galera, porque é hora de mais um Pit Stop. E onde é que nós estamos? Tô aqui, ó, praticamente embaixo do túnel de acesso entre a gloriosa montanha e também o florestal, florestal e montanha. Então, galera, é só você chegar chegando. Tô aqui, ó, na 130, quase em frente à tenda do Cascão. Então, você já sabe, né? Bora faturar prêmio? Se tiver adesivo no carro, fatura o prêmio Master. Se não tiver, cola em mim aqui que eu colo pra você. Bora, partiu quarta-feira, Encanto FM, o vale é 100.
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10h09, 13 graus, o Gil falou do sol, tomara que ele esteja certo, que esteja errada a previsão aqui em Lajeado, tá mostrando que não vai ter sol não, hein? Vai ficar nublado que nem ontem, ficou aí, sanhaca, que não se decide.

0: E no trânsito, como é que tá a situação no Vale do Taquari? Se você tiver alguma informação, manda pra gente. Tava vendo uma lentidão na Rota do Sol, na 453, logo após Estrela aí, né? Antes de Teutônia. Deve ser obras, que não tem registro de acidente, ainda bem. Se tiver qualquer informação, manda pra gente, 998-39-1001. Não esquece de pedir tua música, mandar teu recado, se soltar a voz, se mandar recado de áudio, concorre a um par de ingressos pro cinema. A partir de agora, a gente vitamina a sua manhã na força, na parceria de Salvador Comercial. 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
0: Léo Paim.

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2: Tati de Lajeado. 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

0: o sucesso da dupla Diego e Vitor Hugo, Beijei a Cura, no som da galera, rodando no Vitamina 100 da sua Encanto FM, manhã de quarta-feira, ótimo dia pra você. Manda um abraço pra Soleni, que tá mandando WhatsApp aqui, agradecendo o brinde que ganhou. Deve ter pegado o Giovanni Gil na rua aí. Olha, tá com o copinho, o copo vermelho da Encanto aqui, também o saquinho pra lixo. Aliás, eu preciso desse saquinho aí, eu não tenho não, hein? É importante, né? No carro fica aquele, aquela lixaiada na porta, assim, do lado. E é bom botar, mano. Antigamente chamava-se palanca da mudança. É o manete do câmbio, a palanca da mudança. Botar ali o saquinho de lixo. Bom dia, sou Jessica Henschel. A Jessica Henschel tá a passeio em Encantado e quer concorrer a ingressos pro cinema. Eles estão da região da Campanha, cidade de Dom Pedrito. Valeu, Jéssica. Olha só, para ingresso de cinema, a gente tem essa característica. Só pra turma que manda áudio. A gente quer ouvir a voz dos nossos ouvintes, tá? Então, manda qualquer áudiozinho, dá um oizinho aí. Vamos conferir a tua voz e aí tu tá concorrendo. Tá bom? Soldando pra esquentar por aqui. O Alexandre Machado em Caxias do Sul, ligado com a gente, pedindo pra tocar Henrique e Juliano. Logo, logo tá rodando aí pra ti, tá? E esse áudio aqui, vamos ouvir. Alô, bom dia.
1: Bom dia, Encanto. O motivo da lentidão ali na Rota do Sol, aqui em Teutônia, é recapeamento do asfalto.
0: Ah, garoto.
1: É, sistema pare e siga.
0: Mas que beleza, obrigado Giovanni, eu digo beleza pela informação, essa audiência nossa é sensacional, a gente pergunta, eles vêm com a resposta. Valeu Giovanni, mandando recado pra quem não ouviu, eu perguntei o que que tá acontecendo na Rota do Sol ali, na 453, entre Estrela e Teutônia, que o Google Maps mostra tudo vermelhinho, aqui tem tranqueira, então é o pare e siga por recapeamento, conforme ele falou. Show de bola!
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3: Tempo emburrado, sol escondido, em Lajeado a temperatura hoje não passa dos 16 graus e agora 14 graus.
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0: dia 10 de junho. Falei de Copa do Mundo, é, lembrando, amanhã começa a Copa do Mundo. Alô, Encantado, alô, Arena BBQ. Todos os jogos com transmissão, com festa, com tudo. Brasil joga sábado, 7 da noite, contra Marrocos. 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Não esquece de pedir tua música, 998-39-1001. 11 da manhã tem as mais pedidas de hoje. 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
3: André de Lajeado, toca Léo Santana.
1: O

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0: É uma neva, banda de reggae com a turma do pagode, união do reggae com pagode, dá nisso aí. GPS é o nome do som, se ouviu Bochecha, Geninho com Mariana Fagundes, Alexandre Pires e Léo Santana. É o padrão da Encanto misturar estilos aqui no Vitamina 100, também à tarde no 100 por hora, à noite no playlist, não tem preconceito não. Bom dia, alô, 998-39-1001.
1: Bom dia, Heron. Aqui é a Cláudia Andréa Fonseca. Oi, Cláudia. De Marias Lajeado. Quero participar dos ingressos para o cinema. Abraços, tamo juntos.
0: Uhul. Outro, valeu, boa sorte. E esse sol, hein? Não vem, não vem e não vem. E não vem.
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0: Lajeado registrou apenas um homicídio doloso nos quatro primeiros semestres desse ano, menor número da série histórica iniciada lá em 2014. No mesmo período, os roubos a pedestres também apresentaram queda expressiva, passando de 8 para 3 ocorrências em comparação com o ano passado. Os resultados são atribuídos às ações integradas do Pacto Lajeado pela Paz e ao fortalecimento da estrutura de segurança pública no município.
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0: Vamos juntos com vocês, ouvintes, que eu gosto demais também. 12 minutos para as 11, bom dia. Vitamina 100, bloco final chegando. Às 11 tem as mais pedidas da manhã. Meio-dia, sem censura. 1 da tarde, clássicos da Encanto. 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
0: Tá chegando o Juan Victor para lembrar a Expobento.

0: Ed Sheeran, Azizan, em persa significa minha querida. Foi essa música aí, surgiu antes, né, desse conflito com o Irã. Pra quem não sabe, o Irã é a antiga Pérsia, né? Então, lá fala o persa. E o Ed Sheeran andou por lá antes desse conflito aí, gravou um disco, esse mais recente álbum dele todo, né, com participações de artistas persas e tudo mais. Tá aí ele fechando o Vitamina 100. Já tô até atrasado, porque as mais pedidas estão chegando.
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0: 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E a hora? 11:03, bom dia.
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0: O tempo tá nublado em Lajeado, o sol até pode aparecer em algum município do Vale aí, segundo a previsão. Aliás, se aparecer, conta pra gente, que eu fico com inveja, mas eu quero saber. 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
0: Os números estão chegando do mercado financeiro e agrícola. Informações para Sicredi. O litro do leite em média na indústria cotado em R$2,52 nesta quarta-feira, 10 de junho. A saca de soja na média R$114. A saca de milho R$58. Quilo do suíno R$5,54. Dólar R$5,16. Euro R$5,97. Grama do ouro R$696. 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
2: 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Começando.
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3: Sérgio de Lajeado toca Ana Castela.

0: Anitta e Ponto de Equilíbrio, Reggae na Veia, Deus Existe. Entre as mais pedidas de hoje, Cleito e Romário com Zé Neto e Cristiano, Não Namora, Bruno Mars, I Just Might e também Péricles com Ana Castela, Simplesmente Acontece. As queridinhas da audiência até o meio-dia. Ó o recado do Luiz aqui de Forquetinha, fala Luiz.
1: Solzinho querendo aparecer aqui pro lado de Forquetinha, tô descendo de Boqueirão agora, mas tá bem camuflado. Tá com vergonha,
0: ó. É, ele tá tímido, tá envergonhado, mandou foto aqui do sol querendo aparecer mesmo. E assim vai ser o dia, né? A previsão do tempo tá dizendo isso, pode aparecer o sol rapidamente, mas a maioria do vale aqui vai ficar nublado. Amanhã também, amanhã de manhã, o dia ainda começa com o tempo firme, o sol pode aparecer, mas tem avanço de instabilidades. E aí vem a chuva, 20 milímetros amanhã, é bastante. Pode ter chuva pancada aí, pontualmente forte, e temporais isolados. Sexta-feira chuvosa também com mais 25 milímetros. Depois, final de semana de tempo seco.

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5: 11:26, tudo pronto para rodar mais música boa, que é isso que você quer, para fazer a trilha sonora do seu trabalho, do seu descanso.
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5: Um abraço para quem tá na estrada, abraço para quem tá trabalhando no comércio, na indústria, na agricultura, na pecuária, tamo junto, obrigado pela companhia. Essa é a sua, a nossa Encanto FM, apresentando as mais pedidas da manhã. 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É a vez da dupla Felipe e Rodrigo. Ignora.

Aí a novidade, uma pisadinha com um pouco de baião junto, ritmos parecidos, semelhantes, é o Felipe Amorim, participação da Luísa Sonza. Luísa Sonza sempre muito afinada, uma voz impressionante. Pós Você é o nome dessa música, entre as mais pedidas de hoje. Teve o BTS com o Swim, também a Isa, Tão Bonito, e ainda Felipe Rodrigo, Ignora. Ignora a tranqueira, na BR-386, lá pra cima, na Serra de Pouso Novo, logo ali nas proximidades da Barra do Fão, onde o Rio Fão deságua no Forqueta, tem uma ponte, logo acima da ponte, tranqueira devido a obras. Lentidão também na 453, na Rota do Sol, entre Estrela e Teutônia, recapeamento do asfalto acontecendo ali também. Se tiver alguma informação, manda pra gente, 998-39-1001. Bom dia!

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0: E a Encanto dá o toque. Vem aí a 23ª convenção da CDL Lajeado. Vai ser dia 25 no Clube Tiro e Caça em Lajeado. Garanta sua inscrição. E vamos falar mais disso no Sem Censura hoje.
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0: Alô, Canudos do Vale, a cidade prepara o primeiro festival dedicado às tradições alemã e italiana do município. O evento está previsto para abril do ano que vem e deve integrar as comemorações dos 31 anos de emancipação com atrações gastronômicas, culturais e musicais. A iniciativa busca valorizar as raízes locais, incentivar o turismo e movimentar a economia da cidade. Um abraço a todos aí de Canudos do Vale. 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
0: Informando, a temperatura tá subindo um pouquinho. Agora 15 graus.
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1: Bora tocar música pra fazer a trilha sonora da sua quarta-feira. Chegando o bloco final das mais pedidas. Depois tem o Sem Censura ao meio-dia. Vamos dar boas risadas hoje. Carioca de folga, que pena, tá descansando. 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Simone Mendes.

0: Carol, versão remix do nosso DJ Diego Marçal, teve Pixote, teve Klaus e Vanessa, Simone Mendes e acabou. As mais pedidas ficando por aqui, vem aí o Sem Censura. Hoje, sem a presença do âncora reserva, Carioca, que tá de folga, cara. Olha o Carioca de folga. O que será, Gil? Que tu, vamos às apostas. O que, que o Carioca tá fazendo na folga dele? Não tá acostumado com isso, eu acho.
1: Não. Uma coisa eu tenho.
0: O que tu acha que ele tá fazendo agora?
1: Eu vou tentar sugerir. E uma delas é que ele tá sapateando.
0: Sapateando?
1: Sapateando.
0: Não, mas tu acha que ele tá sapateando ou tu quer que ele sapateie? Âncora titular e desafeto de Carioca, Teta Rodrigues, o que que tu acha que ele tá fazendo, por favor?
2: Eu acho que ele tá dormindo ou deve tá baixando música.
1: Foi direto agora, hein?
0: Eu acho que tá vendo filme, eu acho que ele tá vendo filme.
1: Até acusou o teu aparelhinho aí.
0: Intervalo, já voltamos com Sem Censura.
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1: 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E a hora? 12:02.
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1: Vamos às manchetes dos principais portais da internet. Governo Lula é desaprovado por 48% e aprovado por 47%, diz a Quest. Manchete do UOL, taxas do Tesouro têm disparada e economistas veem juros assustadores na dívida pública. No IG, Irã ataca bases dos Estados Unidos no Golfo após ofensiva de Trump perto de Hormuz. No Clique RBS, sob pressão dos Estados Unidos, STF julga nesta quarta recursos contra a decisão que aumentou responsabilidade das Big Techs. No G1, política restritiva de Trump afasta turistas da Copa e abala hotéis nos Estados Unidos. E no R7, Lula tem 39% das intenções de voto, Flávio 29% no primeiro turno, aponta a pesquisa Quest. 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
1: Muito bem, vou passar a bola para a Teta Rodrigues, que vai comandar o Sem Censura, e eu informo a temperatura. 15 graus.
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2: Não é isso que vocês estão pensando, gente? E aí, minha gente? Tudo bem com vocês? Tá chegando a maluquice do seu rádio. É o momento de você levar as energias positivas. Eu não é papelzinho. Tudo bem contigo, meu amiguinho?
3: Tem que ter as duas, né? A positiva e a negativa. Isso. E o neutro. E o neutro.
2: Fio terra.
3: É contigo.
2: Gil, tudo bem contigo, não? Todas as casas
3: que
2: devem ter.
3: Nos convidar.
4: Eu só tô querendo.
2: O que que tá querendo saber, Gil?
4: Não, bom dia, Gil.
2: Bom dia, Gil. Boa tarde, tudo
4: cara,
2: bem contigo,
4: eu só,
2: Gil?
4: Eu só queria saber o seguinte. O que isso aí. Saber, isso aí, tem algum risco?
2: De risco de quê?
4: De explodir?
2: Não. Gente, o pessoal entender, os ouvintes entenderem, gente.
4: É isso.
2: Eu coloquei aquele check-up de pressão, que ele fica medindo, né, a pressão.
3: Isso. É que coloca.
2: É assim, você coloca um cinto, olha aqui, ó, você coloca um cinto na barriga.
3: Isso ali parece uma bomba.
4: Isso! Por isso que eu tô querendo saber.
2: Isso, faz tic-tac, faz...
3: E onde é que introduz? Onde é que vai a mangueirinha?
2: Tem um caninho que passa pelas costas. Ah, é. Isso!
3: Eu só imagino onde vai parar isso.
2: Só que no momento de eu colocar, eu não lembrei desse meu lombo avantajado, né? Ah, isso, tu tá entendendo isso?
3: Sim, deve ter uns 2 metros de cano.
2: Isso, na verdade tinha cana menos, aí eu me viro pro lado, salto o negocinho,
3: sim,
2: né?
3: Sim,
2: nunca te aconteceu isso?
4: Escapa!
3: Graças a Deus.
4: Escapa a mangueirinha, a mangueirinha é curta?
2: A mangueirinha é pequena e acaba não dando certo, viu, gente?
4: Cara, eu nunca vi o cara chegar ao vivo dizer que ele tem a mangueirinha curta.
2: Não é isso, Giovanni. Estou fazendo um check-up dos meus batimentos cardíacos.
3: Pra quê?
2: Pra saber se tá tudo certo.
4: Não, vai dar errado.
3: Mas não precisa, me pergunta que eu te digo. Vai morrer, isso é certo.
2: Sai fora, meu.
3: Um dia tu vai morrer.
2: Essas coisas aí.
4: O doutor vai chegar pra ele, doutor, quanto tempo eu tenho? 10, 9, 8.
2: Gente, a maluquice do seu rádio, hoje temos convidados. Aê. Gente, pessoal do CDL tá aqui também, tá presente. Eita, turma do CDL, quero daí, gente, um boa tarde, sabe?
4: Olha
2: quem
4: aí,
2: que tá aqui
4: quem,
2: com a
4: pra
2: gente
4: quem,
2: hoje,
4: pra quem, ó, quero ver, quero ver.
5: É a CDL.
2: A CDL, isso, a vice-presidente de capacitação, Diandra Castione, isso. Diandra, seja bem-vinda, menina.
6: Boa tarde. Boa tarde a todos os ouvintes. Estamos nos adaptando aqui a essa loucura.
2: Eu gostei que você já entrou no clima, você já sorri fácil. Isso é mais de meio caminho andado.
4: Olha,
2: valeu,
4: aí,
2: menina! E também diretora da pasta, Karine Costa. Seja bem-vinda, minha amiga. Boa tarde.
7: Boa tarde. Muito prazer, uma satisfação estar aqui.
2: A gente vai conversar um pouquinho.
3: Deixa eu entender. O senhor tá chamando ela de amiga e ela tá dizendo muito prazer. Ou seja, o senhor não conhece e tá dizendo que é amiga, mas é falso.
2: Calma aí, gente. Calma aí. Eu tenho mais duas amigas, conheci elas pessoalmente hoje. E eu me considero amigo delas.
3: Mas ela não
2: é. Mas é questão de tempo, ó, no final.
3: Sim. Imagina, ele já começou a dizer que ele tem uma mangueirinha pequena.
2: Sai daí, não começa as coisas, temos convidados.
3: Que vergonha, nós convidados.
2: Não começa com essas coisas aí, gente.
3: Ele vai no inferno.
4: O que os lojistas vão dizer da gente?
2: Não, gente, deixa ele falar, Giovanni Gil, o papel termina, vai.
3: Não, eu ia dizer que tu vai no inferno e chama o diabo de amigão.
2: Ei, só como é que é a unidade móvel lá? Fala pra gente, Teta Cover, como é que é?
8: Eu tô aqui agora, aqui no inferno. Eu gosto demais dessa equipe.
2: Opa! Em nome de quem?
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0: Aê. 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
2: 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Gente, hoje é dia 10, muitos boletos estão aí na sua conta que você vai vencer. É o meu caso que caem alguns boletos. Você também é bom, Felipe Dalmanin?
5: Não, eu tô dando risada porque eu sou optante do FGTS, aquele do saque aniversário.
2: E aí caiu?
4: Caiu.
3: Opa!
2: Heron Dalmanin, eu acho. Não. Teu aniversário é quando, Heron Dalmanin?
5: Não interessa, né?
2: Não, mas eu acho
4: nessa
2: que.
4: Pra querer saber a data.
5: Mas educação da sua parte.
2: Eu sei, não, mas faltam poucos dias pro teu aniversário, eu acho.
5: Falta poucos dias.
2: E eu
5: vou falar de coisa ruim, cara.
2: Tu quer que eu fale falo. E eu tenho anotado minha agenda eletrônica. Aniversário, Heron. Quer ver? Vai buscar aqui.
5: Ele
2: quer
5: lembra,
2: ver?
5: Pelo amor de Deus.
2: Aqui, é aniversário, Heron. Posso falar?
5: Vai dar presente? Tu vai dar presente, não?
2: Vou te dar um presente.
5: Duvido, nunca
2: e
5: deu.
2: E eu sei que... Tu não quer?
5: Não quero que lembre a data. Presente eu aceito.
2: Ah, posso falar a data ou não posso?
5: Pode, pode.
2: Dia 19 de junho.
5: Isso.
2: Heron, Felipe Damolim, tá na minha agenda aqui, Heron. Ei, o Gil, o teu não tá, viu?
5: Graças a Deus. Tá louco.
2: Hoje é dia da raça e dia da língua portuguesa também,
5: aí,
2: viu?
5: Aí!
2: Hoje é dia dos alcoólicos anônimos também, viu,
5: olha gente? Aí, um abraço lá pro seu Léo, cara. É verdade, meu querido.
3: Ele não quer que fale, é anônimo.
2: É. Meu pai, é verdade, acho que meu pai faz 19 anos que não bebe mais.
5: Olha aí,
2: gente.
5: Cara.
2: É verdade, venceu.
5: Parabéns. Essa
2: aí. Todo dia tu vence, hein, Gil?
5: Isso aí.
2: Você não bebe mais, Gil? Vamos seguindo, gente.
3: O Gil também, ele vence todo dia, ele bebe e diz, venci. Feito. Cada copo é uma vitória.
2: Ai, gente, ela está chegando.
5: Oi, Xaxá.
3: Oi, meu amor.
5: Tudo bem, Xaxá?
2: Charlotte, seja bem-vinda. Você bebe alguma coisa, Charlotte?
3: Olha, geralmente eu tomo champanhotas.
5: Olha. Ah, é.
3: Vou tomar champanhotas, tá? Gosto muito de cervejas também, coolers, minha colada.
5: Olha aí.
3: Bebidas de várias épocas, né? Conforme as temperaturas. Mas isso não interessa, estamos aqui diante de duas mulheres poderosas. Daqui a pouco vamos falar da convenção da CDL.
2: Isso
3: que tá
2: vindo aí,
3: tá? Isso. 25, já vai anotando, faltam duas semanas.
2: 25.
3: Tô nervosa, eu vou estar lá, eu quero estar lá.
5: Isso, palestra. Isso. Você vai palestrar?
3: Não, meu amor, eu vou lá curtir, fazer network.
5: Olha, que legal, cara.
3: Meus amores, hoje é aniversário de famosos, hoje dia 10 de junho, deixa eu ver quem tá de aniversário, a Mila Cristi, minha
2: olha,
3: amiga.
2: Mila.
3: Anda sumida das novelas.
5: Ah, tá, sardentinha nela, né?
3: Lindinha.
5: Cabelo cacheado.
3: 55 anos. A Renata Vasconcelos,
2: olha aí,
3: apresentadora
2: Renatinha.
3: Do Jornal Nacional, 54 anos. 54. Hoje também, linda.
2: Isso.
3: Grande jornalista. E ele, o técnico da seleção brasileira, Carlo Ancelotti.
2: Olha aí, hoje.
3: Está fazendo hoje aniversário, 67 anos. Muita gente não lembra, o Carlo Ancelotti, eu não entendo nada de futebol.
2: Tá, então conta um pouquinho,
3: o
2: vai.
3: O Carlo Ancelotti, ele jogou com o Falcão na Roma, foi campeão italiano naquela época, o Falcão foi pra lá em 79.
5: O rei de Roma.
3: Isso, e os dois formaram uma grande dupla no time da Roma.
2: Ele jogava bem?
3: Ele jogava muito bem, era um grande volante, segundo dizem, né? Porque eu não tenho idade pra isso, né?
2: Entendi, tava
3: revista,
2: não, beleza,
3: ele
2: jogava, não, tudo bem. Em
3: 79 eu tava nascendo ainda.
2: Olha aí.
3: Mas ele é técnico e é multicampeão. Se o Brasil tá mal de jogador, como dizem, de técnico, não. Porque ele é o maior vencedor, um dos maiores. Ele já tem 7 campeonatos entre jogador, 2 como jogador e 5 como técnico da Champions League, da Liga dos Campeões.
2: Nossa.
3: Então, um grande treinador italiano.
2: Ô, Gelotti, acho que você entende um pouquinho de futebol. Você acha que se o time é ruim e o técnico é bom, isso faz com que o time ganhe?
3: Não, meu amor, não faz. A união dos dois faz.
5: Ah, olha aí, muito entendi. Bem, muito
3: é
5: bem.
3: Coletivo.
5: Eu entendi.
2: E se o time é bom e o treinador é ruim? Também não dá.
3: É, depende. Aí
5: cara, eu queria fazer uma ressalva.
2: Qual?
5: Esses dias me criticaram dizendo que eu queria o Arrascaeta na seleção.
2: Mas por que tu não quer? Que, mas não pode?
5: Pois é, mas por que o técnico pode se ele não é brasileiro?
3: Isso, tu tem razão.
2: É aí, verdade.
3: Tu tem razão. Epa! Outra coisa que eu discordo nessa linha é o técnico já foi, eu lembro, o Filipão foi convocado, entre aspas, uma vez e não quis. Por que o jogador não pode negar e o técnico pode?
2: É.
5: Pois é.
3: Jogador convocado, se negar, meu Deus.
5: Nossa, acabou a carreira.
2: Tem coisa, papel, que não podia se negar, né?
5: Isso.
2: Gil, quem está de nível?
5: Vamos lá, segue o texto. O Márcio Costa, parabéns. O Leonardo Gomes. Ainda o José Carlos Silva, o Matheus, cara, grande. Mateuzinho. Matheus Borges. Também o Sandro Almeida, a Amanda Gossman, Lucas Schmidt.
2: Ô, Luguinhas.
5: Amanda Cândido, para, Papael, calma, respira. A Luciana Pereira da Rosa, é Rosa com Z, tá? E ainda a Pamela Garcia.
3: Pamela, esse nome é conhecido.
2: Não, Pamela, respeito. Temos convidados aqui,
3: tem
2: gente.
3: Uma Pamela famosa lá.
2: Ei, atenção. Gil,
5: isso.
2: Um beijo especial você que tá de aniver. A gente manda um beijo caliente de Giovanni Gil.
5: Olha aí.
2: Cadê o beijo, Gil?
5: Fuá!
2: Coitado, meu as convidadas Deus. Estão assustadas.
3: Não, que vergonha das
2: que
3: convidadas.
2: Vergonha. Gente, desculpa, viu? E Heron Felipe Dalmolin.
5: Eu vamos uma frase edificante para amanhã de quarta-feira.
3: Olha aí.
5: Eu ganhei uma folga que eu não pedi. E agora, não sei se agradeço ou reclamo. Carioca.
2: Ai, meu, isso não vai acabar bem.
4: Ai, gente, se o Brasil ganhar a Copa, seremos hexa. Se o Brasil perder a Copa, será a sexta Copa sem ganhar. De qualquer jeito, seremos hexa. Seremos hexa também.
2: Gente, não conte comigo nessas datas.
4: Olha aí.
2: Dia 13 de junho, 2026, às 7 da noite. Oh. Dia 19 de junho de 2026, às 9:30 da noite.
4: Ué?
2: E no dia 24 de junho de 2026, às 7 da noite. Heron Felipe Dalmolin.
5: Jogos do Brasil.
2: Isso, não conte com ele. Está começando, Zé. Apresente essa dupla especial que a gente vai falar de novidades e ações especiais acontecendo.
9: Muito boa tarde, Rádio Ouvinte e Sintonia. Organizados na Encanto FM 100.1 FM.
4: Olha aí!
9: Está no ar o noticioso hoje com entrevista de diretoras da CDL Lajeado, porque vem aí a convenção da CDL. Dia 25 em Lajeado.
2: Isso!
9: Conosco, Karine Costa e Diandra Castione.
2: Ei, meninas! Sejam bem-vindas. Esse assunto muito legal, convenção CDL, que sempre é um sucesso. E esse ano vai ser novamente um sucesso. Meninas, a palavra de vocês. Sejam bem-vindos à Rádio Encanto. A gente está muito feliz pela parceria de vocês mais uma vez. Boa tarde. Tudo bom, meninas?
6: Boa tarde.
4: Boa tarde.
6: Então, vou começar falando aí do um dos maiores eventos do interior do estado. Modéstia à parte, eu diria que um mini Gramado Summit.
2: Verdade.
6: Tá? E assim, opinião minha, né? Que é muito melhor do que o Gramado Summit.
4: Ah, com certeza.
5: Porque eu ia dizer, porque
4: bem mais melhorado.
6: É. A gente não precisa pagar hotel caríssimo, tomar café super faturado. Esse é o primeiro ponto que nos diferencia de outros eventos, né? A convenção da CDL é uma imersão. O empresário, o CEO, enfim, o representante da empresa vai entrar lá no Tiricaça às 8 da manhã, cafezão bom. Porque
4: eu só tô pelo breakfast.
6: Eu sou dessas também, inclusive estou preocupada porque terei que dar muitas entrevistas e não porei.
4: Poderei comer.
6: Então já fiz, ó, vou guardar um negocinho pra mim depois.
5: Mas começa com café já.
6: Tudo começa com um baita café.
4: Não, minha mãe já dizia, saco vazio não para de pé.
6: Isso mesmo. Então dá pra ir com a barriga vazia pra tomar um café conosco, fazer um network. Depois a gente vai ter o almoço servido lá no local, então não vai precisar sair, tirar carro do lugar.
2: Nada.
6: Enfim, nada. E durante a tarde a gente vai ter mais um baita café, fora as outras ações dos nossos patrocinadores.
4: Tá, mas vocês vão lá pra comer ou pra conversar?
2: Não, papaião, calma. Mas é uma baita pergunta. Karine, conta pra gente. Tem muitos palestrantes também que vão fazer essa parte, que é o principal dessa convenção. É ou não é? Boa tarde.
7: Boa tarde. Temos sim palestrantes renomados, falando e abordando diversos assuntos, inclusive palestrantes a nível nacional.
2: Olha,
7: né?
2: Que bacana.
7: Então vale muito a pena prestigiar, porque teremos aqui na nossa região, ou seja, não precisamos nos deslocar para ir para grandes centros, né?
5: Dá para citar alguns aí que estarão?
7: Dá para citar.
2: Fique à vontade.
6: A gente só para quem está nos ouvindo, para entender, né? Como a gente fez uma imersão, de certa forma, a gente tentou buscar assuntos que se correlacionassem, mas que fazem sentido para o nosso momento atual como empresários. Principais desafios, mão de obra, enfim, cá, tu quer falar?
2: Economia, esse assunto, né? Voltado a isso, né?
6: Isso, a gente vai ter primeiro o Walter Longo, que vai falar sobre inteligência artificial, mas nada daquela coisa, o que é IA. A gente vai trazer mais voltado para a gestão. Como que nós, empresários, podemos utilizar a inteligência artificial, mas para apoiar dentro da gestão? Porque aquela coisa, né? A inteligência artificial até faz, mas precisa ter alguém para dar o comando.
2: Correto.
6: Então, ele vai trazer vários insights. Walter é um palestrante muito renomado, né, no nosso país. E ele tem muitos anos aí de negócio, então vai trazer muitos insights, né? E aí, depois a gente vai ter vendas, né?
7: Isso, depois vamos ter o Paulo Lugli falando sobre vendas. Afinal de contas, vendas é o que move toda a empresa.
2: Com certeza.
7: De qualquer segmento, comércio, serviços. Então, ele vai abordar como construir sucesso em vendas, né? Ele é economista, então ele aí traz esse assunto com bastante força aí para ajudar os empresários da nossa região a olhar o seu negócio de forma diferente e ver onde é possível fortalecer a empresa.
2: É nas dificuldades que você constrói mais.
4: Olha aí,
2: meninas, é isso aí.
5: É de que hora? De que hora? Que hora? Das 8 até as?
6: É, às 8 da manhã, 5:30 da tarde.
5: É, gente, dia 25. Inteiro numa imersão de.
6: Isso aí. Então, essas são as duas palestras na parte da manhã. E depois, à tarde, a gente vai ter mais três palestras. A gente vai ter o Vabo, né? Ele vai falar sobre as habilidades no futuro do trabalho. Então, aquele nosso desafio ali da mão de obra, enfim, né? Que a gente enfrenta muito hoje em dia, conflito de gerações. Ele vai trazer de forma muito prática, assim. Ele é muito bacana.
2: Muito leve.
6: Eu fiz a entrevista com ele quando a gente fez a seleção dos palestrantes. Ele tem uma energia lá em cima. Então, vai trazer pra gente quais habilidades a gente precisa ter pra lidar com esses conflitos diários aí, relacionados à gestão de colaboradores, né?
10: Viu o papel? Viu? Tu tem que ter habilidade. Tu
8: sim, gostou. Sim, eu sei.
10: Tem que ter habilidade.
2: Não pede que habilidade ele tem. Meninas, vamos continuando aí, viu, gente? Senão a gente se preocupa. Se pedir que habilidade ele tem, eu me preocupo.
8: Desculpa. O senhor me desculpa.
2: Não, tudo certo. Depois tu responde, viu? Meninas, quem mais vai estar na parte da tarde?
7: À tarde, teremos a jornalista Giane Guerra trazendo o cenário econômico, né? Cenário econômico sempre em alta, sempre mudando.
10: Boa.
7: Então ela vem abordar sobre isso.
2: Que bacana.
7: E nos auxiliar com os desafios de hoje.
2: Muito,
7: né?
2: Inteligente ela.
10: É da Rádio Gaúcha.
2: É, muito isso. Inteligente. Exato.
6: A gente até ficou meio preocupado porque a gente queria alguém que trouxesse um panorâmico negativo, político, né? E econômico, mas a gente sabe que é um assunto bem delicado.
7: Hoje é.
6: Mas a Giane é alguém que tem uma opinião muito imparcial, né? E muito realista. Além dela conhecer o nosso vale, né? Ela é uma pessoa que tá sempre por aqui, na enchente esteve, então.
2: E os empresários respeitam muito ela, viu? Nas opiniões.
6: Parcial, né? E muito realista. Além dela conhecer o nosso vale, né? Ela é uma pessoa que tá sempre por aqui, na enchente esteve, então.

0: do Hard Rock Café de Gramado.
1: Olha aí.
0: Que é considerado o número um do mundo. Não sei se vocês sabiam disso.
2: Não sabia.
0: Bem legal. Ah. Todas as equipes dos Hard Rocks vêm treinar em Gramado.
2: Olha aí.
0: Eu não sabia também, fiquei bem impactada. Então ela vai trazer de forma muito leve o case, né? E eu falo, eu gosto muito de case, às vezes muito mais do que uma palestra, muito técnica. Porque às vezes tu pega vários insights, assim,
1: fala, que deu certo.
0: Eu já tive nesse... Porque sim. É sobre... Às vezes a gente olha um empresário grande e pensa, bah, eu que sou muito pequenininha ainda, né? Eu olho e penso, bah, quando eu chegar lá... Mas a gente esquece que ele também passou por esse processo, né? Então é bem bacana, ela vai trazer vários insights bem bacanas sobre a gestão. E!
1: Me diga!
0: Ainda vai ter uma surpresa.
3: Eu ia perguntar. Vai ter surpresa?
0: Vai ter surpresa, porque nesse ano a CDL completa 60 anos.
2: 60!
1: 60 anos, CDL.
0: Muito especial. Então vai ter surpresa pra quem tiver lá. Vou dar um spoiler.
1: Vai,
0: é de comer.
1: De comer.
3: É de comer?
0: Você vê que eu gosto de comer, né? Então é de comer.
1: Não é o papai.
3: O Teta, eu não quero dizer nada, mas se o Teta
0: coisa
3: for...
0: Coisa boa de comer.
3: Se ele for fazer a cobertura do evento, uma coisa eu vou te dizer, ele vai ficar grudado em você.
1: É, eu vou ficar, eu gosto de fazer só amigos dela.
3: É,
1: né?
3: Aí tá tudo certo. Não, e comida, meu Deus.
1: Eu já vou saber onde é que tá a comida, aí tá tudo certo. Eu começo pela parte final, no início.
3: Isso aí, gostei.
1: Meninas, a gente fala do assunto aqui num jeito bem leve, como é as palestras de vocês, mas que chegam nas pessoas certas. Quem quiser, ainda tem vaga, tem oportunidade. Como é que é? Conta pra gente.
0: Isso, ainda tem vaga. A gente tá no segundo lote, né, cara? Mas virando pro terceiro. Atenção, então, gente. A gente não sabe se já não virou, porque tem diferença de valor pra quem é associado e pra quem não é associado. Então, também é importante ressaltar pra quem tá nos ouvindo, se tu não é associado à CDL, também pode participar. O evento é pra todo mundo.
2: Tem limite de vagas?
0: E tem limite de vagas. Ano passado, a gente teve em torno de 800 pessoas. Caramba. Então, esse é o limite que o tiro e caça permite lá, né, no local. E outro ponto bem importante também, para quem não é muito dos assuntos, mas procura network, né, eu gosto sempre de dizer que esse evento é um evento muito bacana. A gente, viu? Já teve namorado que se encontrou lá, mentira, isso não sei, mas não. Eu já vi, assim, empresário que falou que fechou negócio com um cliente, há um cara que eu sempre quis ter acesso e naquele dia eu sentei do lado do cara. Por quê? As mesas são organizadas em mesas redondas, né? Então são 11 pessoas na mesa. Se tu for estratégico, chega lá e dá uma olhadinha, cara, quero me conectar com tal pessoa. Tu vai passar o dia inteiro do lado dessa pessoa.
2: Olha, legal.
0: Então é uma baita oportunidade. Pra quem tá solteiro e tal, quiser arrumar um namorado, de repente, né?
1: Olha aí, viu?
3: Não, e até pelo carioca lá, né? Não, e até pelo seguinte, porque como já vai ter passado a data do Dia dos Namorados, então tá ali a oportunidade pro próximo ano, né?
1: Tá aí, gente.
2: Sucesso. Como é que faz?
0: Pra poder adquirir os ingressos, eu vou deixar a Ká falar, porque viram que eu gosto de falar bastante.
1: Vai, Ká. Fique à vontade, Karine.
4: Pra adquirir os ingressos, então, aproveitem, né, no segundo lote, valor melhor do que o terceiro lote, obviamente.
1: Atenção, gente.
4: Então, pra fazer contato, nos canais oficiais do CDL, né, Instagram, WhatsApp também. Diandra, não sei se tu tem um WhatsApp.
0: E tem o site também, né? É www.cdl-lajeado.com.br. Lá dá pra comprar, dá pra parcelar no cartão.
1: Viu, gente? Olha aí, ó. Digita no Google CDL Lajeado, você vai na aba, você clica, chama o WhatsApp e já pergunta pelo pessoal lá. Aí tá tudo ok! 60 anos CDL, correto, gente?
4: 60 anos CDL, no sábado anterior, né?
0: Isso, no dia 20. E também aproveitando pra convidar quem quiser participar na quarta-feira, dia 17, a gente vai ter a edição do Corre Lajeado, que vai sair lá da CDL. Quem participar vai ganhar um mimo bem legal de comemoração. E é importante ressaltar, se assim como eu, você não corre,
1: pode ir também.
0: Você pode caminhar.
1: Uma vez eu.
0: É isso aí.
1: Eu ganhei um relógio num corre desses aí.
0: Tem um mimo bem bacana, assim, pra quem participar. Mimo parece pequeno, é um brinde legal.
1: Só que era eu.
3: Ô, Diandra, pergunta pra ele como é que foi esse corre que ele fez.
1: Eu ganhei um relógio, era eu e dois policiais. Desculpa, piada.
3: O Teta gosta daquela marcha atlética.
1: Uhum. Aquela que. Mas é, eu sempre tento fazer aquela, mas eu fico rebolando demais. É errado isso, Papael. Tá
3: não,
1: errado.
3: Mas tem que rebolar. Esse negócio, hoje em dia, se não rebolar, não adianta, né, meu querido?
1: Oi, gente. Meninas, olha só. Eu vou falar mais uma coisa aqui pra gente vender o nosso peixe. Não importa o tamanho do seu negócio.
3: Olha aí.
1: Você pode participar também. Mas é verdade, é ou não é, meninas?
0: É verdade. Inclusive, eu falo sempre pra quem é microempreendedor individual. individual, o MEI, né? Que ele fica meio entre sou empreendedor e não sou. É uma baita oportunidade para te estar entre grandes empresários e fazer essa troca, né? E também ter acesso a conteúdo.

0: tudo de qualidade. Porque os palestrantes são a nível nacional. Uhum. Alguns deles já palestraram no Gramado Summit e outros, muitas vezes, a gente tem que ir lá em São Paulo para poder trazer, né, ter acesso a esse tipo de informação. Então, uhum, é bem bacana. O ingresso é super acessível, porque se a gente pensar que tem o almoço, dois coffees, né, enfim, tu entra lá.
1: Os contatos,
0: então, assim, ó, o valor fica irrisório perto das oportunidades que tu vai ter.
2: Um assunto muito importante que mudou, né, a legislação de pagamento de imposto de renda para quem está contratando agora, funcionários, etc., a declaração, imposto de renda, tem uma série de coisas das MEIs, inclusive, que mudou, né? Os contadores estão passando essas informações, que isso aí tudo para trocar ali é o lugar ideal, né?
1: Verdade.
2: Pra pessoa se atualizar.
0: É isso aí.
1: É aquele ramo, gente, que a gente diz assim, o que deu certo com aquele amigo, a gente acaba seguindo, que certamente vai dar certo também com outra pessoa, né, meninas?
0: É verdade, contatos... é aquele negócio, em que mesas tu quer sentar, então, é. A CDL, a convenção, com certeza é uma mesa de baitas oportunidades.
1: Eu queria ganhar do lanche lá, tô brincando.
3: Não, eu ia dizer, ele vai querer sentar do lado dela, só pode.
2: Ai, gente. Até quando fica a inscrição, então, é a quinta-feira na outra? Dia 25 é uma quinta-feira, né?
0: Isso aí, daqui a duas semanas e um pouquinho. E é importante ressaltar que quando terminar o ingresso, terminou, né?
1: Deu, gente, deu.
0: Então é bem importante, a gente deve ter aí uma média de uns 20% de ingresso ainda, 20, 25%. Então, gente, então não é papo tem de que vendedor, correr.
1: Corre, aproveita.
0: E outro detalhe, para quem é empresário e quer levar sua equipe, a gente tem condição diferenciada. Pode entrar em contato ali nos canais oficiais e negociar com as meninas lá. Pode chorar desconto que.
1: Olha isso, tá atendo. Olha aí, Heron Dalmani, você pode levar toda a sua equipe.
2: Ah, sou eu, no caso.
1: Isso.
2: Eu sou MEI.
1: É isso aí. Meninas, um beijo pra vocês. Passa mais uma vez, redes sociais, como é que o pessoal acha lá pra mais informações, vai. Tá. Fique à vontade.
4: Redes sociais, CDL Lajeado.
1: Ok.
4: Pra linkar ali com o WhatsApp e já fazer o pedido dos ingressos.
1: Show de bola. Maravilha. Falou com a gente.
3: Sucesso.
1: Karine Costa, diretora da CDL, e Diandra Cassione, vice-presidente de capacitação. Obrigado, meninas. Tá bom? Se assustaram um pouquinho? Deu tudo certo?
0: Não, tudo certo. Achei tudo que seria pior.
1: É, então tá tudo certo.
3: Isso é sensacional. Não, depois tu manda mensagem, né? Depois.
1: É, Gil, como é que é?
4: Vamos ver depois se tiver que pagar essa cadeira.
1: Não, a gente vai pagar naquele lanche do final.
3: Isso,
1: não.
3: Claro.
1: Aí ninguém fica sabendo de nada. Almoço. Tá tudo certo. Isso.
3: Aí
1: a gente pega duas fichas pra almoço, pra um só. Tá tudo certo, tô brincando. Beijo, meninas, fiquem com Deus, tá bom? Gente, intervalo bem rápido, a gente vai pra foto e daqui a pouquinho tem mais.
3: Sucesso,
1: e já segue
3: sucesso.
1: O CDL aí, se você não segue, segue aí.
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1: 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Alô, Miletes! Atualiza você. 15 graus no Vale.
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1: Ué, tu não falou que tava se separando? Aí agora tá aí postando fotinho com a tua mulher? É isso aí, bom saber. Feliz dia dos namorados pra vocês, tá?
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2: Uefa! Da onde é que tira esses áudios?
3: Se lascou, gente, se lascou. Se deu mal, a gente pega na internet, os ouvintes mandam, Papael. Porque são coisas que acontecem na vida das pessoas, Papael. É verdade. Tipo aqui, ó.
4: Teu cachorro. Ó. Tu tá onde, praga?
3: Olha aqui, ó, tem mais um.
2: Ninguém manda ser burro.
3: É, como é que é a tua inteligência nessa parte?
2: Inteligência é ser profissional.
3: O que que você faz de profissional que não te causa isso?
2: Paga, né?
4: Não esquece de trazer o dinheiro e apaga as mensagens pra sua mulher não ver.
3: Olha aí, ó, olha aí.
2: Isso
3: ó.
2: Ali não é assim. Por isso que eu falo, viu? Não tem mulher. Pra que que tu. Qual é uma bobada que vai casar e ainda vai ter amante? Só burro, né?
3: Tá, então tu acha que tem que fazer. Me dê a receita correta pra não se complicar.
2: Não casa, vai lá e paga e tá tudo resolvido. Não tem ninguém te cobrando.
3: Muito bem, eu acho que o papai merece.
5: Dos jobs.
3: Merece uma salva de palmas.
5: Pepita, cadê a pepita? Cadê a pepita do carioca?
3: É, não sei.
2: Quer casar? Então fica quieto em casa. Deixa
3: é isso aí. Eu concordo. Se não tá gostando, você paga e depois vai aprontar.
2: Isso ali.
5: É isso aí. Eu respeito muito a opinião do Heron, cara. Eu respeito muito. Eu respeito muito a opinião do Heron, que ele sempre diz pra mim, né, cara? Cara, eu nunca, nem curiosidade eu tive.
6: Tu é um fenômeno, Gil. Obrigado. Eu te admiro. E como?
3: É verdade. Olha aqui, ó, tem mais uma que é um sucesso quando você abre o WhatsApp, ó.
4: E aí, chinelão, tu não vai escutar os áudios que eu lhe mandei, ou tu quer que eu mande pra tua mulher?
3: Boa! Essa aqui é outra que dá estresse, ó.
4: O que vocês estão fazendo? Eu não vou vir na zona hoje.
3: Calma, essa aqui vem, ó.
4: O que vocês estão fazendo? Eu não vou vir na zona hoje.
3: Gente, de volta!
0: Não, pior... 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
6: Desculpa, vai lá. Pior que saber que isso aí não é ator, não é atriz, é verdade, né? Mandou pra alguém esse troço aí, né?
5: Pra alguém foi. Como é que é? Foi lançada a flecha.
3: É verdade, alguém caiu, alguém se deu mal. Chama o Nigima em nome de quem?
5: Dá-lhe alimento, sempre vai bem!
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5: Feito! Tetinha! Um pouquinho antes, bem antes, eu sei que tu tem aí já os recados dos ouvintes.
3: Não, mas pode falar.
5: Mas antes, deixa eu mandar dois abraços. Um pro Itamar. O Itamar, lá de... Ele é, eu acho que ele mora em Santa Cruz.
2: É o Itamar e o Itapior.
5: Itamar Peck.
3: E aí?
5: Eu lembro que ele é um dos primeiros ouvintes aí, daqueles ouvintes do nosso Sem Censura.
2: Ah, então
5: né?
2: Já morreu, certo?
5: E legal que ele fica me mandando algumas sugestões aí, obrigado. E também mandar
3: um
5: abraço.
3: Qual foi uma das sugestões que você acha que tem que ser feita?
5: Cara, e depois eu mostro ali, ele tá mandando
6: responde
5: pelo Instagram.
6: Responde a pesquisa lá que tem.
5: Isso, o Thiago tá aí, depois eu vou fazer um.
6: Isso, responde a
3: pesquisa. Eu não leio,
5: aí, Teto, o outro que eu quero mandar um abraço é pro Feliciano Garbini.
3: O Fefe do Gil.
5: Isso. Heron,
6: quem é?
5: Tu que é um cara inteligente, sabe como é que é o nome desse exame que o Teta tá fazendo?
6: Não sei.
5: É MAPA.
3: MAPA.
5: Isso. Só que o Feliciano é um cara que já fez até uma bariátrica, tá?
3: Sim.
5: Isso. E ele disse que a partir de agora não vai ser mais MAPA.
3: Vai ser o quê?
5: Globo.
3: Ah, sai daí.
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3: E aqui, gente, mais uma manchete chegando.
0: Muito boa tarde, ouvintes ligando o rádio nesse instante. Chegou na hora de ouvir uma informação importante do nosso jornalismo.
3: Jornalismo?
0: Entretenimento. Mulher bebe demais, é retirada à força e acaba se apaixonando por um dos policiais, Giovanni Gil.
3: Olha, gente, que coisa inusitada.
5: Meu Deus do céu, imagina, né? Que faz pra se livrar do chilindró? Olha, cara, aconteceu uma mulher, ela foi retirada de um bar no centro de Vladivostok.
2: Alô?
5: Vladivostok.
6: Não, cara, é Vladivostok.
5: É Vladivostok.
6: Isso.
3: Um abraço Rússia, pro nosso ouvinte, Vladivostok.
5: Isso. Vai estar na seleção jogando lá da Rússia.
6: União Soviética, eu acho.
5: Isso, no extremo leste da Rússia. Isso. Após provocar aí o caos em um estabelecimento que depois acabou viralizando na semana passada. Não extremamente pelo ocorrido durante a bebedeira, mas simplesmente pelo fato que aconteceu depois. Porque na verdade, essa cidadã, ela tomou um...
2: O que ela tomou? Vodka?
5: Canjibrina.
2: Chaça?
5: Isso, e aí... Cara, ela destruiu um... Sabe aquelas máquinas de karaokê?
6: Sim.
5: Ela destruiu. E aí o dono...
6: Que bota uma moedinha?
5: E aí tu sai,
3: cantarolando ali. Céu.
5: E aí o dono não teve outra opção, né?
3: O que ele falou?
5: Chamou a segurança, a polícia.
3: E aí, Gil?
5: E aí, cara, assim que foi acionado pelo dono, parecia aquela operação padrão, mas... A cena teve uma reviravolta.
3: O que que aconteceu? Atenção!
5: A mulher, repentinamente, quando o policial foi pegá-la... O agente, ele tentou acalmar ela pra colocar ela na viatura. Ela pulou no colo do militar.
3: Olha aí, Babael!
5: Envolvendo as suas pernas... E pasmem. Ela fez uma declaração de amor, gente.
3: Então.
5: Imagina, cara, e não era, foi semana passada, imagina essa semana, o que que elas vão fazer?
3: Te amo, seu Deus. Não foi a filha de Silvio Santos que se apaixonou pelo assaltante? Teve esse caso, foi?
6: Não foi o sequestrador?
3: Isso, o pessoal que tava na casa dele.
6: É, uma vez o Silvio foi mantido em cárcere, né?
5: Isso aí é a síndrome de Estocolmo.
3: Olha isso, o que que é isso? Rapaz, se apaixonar pela assaltante?
6: Aconteceu em Estocolmo, uma vez um sequestro, e a mulher se apaixonou pelo sequestrador e foi criada essa síndrome, que diz que acontece muito frequentemente. Olha, a pessoa que é sequestrada acaba se apaixonando pelo sequestrador.
3: Você não quer me assaltar, papai?
5: E foi tanto amor envolvido já, né? Assim, aquela relação de a primeira vista, só pode, né? Ela chegou a tentar beijar o homem da lei. E aí as imagens viralizaram.
3: O que ele fez?
5: Aí que tá. A pergunta é, será que foram felizes para sempre?
2: Não se sabe,
5: mas...
2: As algemas já estavam ali.
5: Mas não encerrou por ali, gente.
3: E aí?
5: Porque o pessoal na internet...
3: O que que aconteceu?
5: Eles simplesmente foram aonde recorreram à inteligência artificial... Para criar cenas do casamento,
3: hein? Olha aí! Mas o amor, aí, gente, cara, isso significa amor à primeira vista. É o caso de nosso amigo Heron Felipe Dalmolin.
6: É verdade. Exatamente. Aconteceu comigo.
3: Viu?
5: Já não é. Eu não posso falar o mesmo do meu, né? O meu foi a prazo.
3: Como assim?
5: eu parcelei em 60 anos.
3: Mas vocês não acreditam quando você olha pra aquela pessoa, você é solteiro, ela é solteira?
5: Não, não.
3: Você diz, essa é a mulher dos meus sonhos.
5: Minha alma gêmea.
3: Foi o que o Heron Dalmolin me falava. Ele me dizia.
6: Na verdade, eu não tive tempo de pensar, eu fui reto.
3: Isso.
6: Eu enxerguei e fui. Pá!
3: Isso! E não é que é.
6: Foi assim
3: que aconteceu a felicidade. Olha aí! Que legal, Gil, é isso?
5: Cara, e aí o episódio viralizou, né? Pois a Nexta é uma mídia independente lá do leste europeu que costuma a criticar Moscou, fazer críticas. E aí, ela é nativa lá de Belarus.
3: Ele não tá entendendo
5: nada. Antiga Belorússia.
3: É isso.
5: E aí, a Nexta opera... Ela opera diretamente na Varsóvia, que fica na Polônia.
3: Fica ali, perto. Pra que lado? Pra esquerda?
5: Papael, é ali entre a Bósnia e a Chechênia.
3: Perto do Forqueta?
5: Isso!
3: Não, meu! Ela é na Rússia!
5: Isso! Por causa que é que tem algumas censuras do origem do país lá. Mas agora a questão é, se não fosse a inteligência artificial, como é que saberíamos como é que terminou esse casamento ou esse momento do amor? Nós estamos na semana dos namorados.
3: Terminou na cadeia. Não, gente. Pode? Mas é um caso, tem pessoas, teve notícia que se apaixonavam, pessoas que tinham aquela, como é que é, tornozeleira, né? Não é
6: Sim.
3: esse caso, né? E pessoas estavam botando, é ou não é? Teve uma notícia dessa.
6: Teve a notícia que, porque o amor bandido, né?
3: Isso.
6: O amor, o bandido, ele tem uma certa atratividade pra algumas mulheres.
3: Viu?
6: E aí os caras estavam botando tornozeleira falsa pra atrair mulheres, é inacreditável.
3: Viu? Olha aí, Gil.
6: Tu botaria uma tornozeleira falsa, gente?
5: Com certeza. Não, a minha é verdadeira.
3: Opa! Ai, vamos lá, gente. Seguindo, vai dar tempo de hoje.
0: Muito bem, rapidamente, Charlotte nos traz uma receita. Ficou devendo na Expomento. Receita de polenta diferente.
3: Charlotte, seja bem-vinda.
2: Obrigada, finalmente. Nossa, eu, a dona Zuleika, cloridrato de buspirona. Ela me escreveu e eu
3: até... Isso aí é o ansioso que eu tô tomando?
2: Não sei, meu amor.
3: É ansiolítico?
2: Ancitec, é isso?
3: Ancitec.
2: É, ela disse que o apelido dela é Ancitec.
3: Ancitec? É e... o que eu tô usando?
2: Nossa. Ela é de Monte Belo, lá Monte na Belo. Serra.
3: O pessoal escuta a gente lá.
2: Um abraço. Beijo pra Monte Belo. Eu prometi fazer isso na Expo Bento, não deu tempo, então tô trazendo agora. É bem fácil, tá? Chama mas é te... diferente.
3: Fala assim, solta o som, DJ. Vai
2: solta
3: lá.
2: Solta o som, DJ.
5: Bela polenta.
2: Olha, que lindo. Polenta. Um beijo pra todo mundo da Expo Bento que continua até domingo, tá? Tá acontecendo hoje, amanhã, depois, todos os dias. Vamos lá, então, pra fazer essa polenta cremosa com gorgonzola, mel e nozes. Polenta diferente, tá? E vai ter um milho quente, a mistura com contraste doce e salgado pra trazer essa sofisticação.
3: Que legal!
2: Ingredientes: uma xícara de fubá, um litro de água, uma colher de sopa de manteiga, uma colher de sal, 150 gramas de queijo gorgonzola, 3 colheres de mel, meio coelho picado, ainda nozes picadas, adoro quando tá picado, nozes picadas e tostadas, tá? E mais um pouquinho de saibro pra dar o tempero. Hidratação do fubá, modo de preparo, numa tigela. Slide 1, por favor.
3: Tá bom?
2: Numa tigela.
3: No seu canto direito do rádio.
2: Solva o fubá com um pouco de água fria para evitar que ele fique gordo assim. No cozimento, numa panela grande, coloque o restante da água, o sal.
5: Xaxã.
2: Oi.
5: Mas saibro.
2: O que que tem?
5: Vai botar saibro na receita.
2: Calma, não, Xaxã. Calma. Levando ao fogo médio, adicione a mistura do fubá com fogo. Mexendo sem parar. Abaixe o fogo, cozinhe por 15 minutos, mexa regularmente, desligue o fogo, incorpore a manteiga, ligue o fogo de novo, metade do queijo, coloque o coelho, o saibro com a gorgonzola.
3: Mas coelho?
2: Sim, meio coelho. Mexa bem, vocês não ouvem. Mexa bem até derreter e criar um creme. Tá pronto, sirva a polenta ainda quente em pratos fundos. E você serve 32 pessoas, tá?
3: Olha que legal!
5: Cara, eu tô pensando no saibro. O saibro não sai da minha cabeça.
3: Essa é a terra do maior polentaço, sabia?
2: É mesmo.
3: São Valentim do Sul. É Monte Belo, desculpa.
2: Monte Belo.
3: Monte Belo. É o maior polentaço.
5: Um abraço pro Lindomar, lá em Monte Belo.
3: Teve o nosso ouvinte que teve lá na Expo Bento também, que é de Monte Belo, que escuta todos os dias.
5: Que legal, cara.
3: Que ele confirmou que eu trabalhei em obra, eu trabalhei lá, sabia, de servente? É lá em Monte Belo do Sul, fui servente lá do campo, lá de Monte Belo.
5: As casas que ele ajudou a fazer lá.
3: Campo.
5: Ah,
3: o campo lá.
5: Ufa.
3: Deixa eu ver quem é o Charlotte, beijo pra você, tá bom, menina?
5: Mas eu tô pensando, eu não saio.
3: Quem mais mandou um recado aqui? Todo mundo escutando vocês. O Gil não é alcoólico anônimo. Ele é um bêbado conhecido.
5: Famoso.
3: O Lucas mandou aqui, Luquinhas, abraço pra você. Quem
5: meu
3: mais?
5: Filho?
3: Não, o Lucas aqui, ouvinte. Tá lá bom. De Mussum, meu conterrâneo. Aí. Quem mais aqui mandando recado? É nós escutando vocês. O Luiz que mandou, Luizinho. Valeu,
5: Luiz,
3: Miguel.
5: Luiz.
3: Quem mais aqui, ó? Oi, alô.
7: Na Copa do Mundo eu não vou torcer pro Brasil, vou torcer pra outros países.
3: Por quê?
7: Paraguai, Alemanha, Argentina, porque aqui o custo de vida tá muito caro.
3: Itália.
7: Vou pegar um energético sábado
5: tá
7: ali.
5: Fora da Copa, animal.
7: O mercado perde, eu paguei 24. Um pão cacetinho, eu peguei 15, paguei 25. Não é um.
3: Olha, botou aqui, ó.
8: Quem que é aqueles gurizinhos teta que eu vi ontem lá na loja da tua esposa, lá da tua mãe lá? Uns alemãozinhos, com a camisa azul com amarelo. É teu filho?
3: É, não, meu filho, então. Ele tá em Mussum de volta, Ricardinho. Olha aí, Ricardinho.
5: Só pode. O Teta tá te esperando lá na casa dele.
3: Isso,
5: fazer uma polenta.
3: É, isso aí, Ricardinho. Abraço, meu amigão. Alô, oi.
5: Jardim da Fonte.
3: Alô, oi.
9: Fala, rapaziada. Não sei, censura, como é que tá?
3: Olha aí.
9: Certo. Eu vou contar uma história pra vocês, vocês sabem, né? Eu sou vizinho aqui da...
3: De quem?
9: Irmã do Gil, né?
3: Ah, e aí conta.
9: Aí outro dia, assim, fui lá na casa da mãe do Gil lá.
5: Isso, a dona Neuza.
9: Lá, tinha uma mamadeira com uma taquara pendurada na parede, né?
3: Achei
9: estranho, né?
3: Pra que isso?
9: Aí perguntei pra mãe do Gil o que que era aquilo. Aí diz ela assim, não, isso aí era pra alimentar o Gil quando o Gil era pequeno.
5: Ô, Alves.
3: Meu Deus do céu. Não,
5: ô, Alves, assim tu bagunça.
3: Ah, gente, aqui, ó. Teta ficou com medo. Ah, como é que é? O Teta ficou com medo das palavras que o Elon falou segunda-feira. E foi fazer exames. O Guto mandou, ei, Guto, sai daí, meu. Valeu, Gutão. Quem mais aqui, ó? Oi, alô.
10: Boa tarde, amigos da Encanto. Olha só, o Teto tava meio encafifado, né?
3: E aí?
10: Daí perguntou pra Luana, né? Onde você estava ontem à noite? Daí a Luana respondeu, eu te juro que eu estava na cama. Eu tenho até duas testemunhas.
3: Eu não entendi o que ele falou.
2: Eu entendi.
3: Alô,
11: oi. Ei, gurizada, tudo tranquilo? Como é que estão? É, essa síndrome de Estocolmo ali aconteceu na La Casa de Papel também, né?
3: É, isso aí. Aí, ó, viu? Abraço pra você, meu amigo Jonathan. Pena que não aconteceu tu e a Leni, né?
2: Pô! É, Teta, perdemos mais um ouvinte. Agora ele vai ficar a tarde inteira ligando.
6: Já perdeu todos os porteiros, não, o Rubem lá, nosso ouvinte.
3: Não, ele é nosso ouvinte, meu. Ele sabe, ele sabe do clima aqui, gente. Ele sabe que nada é na maldade, né, gente? Ele sabe, é verdade.
2: Eu imagino que se fosse.
6: Não, só falta o Teta dizer assim: é maldade do bem.
3: É maldade. Não é maldade do bem, mas é a brincadeira do bem. Eles entendem isso.
2: Não, o Teta é daqueles, né? O cara tá lá no precipício, ele empurra o cara no precipício.
3: Não.
2: Desculpa. Opa, amigão,
3: é a piada, é a piada, culpa, do bem.
6: Não conto mais dessa equipe.
3: É verdade. Alô, Fábio, diz ele, tô aqui em Esteio de férias escutando vocês. Ó, o Jonathan mandando. O Jonathan é meu amigo, um dia eu vou conhecer ele pessoalmente.
2: É que não, o Jonathan é querido.
3: Não, o Ricardinho, ele quer te conhecer. Não, o Ricardinho aqui. Becker. Alô, oi.
11: Oi. Ô, Teta, mas eu não sequestrei, ela vem por conta.
3: Tu viu? Tu viu? Olha aí, ó.
6: Lady Cachaça.
3: Alô!
12: Mato de rima, estouro de rima quando o Giovanni Gil fala de fundo. Leni Cachaça.
3: Eu tô te dizendo que isso aqui não, cara, tem, isso gente.
2: Isso aqui é a terapia, cara.
3: É verdade, eu vou te falar uma coisa. O nosso intervalo tinha que ser do meio-dia a uma, viu?
2: É.
3: Quer mandar um abraço aqui, ó. Quem mais aqui? Falando em Copa do Mundo, aqui na região sul, nós torcemos pelo Uruguai. Ele botou aqui, ó. Nosso amigo Moreira de Piratini. Isso. Olha aqui, ó, gente. O nosso amigo, que mandou um recado aqui. Fugiu. O Zequinha. Ele vai estar na Sinofest, gente.
6: O Zeca Petri?
3: Vai estar lá. Ele te convidou lá também. Onde que vai pagar pra mim, pra ti?
6: Bora.
3: O Zequinha, meu amigão, conheci ele, a esposa dele, sensacional, gente finíssima. Zequinha, abraço pra você. Uma educação formidável. Zeca, abraço pra ti, meu irmão. Quem mais aqui, ó? Falando, ó, como é que teta? Você está no meu caderninho, que isso? Jesus tá vendo, viu, Leonardo Rodrigues? Não, Rubem.
2: É um cachorro, Jesus.
3: Jesus não é um cachorro.
2: Tem aquela piada, o papagaio, Jesus tá vendo, era o cachorro.
6: Era o cachorro.
3: Ai, cara, só Jesus salva, meu.
2: Não sei se salva mais.
6: Como eu salva? Eu acho que não tem mais volta.
2: Cara. O Teta não tem como salvar.
3: Não, como tem. Não tem? Para com isso aí, meu.
2: Não, desculpa.
3: Desculpa.
2: Gosto demais dessa equipe.
3: Verdade. Abraço, estou na escuta de vocês. Deide, que ó, mudou até o nome.
2: Deide Costa.
3: Pior que tá aqui o nome dele, Deide Costa. Olha aqui, ó, Deide, olha aqui. Eu acho que é pegadinha.
6: É, só pode.
3: Eu acho que pode, ele salvou o telefone do WhatsApp.
2: Da Paula?
3: Que Paula?
2: Lavadinho. Paula Lavadinho.
3: Gil, uma piadinha.
6: Cara, eu tô, sabe, hoje foi um dia assim que, cara, quando a gente acordou, eu e a Mamusca, cara.
3: Quando a gente ama.
6: Cara, eu não sei, eu acho que essa coisa da data do dia 12 de junho, dos namorados, mas eu tô tão feliz, cara. É, quando a gente acordou, ela disse, oi, amor. Eu digo, oi, minha linda.
3: Oi.
6: E aí, você já escolheu o seu presente do dia dos namorados? Claro que sim. Você poderia me dar um celular novo. Ué, mas e o outro? Não, o outro vai me dar uma blusa.
3: Boa! Ai, gente, sabia que foi feita uma pesquisa que foi constatado
6: o quê?
3: Pelo comércio de todas as regiões.
6: Olha aí, fonte do CDL.
3: Que se vende mais no dia dos namorados do que no dia das mães. Foi feita essa pesquisa.
6: Por quê? Por quê? Eu quero saber.
3: Porque mãe só tem uma. Gente, rapidinho aqui, ó. O nosso amigo Marquinhos da SP Pneus manda um recado aqui. Ô Marquinhos, tá escutando a gente também? O Deuclésio também tá na escuta. Deuclésio, abraço pra você. Isso. No aplicativo, a cada 2 minutos desliga. Aí tenho que ligar de novo. Aplicativo da Encanto.
6: Tá
2: dando problema.
6: Deixa eu mandar um abraço lá pra aquele querido que é o Dal Ponte. Esses dias ele tava no Rio.
5: Cara, ele disse que uma hora quase que ele quebrou o painel do caminhão.
3: Por quê?
5: Não, porque ele tava ligado pelo aplicativo e caía fora a cada tanto.
3: Olha aí, viu, gente? Ah. Também é o nosso amigo, o Dé, o alemão do, da computação, tá na escuta. Oi, da gente. Eita! Cara. Chega no final, o nome de quem? Giovanni Gil!
5: Mandar um abraço pra essa família, esse time que eu gosto demais, que é o Supermercado Preciense. 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
5: Dá-lhe alimento, sempre vai bem!
3: Feito! Ô, gente, passou rápido, né?
5: Foi
3: bom hoje, né? Foi leve, né?
6: Foi leve, foi leve. Eu não estou de folga, eu estou em prisão domiciliar sem tornozeleira, carioca.
3: Não, mas ele...
5: Quê?
3: Gil! Nada.
5: Cara, confessar pra vocês, tô indo no psiquiatra.
3: O que aconteceu, Gil?
5: Você ainda conversa com as vozes da sua cabeça? Ele me perguntou. Eu digo, ué? Claro que não. A gente tá brigando.
3: Quem? Eu também.
5: Quem que disse isso? O Teta, né?
3: Eu também fui no psiquiatra.
5: E aí?
3: Fui atendido pela recepcionista.
5: Como assim?
3: Ela disse, o que que tu tem?
5: Oh.
3: E eu disse, eu me sinto invisível.
5: E aí?
3: Diz ela, calma, eu vou falar com o doutor. E ela voltou, ela disse, ela vai resolver minha vida.
5: Isso.
3: E eu perguntei o que o doutor disse.
5: É.
3: Que hoje ele não pode vê-lo.
6: Meu Deus, que piada ruim.
3: Chega no final. Pessoal gostou, Zé.
6: Vamos com as manchetes.
5: Vai, vai, Zé, melhor.
6: Lewis Hamilton.
5: Oi.
6: E Kim Kardashian.
5: Oh.
6: São vistos aos beijos pela primeira vez.
3: Oh. Você já beijou alguém em público?
6: Ainda. Revelação. Crise no casamento de Alberto Cowboy começou logo após ele sair do BBB.
5: Quem é Alberto Cowboy?
6: Esse que saiu do BBB. E ainda, namorada de Gabriel Medina mostra resultado do bronzeamento artificial.
3: Meu Deus! Gente, fique com Deus.
5: Mas
3: tchau.
5: Tu viu, né?
3: Tu viu o quê?
5: Ele ficou brabo.
3: É, não gostou?
5: É, ele disse pra ela, tá muito artificial.
3: É. Fica aquelas marquinhas, né? O Paulinho mandou um oi também. Conhece o Paulo?
14: Ufa.
3: Aquele Paulo. Tchau, gente. Fiquem com Deus.
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16: Oi, gente, passando aqui pra lembrar que dia 12 de junho é dia pra sair com a namorada. O dia pra sair com a mulher é dia 8 de março, que é o dia da mulher, tá bom? Por favor, não vamos confundir as datas.
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6: Conferindo a hora certa na Encanto. 1 minuto para 1.
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0: Conferindo a temperatura, chegamos na máxima de hoje, 16 graus.
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0: Aí a banda canadense Magic, música de 2014 que fez sucesso em todo mundo. No Way No, pra fechar o bloco aqui no Clássicos da Encanto, que teve Mascavo Mais Linda, o TNT representando rock gaúcho, Não Sei. Teve os Rolling Stones com Satisfaction, o Dire Straits com Lady Rider, também a Irene Cara com What a Feeling e ainda Cutting Crew, I Just Die in Your Arms Tonight. Ó, já preparando o tema aí pra Dia dos Namorados. Aliás, na sexta-feira vamos fazer aqui um toque de amor, praticamente. Clássicos da Encanto só com música romântica pro Dia dos Namorados.
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0: 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GA, em Lajeado, e a hora? 1:30, in English?
2: It's 1:30 PM.
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0: E a Shakira já está em preparação para a abertura da Copa do Mundo, compartilhou nas redes sociais registros dos ensaios para apresentação. A cantora revelou que tem treinado até mesmo durante viagens e adiantou que a nova música Dai Dai deve fazer parte do show. A performance de abertura está marcada para esta quinta-feira, 4 da tarde, antes das 4, né? No Estádio Azteca, na Cidade do México. Daqui a pouco a gente toca uma Shakira aí.
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0: Conferindo a temperatura, o sol tá brigando com as nuvens, mas tá perdendo, tá difícil sair sol aí. Temperatura até certo ponto baixa. 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É a máxima de hoje, 16 graus.
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0: dos clássicos da Encanto. Só lembrança boa.
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0: Até as duas. 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Então você sabe, né? Copa do Mundo amanhã, 16h. É o México contra África do Sul. México, que é um dos anfitriões, junto com o Canadá e com os Estados Unidos. E aí, quem que vai cantar na abertura? É ela, Shakira.

0: Tá aí o Conclan, Harry Houdini, de 1989, fechando Clássicos do Encanto, que teve Erasure, Boys Tal Gang, Marisa Monte, Katy Perry e Shakira.
1: Boa tarde, boa tarde. Aí é o Igor Becker aí na escuta com vocês aí, de Venâncio Encantado, no Barriga de Aço, hein? Escutando a Encanta melhor, né? Só musicão, ó. Show de bola.
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0: 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E a hora? 1 minuto para as 2.
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0: A Prefeitura de Mato Leitão iniciou a instalação de 7 cisternas em pequenas propriedades rurais para reforçar o abastecimento de água no campo. O investimento passa de R$ 126 mil e busca minimizar os efeitos da estiagem sobre a produção agropecuária. Os reservatórios terão capacidade para armazenar 60 mil litros cada e devem estar concluídos ainda esta semana. 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
0: 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Conferindo a temperatura no vale. 16 graus.
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0: Então, meus amigos, daqui a pouco tem pedido musical no ar e quem vai apresentar aqui é o Giovanni Gil, que já tá chegando. 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É isso, essa é minha deixa, tô indo. Uhul. Amanhã eu volto, amanhã de manhã tamo aí. Carioca volta, deve estar descansando uma barbaridade agora, mas quem não descansa é ele. É Giovanni Gil, ele prometeu que o sol vai aparecer hoje.
9: Não.
0: Cobrem dele, eu disse que não ia sair. Pega a cobra dele.
9: Não.
0: Tchau, até amanhã.
9: Não.

0: Web PM. Vamos!
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0: Vai começar!
1: Sim. 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
0: Uou! Fala, rapaziada! Tudo certinho? Vamos lá! Meio da semana, quarta-feira! E o Astro Rei? Xiii, rapaz. Não sei. Eu, pra mim, ele andou aprontando aí. Sabe como é que é, né, cara? Os caras, época, começa esse negócio de eventos muito famosos. Eu, pra mim, o Astro Rei andou aprontando, tomou-lhe um xixi e tá lá, tentando se esconder, né? Eita! Mas vamos lá, turma. Nada a ver o que tem lá fora, não. O que importa é o que tem dentro de você. O Teta já me disse. Giovanni Gil, o que importa é o que tem dentro de você. Muita garra, inspiração pra você viver feliz, contente, sorridente. E assim, ó, sempre que nem o Heron, contente. Então, e o Gilmar? Meu Deus do céu, é o Brau Brau. Vamos! 998-39-1001 pra você mandar aquele alô, mandar aquele recadinho, porque é hora de começar.

0: trazendo Breno e Matheus aqui na programação, com nada mais, nada menos que Rio Negro e Sonimões, na melhor tarde do seu rádio, meu queridão. Olha, que seja a melhor tarde de quarta-feira da tua vida, meu queridão. Pra você que tá trabalhando em casa, fazendo uma faxina, de repente fazendo aquele trabalho da universidade, simplesmente curtindo de boas, pezinho pro ar, que é isso? Turma aí também na loja, na fábrica, na indústria, no comércio, galera do supermercado, oficinas mecânicas, chapeação e pintura. Alô, turma das obras! Eita! Hoje tá bom pra turma das obras, né? É, tempo nublado, assim, que maravilha. O Astro Rei tá, não sei, cara, mas esse aprontou. Essa noite ele deve ter chegado de madrugada em casa, mas deve ter tomado uma camaçada de pau, né? Tá achando que o sol é que nem tu, Giovanni? Oi! Nada não. É, deixa eu mandar abraços aí, vamos mudar de assunto, né, meu querido? Fica falando assim. Então, um abraço pra ele, meu querido Guilherme Machado. Vamos pra cima da quarta-feira, né, Gui? Que é o Gui? Ele já tá conectado, plugado sempre. Fala comigo, meu querido Alexandre Scheibel. E aí?
1: Vamos pra rua, galera. Aquele abraço. Valeu, Giovanni Gil.
0: Valeu, meu querido. 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E a hora? 2:22.
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3: Olha ele, meu querido DJ Mal, subindo ali a Senador Alberto Pasqualini. Hã? É, Mal, estou no teu rastro. Ok. Ah, é boa demais. Encanto. Vamos! Bora! Encanto FM. O Vale Assim, uma excelente tarde aí pra você. 998-39-1001. 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

0: rádio GPS no nosso 100 por hora. E aí, tudo certo, meu querido? A galera participando. Oi, fala
1: boa
0: comigo.
1: Tarde.
2: Vamos fazer uma reforma aí, ó.
0: Aí.
2: Tirar todo esse reboco azul.
0: Tá. E aí? Olha aí,
2: botar
0: rapaz.
2: Tudo azulejo.
0: Que
2: chique. Todo aí, ó.
0: Top. Aí, ó, vai ficar lindão, hein? Ah, bacana, bacana. É o pessoal aí no pauleirão da obra. É o Júlio, grande Julinho. Ó, vai ficar lindão, hein, Júlio?
2: De bola, né?
0: Bacana. Abraço, meu queridão. Tamo junto, embolados misturados, hein, Julinho? Obrigado aí pela companhia. Cadê o Alves? Ah, o Alves tá aqui, Giovanni Gil. Vamos, bora.
3: Grande Giovanni Gil, o melhor do Brasil.
0: É nóis.
3: Fala, Giovanni Gil, como
0: tudo
3: é
0: certo?
3: Que tá, meu querido?
0: Beleza.
3: Tudo
0: vamos.
3: Tranquilo?
0: Bora.
3: Manda um abraço aí pra galera da borracharia também, aí. Já que tu esqueceu, né? Falou de todo mundo, menos de nós.
0: É verdade.
3: Nós temos sempre mexendo com as rodas.
0: É isso aí.
3: Brincadeira, Gil.
0: Valeu, tá, valeu. Valeu, é verdade, é verdade. É a turma das borracharias aí também, né? Eita, mas ô, Giovanni Gil. Oi, William de Bento. Tá bom, um abraço aí, William. Tamo junto. Oi, departamento Veja Bem. Oi, Pit Stop agora, bora. Ó, ó, ó, ó, Pit Stop.
4: Pit Stop.
0: Olha aí.
4: Pit Stop.
0: Vamos.
4: Para, que tem prêmio.
0: Fala comigo, Zé Antônio.
3: Fala aí, Giovanni Gil. Tô pelas ruas com presentes pra galera e tem aqui brindes especiais. Tem toalhinha, tem também o copo colecionável, mas atenção, vem logo, porque eu tô aqui na frente do Lajeado Shopping com o nosso mob esperando pela galera. Ó, tem adesivo também pra colar no teu carro, tem a toalhinha, como falei, tem a lixeirinha, tem o copo colecionável para os primeiros ouvintes que colarem por aqui. Cola comigo, Encanto FM, o Vale é seu!
0: Então cola lá no Zé, meu querido, vai lá, que ele tá grandão, hein? Garoto!
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0: Vambora! Chega chegando no Pit Stop. Mas não demora não, hein? 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
2: Vamos lá, turma, porque agora é hora de falar de saúde. Saúde é o que interessa. Você sabia que o trabalho diário de carregar bebês nos braços pode causar um tipo de lesão já batizado aí pelos médicos como tendinite de mamãe? É tanto esforço que de repente punho, antebraço, cotovelo, mão e ombro começam a doer intensamente. E a lesão pode até levar à incapacidade de movimentos da paciente. Aos sinais de sintomas como dificuldades para realizar tarefas com a mão, falta de força ou até dormência, não hesite aí em procurar um médico. É informação de saúde aí pra você. Bora! Vamos!
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2: 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Bora! Encanto FM, a rádio que te dá pit stop pelas ruas e os presentes pra galera. Agora 16,5 graus.
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16: Estamos de volta.
2: Vamos
16: aqui na
2: é nós, Brangondóis. Bora sim, por hora na melhor tarde do seu rádio. Trilha sonora, deixa com a gente, né? DJ Diego Marçal fez uma seleção preparada pra você ficar conectado, plugado, ligadão. Eleve o nível da sua produção. Alô, galera que tem aí aquela pizzaria, a galera que tem aí produtos para colocar no forno. Cara, tem um forno turbo elétrico. Nossa, mãe! É da Progás, hein? E esse forno. Nossa, queima até pensamento ruim, viu, cidadão? Opa, que isso? Olha ele! Ah, meu Deus! Vamos! Vamos pra cima! o Lucianinho, meu povo. Olha ela, pequenininha, Eli.

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0: programação, lindão, textão, hein? Ô, louco, viu? E aí, tudo certo? Obrigado aí pela companhia. Alô, Vagninho de Estrela, como é que tá, Vagninho? Tudo certo? Tá tudo certo, viu, meu querido? É isso aí. Tem que ficar esperto, né, meu querido? Tem que tá ligado na situação. Mas, ah, Vagninho. Abraço, meu querido. Uma excelente tarde com você. E aí, fala
1: Enquanto
0: comigo.
1: Que é Júlio César de Oliveira, Bairro Pinheiro, Estrela.
0: Fala aí.
1: Coloca uma música bem bonita pra mim aí.
0: Tá.
1: Quem é que tá aí? É o Gil?
0: Ele.
1: Giovanni?
0: Ele.
1: O Teta?
0: Não,
1: Giovanni. Como é que tá o Teta, cara? Pá, que saudade desse Braga. Quando nós fazia, ele fazia lá Bonanza.
0: Vixe.
1: Frequência máxima. Bota uma dessas aí pra nós, galo velho.
0: Tá bom.
1: Abraço, tô aí, ó, numa construção aí, ó.
0: Ah, não, tamo junto, Julinho. Ei, Júlio César, é um queridão, né? Sempre ligadinho, oi.
2: Boa tarde, Giovanni Gil.
0: Tarde, Cunha.
2: Tudo certo?
0: Tudo.
2: Alexandre aí de Lajado.
0: Fala aí.
2: Manda um abraço pro pessoal do Central da Peça aí, bombando.
0: Tá. Garoto.
2: E aí, o sol se passou ontem de noite, hoje ele tá tá na dele, deixa aí.
0: Eu acho que ele é um pronto.
2: Forte abraço pra todo mundo aí.
0: Aham.
2: Sempre com Jesus na frente.
0: Aí.
2: Vambora.
0: Vambora. Cima
2: do dia.
0: Pra cima, meu querido. Tamo junto. Segura aí. Quem? Fala pra mim quem é a número um, meu querido. Ô, louco. 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E a hora? 3:03.
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0: Olha, Amanda aí.
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0: Vamos lá, hein? Bora conferir aí os indicadores do mercado financeiro agrícola. Litro do leite, lembrando, na indústria, em média, cotado a R$2,52. Saca de soja, em média, R$114. Milho, R$58. Quilo do suíno, R$5,54. Dólar cotado em R$5,17. Euro, R$5,97. Grama do ouro, R$687. 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
0: Bora, informação chegando pra turma aí na programação. Lajeado suspendeu a vacinação contra a dengue após determinação aí do Ministério da Saúde, que investiga 3 casos graves registrados no país após a aplicação do imunizante. Das 431 doses recebidas pelo município, apenas 173 foram aplicadas. Segundo a Vigilância Epidemiológica, não houve registro de efeitos adversos graves relacionados à vacina na cidade. 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
1: 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Temperatura 16,5 graus. Boa tarde.
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Ah, o multiverso toca tudo que é bom, hã? E o melhor do sertanejo com Jorge Mateus, Mateus e Cauã. Aqui, ó.

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Nacionautas e o Rádio Love Nacional. Eita! Galera curtindo aí mais um 100 por hora. Alves, que coisa, rapaz, o cara se mandou, né? Eita! Boa tarde, tamo aí na pintura, né? Galera que curtiu aí o Grelo. que é isso? Ai, ai, ai. Um abraço aí pra turma da pintura, grande Moisés. E aí, Moisésinho? Por que que eu gosto dessa música do Grelo? Me fala só, Grilo ou Grelo? É Grelo. Mas é Grelo com L só, viu? Ele botou dois L's aqui. Que isso, esse menino, rapaz? Tá doido, seu? É Grelo com L só, viu? Ele botou dois L's aqui. Que isso, esse menino, rapaz?

0: Tá bom, beijo. Tá participando, né? 998-39-1001. Fala comigo, Joel.
1: Boa tarde, Giovanni Gil.
0: Tudo
1: Joel
0: certo?
1: Da Rosa, Lajeado.
0: Fala aí.
1: Participar dos ingressos do cinema, hein?
0: Claro,
1: valeu.
0: Valeu.
1: Abraço a todos aí.
0: Ah, tamo junto, né, meu queridão? Bora. 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
0: Vai rolar. É, tá rolando, galera. 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
0: Bora falar do esporte. Pois é, sabe que agora tem aquele período, né, da data FIFA aí, Copa do Mundo e tudo mais. Muitos clubes estão aí dando um descanso aí para alguns atletas, mas tricolor, tricolor. Não, essa aqui foi ordem do Andrezinho. O Grêmio confirmou o retorno antecipado de 3 jogadores ao CT para a recuperação de lesão antes da reapresentação oficial do elenco, marcado aí para o dia 16 de junho. O Gustavo Martins, Luiz Eduardo e Marlon já iniciaram atividades de reabilitação. A expectativa é que os atletas voltem a ficar à disposição logo das próximas semanas, conforme a sua evolução clínica. Boa sorte aos meninos aí, né?
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0: Vamos lá, Encanto FM, a rádio que te dá aquele parzinho de ingresso pro cinema, mas tem que mandar áudio, né? Tipo assim, ó, ah, Giovanni Gil, tipo qualquer, sem serventia. Vamos! Tá aí o ingressinho, não te faz? Ó, louco, velho. Ah, quem tu acha? Temperatura nos vales? Seguem 16,5 graus.
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2: Vamos! Na mais querida, na mais ouvida! Aqui a gente não tem ouvintes, somos todos amigos! Vai!
3: Mais que ouvintes,
2: uau!
3: Amigos!
2: Amigos.

0: Passado.
1: Vamos lá, aquele passadinho não tão distante assim, mas quando tocou a galera curtia demais na play da programação.
0: Essa rolou.
1: Então chega pra cá, ô Thiago York.

0: Esse é o Dilcinho em clima de Copa do Mundo. É uma partida de futebol aqui no nosso 100 por hora. Ei, rapaz, ele já tá aí se aventurando na tarde desta gloriosa quarta-feira, nublada, 16 graus. Sabe quem tá se aventurando?
1: Fala, Giovani Ciclista elétrico dos Vales, Xandão.
0: Que
1: sempre na audiência da Encanto FM, na portada, na voltinha da tarde de quarta-feira.
0: Tá louco.
1: Sempre equipado e iniciando a nossa voltinha aí. Valeu, meu querido. Valeu, um abraço pro Zé aí.
0: Tá bom,
1: valeu,
0: tá bom.
1: Valeu, fui.
0: Valeu, valeu, Xandão. Caraca, Zé, ele vem num pau nesse monociclo. Como é que ele consegue, hein? Caramba, não, tem que convidar o Alexandre por uma hora vir passear aqui no Lajeado Shopping, né? É, pra ele dar uma voltinha aqui dentro com o monociclo dele. Que loucura! Ô, louco, louco, louco, louco, louco. Ainda quem mais tá por aqui? Galera participando, 998-39-1001. Será que a galera quer aquele parzinho de ingresso pra curtir um cineminha, hein? Fala comigo, Verinha!
2: Boa tarde, Gil. Aqui é Vera Lúcia Chefe de Arroio do Meio. Quero participar desse ingresso pro cinema, Gil.
0: Valeu! Abraço, menina! Tamo junto! Bora! Oi! Alô! Câmbio, produção! Ó, pessoal, o departamento Veja Bem, Gé Antônio! Vamos, Zé, vamos, vamos!
3: Unidade Móvel.
0: Fala comigo, Zé Antônio.
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0: Valeu, Zezinho, abraço aí pra turma do Senac.
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0: Segura aí que eu já volto. Sai daí não, uma excelente tarde pra você. Vamos, quarto. Bora, Encanto FM, a rádio que te dá pit stop pelas ruas e os prêmios. Agora 4:14.
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1: Bora, informação chegando pra você aqui na programação. Olha, a rosa vermelha segue como a flor mais procurada para o Dia dos Namorados do Rio Grande do Sul, segundo a Associação Rio-Grandense de Floricultura. O período ele coincide aí com a entressafa, o que reduz a produção no estado e também em outros polos como São Paulo e Minas. Mesmo assim, o setor afirma que está preparado para atender a demanda e manter o ritmo das vendas do ano passado. Ah, não, se não tiver uma rosinha vermelha, rapaz, ela quebra, ela espatifa na tua cabeça, cidadão.
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1: Em Campo FM, a rádio que te dá invasão na tua obra e paga aquela churrascada pra até 20 pessoas. Alô, turma aí das obras, pedreiro, servente, carpinteiro, vidraceiro. Bora inscrever a sua aí e fazer aquela churrascada. Olha, é aquela churrascada de primeira. E a temperatura na tarde desta quarta-feira, nos vales, 16 graus e meio.
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Uou! Simbora! 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Uma excelente tarde para você, obrigado pela companhia. Para você que tá trabalhando em casa, para você que tá descansando, para você que tá esperando a Copa do Mundo começar. Vamos juntos aqui, ó.

0: na programação, trazendo Dante com Anxiety. Na programação do nosso 100 por hora, 100 por hora e o sol, hein? Ô, meu querido Astro Rei. Nossa, o pessoal disse que tu ia iluminar essa quarta-feira, tu ia chegar quebrando a banca. Ô, meu querido, o que que tu aprontou? Me conta. Vamos ter que conversar. Tá doido? Ah, cheguei na segunda-feira a dizer pra galera lavar roupa, que tu ia vir, que o pessoal ia poder botar a roupa na rua, que tu ia tá brilhando firme e forte. Me deixou ruim, hein, Astro? Tá louco, meu querido. Faz assim comigo não, meu rei. Tá doido, seu maluco. Mas tá valendo, viu? Não adianta, né? Tu é bocudo, boca grande, fala o que não deve e assume o que não tem, né? Olha aí, ó. Vamos lá, segura aí que a gente já volta aqui, ó. Na mais querida. Vamos. 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E a hora? 4:03.
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0: Bora, informação chegando pra você. Olha, a Prefeitura de Lajeado concluiu mais uma etapa aí das mudanças no trânsito na Avenida Benjamin Constant, no Montanha. Dois cruzamentos, a Nicolau Yungues e a Paulo José Schlabitz. Elas passam a ter conversões proibidas para assim melhorar a fluidez e aumentar a segurança dos motoristas. Olha, como praticamente eu levo a minha esposa todos os dias, principalmente aqui bem na entrada do Montanha, realmente o pessoal fez uma modificação ali, então é claro que logo no início até as pessoas se acostumarem a não fazer um tipo de conversão, mas o que deu para perceber realmente a coisa tá andando, né? Mas assim, ó, gente, cuidado, cuidado. Botaram uns tartarugões ali, né? Pro pessoal, é pista dupla, não pode entrar, então assim, não pode fazer conversão. Então assim, é para o fluxo seguir, né? Até porque senão a segurança do Lajeado Shopping vai tomar conta ali da avenida também. Não, até porque nós estamos precisando de uns cascainhos, diria aí que tá feia a coisa. Ai, e olha, essas intervenções também incluíram aí uma nova sinalização e uma faixa adicional no sentido do centro-bairro. Pessoal vem ali do Florestal, vai seguir montanha. Então ali, galera, muita atenção, um dos principais corredores viários da cidade. Mas também não é pra tu achar que aquilo ali virou agora uma pista de corrida, né, meu queridão? Conscientização total.
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0: Encanto FM, a rádio que te dá invasão nas obras. Aquela churrascada de respeito, hein? Agora 16,5 graus.
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0: Vamos! Bora, bora, bora, bora, meu povo! Simbora! 100 por hora, 100 por hora, até as 5 da tarde aqui, ó! Vamos! Quem? Encanto! Bora abrir um champanhe?

0: louco, filho. Uau! 100 por hora. Eita, obrigado pela companhia. Olha aqui, eu não falei? Ó, eu te escutei falando que ia sair sol, mas olha, todas as previsões diziam que era pra ter sol hoje. Eu fui na, né? No que os entendidos falaram. Eu só fui um porta-voz. Podia ter ficado quieto. Eu não vou falar mais. Tá louco, seu menino. É, e agora sim, a Aline tá lá com um monte de roupa espalhada por todos os cantos da casa pra secar. E tu, hein, Astro Rei, me deixou na mão. Ah, louco. Ai, ai, ai, ai, ai, que eu vou dizer lá em casa, assim, Aline? Desculpa, ó, desculpa aí. Um abraço aí pra Patrícia, o maridão, galera aí tá na estrada, tá no caminhão, tá na boleia, curtindo a programação. Valeu, Patil! Ainda ele, Elvis, o Abababluba, Baby Blue, como é que tu tá, Elvis? Fala comigo.
1: E aí, viu? Vamos que vamos, né?
0: Vamos.
1: Quartou?
0: Quartou.
1: Vamos aproveitar ali, eu trouxe música pra todos os ouvintes.
0: Tá.
1: Pra ti aí, um ótimo trabalho. E hoje estamos numa rodeada na linha Caeru.
0: Tá.
1: Abração, Gil.
0: Valeu, olha aí, rapaz. Lá no Cai, é melhor que isso da rima, tá? Melhor falar Cairi, meu querido. Olha, o Zilzão é meio palhaço, meio tonto, né? Não, mas não é, meu querido. Às vezes é melhor prevenir do que remediar, né, meu? Hã? Quem tu acha? Né, Amanda? Que é isso? Segura aí que eu já volto na mais querida. 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E a hora? 4:22.
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0: 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Temperatura em 16,5 graus.
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2: 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Amanhã vai estar tendo, Giovanni Gil. Ah, tá aí agora, departamento. Oi, alô, câmbio. Oi, fala comigo. Departamento, veja bem quem é que é o responsável. Heron Dalmolin, né? É. O Heron, ah, não tá definido. Quem responde é o Teta. Ah, entendi. Ah, então, galera, vai tá tendo, viu? Não sei se amanhã ou na sexta. O departamento, veja bem, tá resolvendo essa questão, mas vai ter. Amanhã, a Encanto ou na sexta-feira, vai levar aquele super vale rancho na tua casa. 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Alô, Lucas, alô, Aline, alô, Luciano, alô, gerente.
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2: Vamos! Bora! Na mais querida, na mais ouvida. Lembrando, até 5, 100 por hora. Depois, certo.

0: sogro, Alex Warrington Ordinary. Olha, eu tava me dando conta que hoje é quarta-feira, estamos no meio da semana, cara, mas eu não vejo a hora de chamar minha turminha da catequese. E pra gente ficar assim, meio ouriçado, meio com vontade, deixa eu dar umas duas badaladinhas, porque sexta-feira vai ter bico na lixeira, vai ter decreto de mais um fim de semana. Então, turma da catequese, vamos atiçar! Meu chapéu, rapaz, que é isso? Tá louco? É, hoje quarta-feira, só dá um alerta aí pra turma que já já o sextou tá chegando, meu querido. Ô, Giovanni Gil, sol, só sábado, meu querido. Vai ter dois dias de chuva direto. É verdade, Alessandro. Mas eu fui no embalo da galera lá, dos entendidos, né? Vou tentar tirar um pouquinho meu da reta aí, afinal de contas, senão vão vir me massacrar aqui no Lajeado Shopping. É, daqui a pouco eles vão encher de varal aqui na frente. Que é isso? E aí, meu amigo, André Luiz Schneider, um abraço, meu querido. Quantos graus tá lá na Teutônia? 17? É, mas tá aí, nessa faixa aí, né? 16, 17. Vamos lá, bora, partiu. Segura aí que já já tô de volta. Encanto, falecer em a hora 19 pro Sertão Encanto.
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0: Bora, pois a Aergs aprovou aí a criação da tarifa social de água e esgoto da Corsã, que entra em vigor no dia 1º de julho e deve beneficiar cerca de 1 milhão de gaúchos. O desconto será de 50% para famílias de baixa renda inscritas aí no CadÚnico, com limite de consumo mensal de 15 metros cúbicos. A medida também prevê reajuste médio de 5,76% nas tarifas dos demais usuários para equilibrar o contrato com a concessionária. Ai, ai, quem tem mais paga mais, né, meu querido? Que é isso? Ai, vou cortar a água lá de casa. 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
0: 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Agora, 16 graus.
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0: 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Tudo certo, Fernandinho? Olha ele aqui, Giovanni Gil, The Flowers. Olha, Luiz Carlos Flores. Nossa, ele tá trazendo dois mascotes aqui pra acompanhar, acho que o Brasil na estreia da Copa do Mundo, hein? Hã? Ah, quem tu acha? Será que um desses aqui ele vai deixar aqui no Lajeado Shopping pra mim? Oh, The Flowers.
1: Fala, Giovanni Gil, meu queridão, como é que tá, bicho velho?
0: Tudo certo.
1: Tamo aí curtindo esse sertão encanto. Hã? Ah. É nós, é os guri descendo a serra.
0: Meu chapéu. Tá, vai parar aí, mas ele vai cortar caminho, ele vai lá pro Garibaldi, Giovanni Gil. Aí ele já vai cair na fonte, lá na Roca. Não vai passar em frente ao Lajeado Shopping pra deixar um desses mascotezinhos aí pra ti, Giovanni Gil. Tu te ferrou. Ô, oh, The Flowers. Deixa um abraço pro Dirceu Gobi, aí de Roca, viu? Ele, a dona Marlene, hã? Falar em Roca, adivinha quem tá por aqui, ó? O Írio Antônio Sen. Em Vila Nova, 16 graus, hein? Eita, amassando tapetão rumo à capital. Ai, zá, garoto. Obrigado aí pela companhia, tá bom? Vamos lá, reta final. Ô, Flower, sertão é daqui a pouquinho, meu querido. É a partir das 5 da tarde. Mas, ah,

0: trazendo Sorriso Maroto, Alepires, Margi, acabou mais uma edição aí do nosso glorioso, nosso querido 100 por hora. A Karine tá querendo concorrer a ingresso pro cinema. Karine Borges de Encantado. Tem que mandar áudio, tá, casinha? Beijo! Valeu, menina! Tamo junto. Olha o guri do guincho. Que é o guri do guincho? Só pra dar aquela risadinha pra eu me estrepar, né? Com o querido Astro Rei. Eita! Então, depois, a hora que eu chegar em casa, nós vamos ter que conversar, eu e ele. Hoje, ele vai ter que me ouvir. Não, que é isso? Mandei todo mundo botar roupa no varal, lavar roupa. Teve máquina que quase abandonou a casa, o apartamento. Estavam tudo enlouquecida. Trabalharam de madrugada só pra chegar de manhã e estender, e o sol não apareceu. Fala bem feito, Lésio. Tá meio boca aberta. Ah, não fala assim do tio. Ele é otário, é burro. É, tipo qualquer. Fazer o quê? Pra que ficar falando assim, o Zil, só porque ele é besta? Ai, meu Deus, eu tenho que me aturar, então. Vamos lá, né? Segura aí que o sertão tá chegando. Valeu, galera. 100 por hora, tá de volta amanhã, 14h.
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0: Vamos! Bora! Na mais querida, mais ouvida.
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0: Olha o sertão aí, meu povo, chegando. 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
1: Bora, informação de saúde. Saúde é o que interessa, meu querido. Olha, o chocolate pode ser bastante benéfico à saúde. É, pode acreditar. Segundo um estudo aí na Queen's College, olha, a universidade que eu estudei, de Londres, a quantidade de flavonoides que é encontrada em 50 gramas de chocolate é equivalente à de 6 maçãs, 2 taças de vinho ou 7 cebolas. Os flavonoides têm sido apontados aí como importantes armas no controle aos radicais livres. Eita maravilha! 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
1: Bora, Encanto FM, o Vale a Senha, temperatura, tempo nublado. Ainda em 15 graus e meio.
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2: 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Vamos, bora! Vem aí ele, o queridão, amadão, gostosão, o imbatível. Até às 7, o melhor fim de tarde, início da tua noite. Vamos!
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2: Aham.

Vamos lá, sejam bem-vindos. O melhor fim de tarde, o início da tua noite, 5:08. Daqui a pouquinho, começando a noite deste quarto.

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2: Vamos lá, Sertão. 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Até às 7, rumo!

0: Novo trabalho do Léo Paim. Foi você que quis assim, Sertão Encanto. Hoje é dia de trabalho desse novo trabalho aí do nosso glorioso Léo Paim. Olha ele, Giovanni Gil. Quem é ele? Ele é Irajá.
1: Boa tarde, Giovanni Gil, o melhor do Brasil na Encanto é Mil.
0: Vamos!
1: Aqui o Irajá Vieira de Teutônia, mandando um abraço pra galera que tá na escuta da Encanto. Encanto é Mil, Mil, Mil.
0: Valeu, grande. Mas é demais esse meu gurizinho Irajá, hein?
2: Boa tarde, Giovanni Gil.
0: Tarde.
2: Melhor do Brasil.
0: Vamos, Henrique.
2: Henrique Leonardo de Estrela.
0: Bora.
2: Agora o ingressinho pro cinema.
0: Aí, garoto, foi bem.
3: Essa.
0: Vamos relembrar essa aqui, ó.

0: Lembrança boa do quarto 67 aqui no Sertão. Obrigado pela companhia. Galera participando, mandar um abraço pra ele, Alessandro de Oliveira. Como é que tu tá ali? Como é que tá a turma aí nos Palmas? Tudo certo? Obrigado pela companhia. Tamo junto, viu? 999. Vamos lá, né? Participando aí no nosso WhatsApp. 999-39-1001. Deixa eu ver quem tá participando aqui também. Galera curtindo aí a programação. Deixa eu dar uma olhadinha no trânsito também, né? Galera já me pedindo como é que tá a situação. Olha, o que eu vi assim um pouco mais de lentidão foi em Estrela, cara. Em Estrela aí na gloriosa Rio Branco, principalmente pessoal que tá saindo de Estrela com sentido a 386, a Boa União, tem um fluxo um pouquinho mais intenso. Agora também, né? Muita gente vindo do sentido região alta dos vales, Arroio do Meio, também pessoal que tá vindo de Encantado pro Vale do Taquari, agora se intensifica um pouquinho mais o trânsito aí na 130, pessoal aí na chegada da ponte da 130, dá um muvucão, meu queridão. Eita! 386, sentido interior capital, capital interior, dando uma olhadinha nas pontes, né? Na ponte do Rio Taquari, na Boa Vista, na Ponte Seca, trânsito fluindo, meu rei, fluindo o trânsito. Benjamin também, começando a ficar um pouco mais acentuado aí na região do hospital. Vamos embora, viu? Segura aí, segura aí. 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
1: Bora falar de cultura. Alô, Canudos do Vale. Prepara aí o primeiro festival dedicado aí às tradições alemãs e italianas do município. O evento está previsto aí para abril de 2027 e deve integrar as comemorações de 31 anos de emancipação com atrações gastronômicas, culturais e musicais. Iniciativa busca valorizar as raízes locais, incentivar o turismo e

0: movimentar a economia de Canudos do Vale. 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
0: 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Temperatura? Bora, 15 graus.
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0: 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Agora 25 para 6.
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0: Vamos lá, na mais querida, na mais ouvida, nos vales só dá Encanto. Bom final de tarde, já já o início da noite, galera já retornando pra casa. Encerrando a atividade. Cadê os pixinguinha? Ah, os pixinguinha estão lá, Gil. Ah, o quê? Ah, mas tem o Edson. Ah, quem? O Tomatinho. Oh, o Tomatinho. Ah, tem o Eduzinho, os pixinguinha maior. Tem ele, o meu querido Mateuzinho. Ah, quem é o Mateuzinho? Como é que tá o Mateuzinho? Tudo certo? Edson. Ainda aquele menino que tá pelas ruas, o Valberto. Vamos lá, turma. Vamos pra cima da quarta-feira. Ah, o Binho. O Binho ainda tá procurando lata de azeite. Ah, tem que ser da Alvebra. Vai ter que desenterrar umas, né? Pra que falar? Zinho, Binho, Zinho. Ah, SOS. Ah, o Binho tá maluco também. É a rádio mais eclética. Trazendo aí agora Michel Teló. Exagerador.

0: deixou na temporada.
1: Sertão Encanto, trazendo aí pra galera, Diego e Vitor Hugo, Beijei a Cura. Eita lasqueira do meu povo, galera participando aqui, mandando aquele alô. Olha o Guto, ó o Guto, ó o Guto, Guto, Guto, Guto, Guto, Uto, Uto, Uto. Um abraço aí, tá indo pra terra natal do Leonardo Rodrigues, olha aí, rapaz, tá indo rumo a Pelotas, mas, ah, Uto, Uto, Uto. Ela também tá querendo aquele parzinho de ingressos. Oi, fala comigo. Boa noite.
2: Oi, Encanto. Oi. Aqui é a Rosemary Soforoso de Lajeado. Gostei de participar da promoção dos ingressos. Um abraço.
1: Valeu, obrigado. Olha o Carlinhos, o Carlinhos, o Carlinhos, o Carlinhos Arte. Fala comigo, Carlinhos. Fala aí, me conta.
3: Boa tarde, yeah. Tudo bem? Sou o Carlos Arte, joga Sagas. Quer participar do ingresso de cinema?
1: Tá, bora.
3: Toca a música da Maria Mendonça, por favor.
1: Valeu, olha lá o pessoal lá na 30.
3: Obrigado.
1: Valeu, de nada, querido. Pessoal lá na 32, Juliano Ogrefe. Ontem foi jogar um futebolzinho, hein? Ah, que fez 14 gols, hein? Que é o Juliano Ogrefe? Não, não, não. Chegou em casa, a Marcele não acreditou. Eu também não, mas tudo bem. Mas que ele fez 14 gols, o Juliano fez. Não! Pode perguntar pro Matheus. O Matheus é prova, testemunha.
4: Essa. Rolou aqui no Sertão.

0: Israel e Rodolfo. Bora arrumar um bão, minha querida, meu querido. A gente já volta, viu? Não sai daí, não. Encanto FM, o Vale é 100. E aí? Encanto FM é a rádio que faz aquela visita premiada na tua casa. Deixa eu ver com o departamento de Veja Bem. Ele fica aos cuidados de Leonardo Rodrigues. Ô, departamento, por gentileza, a Encanto na Minha Casa é quinta-feira. Amanhã, conhecido também como amanhã, viu, gente? Esse cara, Leonardo Rodrigues é demais, meu querido. 6:03.
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3: Bora, informação aí, os principais portais de internet no site UOL. Banco Master pagou 102 milhões para grupo investigado por lavagem de dinheiro em gasolina. Terra, raio-x, empresa molhada e mais 5 curiosidades sobre os treinos da seleção nos Estados Unidos. Ainda no IG, pedido de entrar nos Estados Unidos, impedido de entrar nos Estados Unidos, árbitro é recebido como herói na Somália. Que é isso? No Clique RBS, como o Inter deve aproveitar a intertemporada durante a Copa do Mundo? Boa. No G1, comissão vota hoje proposta que dá autonomia ao Banco Central. Texto inclui o Pix, meu que manda Pix. No R7, comissão da Câmara retorna hoje a votação de PEC que reduz maioridade penal para 16 anos. 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
3: Vamos lá, Encanto FM, a rádio que te dá, então, invasão na tua casa, Encanto na minha casa, né? E conferindo aí a temperatura nesse final de tarde, início da noite, já já. 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Agora tá em 14 graus. 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
3: Vamos!
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3: Hello, oi.
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3: Vamos! Bora! Pra cima! Vamos lá! 6:05. Dá uma palhinha aí como é que tá o trânsito nos vales. Que é isso, rapaz? Vamos! Olha, 130 tá tranquilo, hein? Que é isso? Olha! Meu chapéu! Ah, vamos começar bem a Copa do Mundo, hein? Zé Antônio! Me trouxe aqui uma água mineral. Um H2O, que maravilha. Que vagabundo, pelo amor de Deus, José Antônio. Eita. Deixa eu dar uma olhadinha como é que tá o trânsito aqui. Onde é que eu parei mesmo? Tá aí tu... Não, cala a boca. Não peguei coisa nenhuma. Vamos lá, 130. Opa, tranquilo aí, a 130. Chegada aí próximo ao posto do Arco. Olha, em Estrela, aí o pessoal que tá saindo da Rio Branco. Eita, muita hora na paciência, hein? Alô, pessoal aí da Rio Branco. Muita tranqueira, rapaz. Olha, a Pasqualini também. Olha, a Pasqualini tá... Não, pouquinho mais acentuado aí. Pessoal que tá indo no sentido centro... Pro pessoal que tá indo aí pro São Cristóvão, né? Aí, rapaz, aí o bicho pega. Movimentão, hein? Tá doido. Mas vamos lá, meu queridão. Olha, melhorou muito o trânsito, né? Pessoal que sai do Florestal pro sentido montanha, depois dessa última alteração aí que fizeram. Um alargamento de um lado, né? Pessoal que vai do centro pro bairro, tem essa largada ali. E também agora o pessoal não tem como cruzar aí duas ruas ali, né? Que cortavam a avenida. Então, trânsito tá fluindo ali, tá bom? 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Só pancada.

Bora recordar aquela que tocou na programação. Olha, bem tranquilo a 130 hoje, hein? Que coisa boa, rapaz. Olha, será que essas mudanças, essas modificações aí que estão fazendo, tá fluindo, hein, meu rei? Eita, coisa boa, né? E agora é hora do rush, praticamente, hein? Deixa eu tentar dar uma olhadinha, ver se temos imagens aí da pessoal que vem do Florestal no sentido montanha, né? Agora, a senadora Alberto Pasqualini, sentido pessoal que vai do centro pro bairro aí, pro São Cristóvão. Nossa, mãe, que é isso, rapaz? Pensa no movimento, meu rei. 386, tranquilo, né? É, tranquilo, tranquilo. 386, tá bem de boas. Bom, assim que eu consegui, é bastante movimento aí na senadora Alberto Pasqualini, sentido quem tá indo do centro pro São Cristóvão, meu queridão. Bora recordar essa aqui do Luan Santana, meu rei. Hã, bora. Seis e 18.

0: Sertão. Eita, obrigado aí pela companhia. 998-39-101. Ô Zé do Barco, ô Zé do Barco. Um abraço, meu querido. Deixando um abraço pra turma lá no Rio Pardo. Também lá em Rio Grande. É um querido, né? Anderson Dávila também, tá ligadinho. Pessoal aí de Garibaldi, o tio Pedro, José Rodrigues de Gariba, galera ligadinha, maravilha. Deixa eu ver como é que tá a situação aqui, ó. Galera tirando foto aí e gravando o áudiozinho aí, como é que tá a situação aí nas nossas rodovias. Eu acho que ele tá aqui na 130. Ah, pro sentido ali quando vai pra até uma montanha ali, né? Eu acho que é isso aqui, deixa eu ver. Fala aí, meu querido.
1: Boa tarde, Encanto.
0: Vamos.
1: Tudo certo?
0: Certo.
1: Aqui não tá tudo fluindo, aqui tá tudo trancado. Direção Lajada, Venâncio Aires.
0: Tá, entendi.
1: Pegando a 130 agora, tudo trancado, parado.
0: Aí esse trecho aí é depois da ponte, o pessoal que cruza ali a 386, e vai seguindo em direção ao Montanha, ao CD da Benoit, ao Posto Codorna, e aí vai BRF. Pessoal, é que ali o fluxo também é complicado, né? Eita! Quando tu acha que tá tudo bem, não tá tão bem. É aquela velha história, né? Olha, o que tá ruim pode até que piore um pouco mais, né? Obrigado, meu querido! Eita! Mas vai fluir, vai fluir. É o Cleiton, grande Cleiton de Cou, obrigado. Ô, parente do Leandrinho, Cleiton. É, garoto. Mas que ouvinte, que são amigos. Amigos. Informa a gente o trânsito. Que maravilha. 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
1: Bora falar de tempo pra quinta e sexta, viu? Quando eu falar sol, não acreditem, viu? Porque ontem eu falei que hoje o sol ia vir, era pro pessoal lavar roupa, estender. E olha, depois quando eu chegar em casa, eu vou pegar o tal do Astro Rei, vou ter uma conversa com ele, que hoje ele vai se lascar comigo. Ah, se ele disser eu te queimo, olha, eu vou tocar mais fogo na nossa relação. Ele que pensa, que tá pensando. Aham, tá louco. Olha, pra amanhã, mínima de 10, máxima 17. Mas amanhã chega uma nova instabilidade, associado aí uma área de baixa pressão, favorecendo o aumento da nebulosidade ao longo do dia. Tem pancadas de chuva pontualmente fortes, acompanhado de pacotinhos. E você sabe como é que é o pacotinho, né? Então te liga, amanhã, quinto, meu querido. Na sexta-feira, a mínima de 11, máxima 17. Dia deve começar com tempo instável, devido desse deslocamento, né? Da área de baixa pressão sobre o estado. Com isso, tem ainda aquelas pancadas, às vezes pode ser forte, acompanhado aí dos temporais, principalmente entre a madrugada e amanhã. Ao longo do dia, um sistema deve afastar aí as nuvens e começa a ter uma melhora gradualmente na sexta-feira. Pro sábado também, as temperaturas permanecem baixas durante todo o dia, mantendo sensação de frio. Na sexta-feira, a mínima 11 não passa de 17, mas hoje também, né? Praticamente não passou de 16, ficou em 16, mais ou menos muito parecido com hoje, tá bom? Mas com instabilidade, né? 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
3: Positivo, copiou daí, galera.
1: Bora! 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
1: Bora! Vamos lá! Simbora, meu povo! Até às 7 é o Sertão Encanto. Obrigado pela companhia. Galera que tá no trânsito, muita calma na hora, hein? Vamos lá! Até às 7 é ele, o queridão. Sertão! Oh, Sertão! 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

0: É o cheiro de culpado, Júnior e César, finalizando aí o Sertão Encanto. Obrigadão aí pela audiência. 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Enfermeiros, também pessoal de segurança, recepção, Agrovale, tratores e implementos, revenda dos tratores Landini, feitos para durar, os mais econômicos e duráveis, na linha Primavera Cruzeiro. 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Acabou, vem aí.
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2: Vamos lá, Encanto FM, a rádio que te dá pit stop durante a programação e aqueles presentinhos pra galera. E a temperatura nos vales 14 graus.
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2: Ué! Pá! Vamos, bora. Quarto, e ele tá chegando com toda vontade. Que é isso? Vai botar todo mundo na roda. Isso. Já mandou você tirar a mesinha de centro, dá uma arrastada aí, arreda o sofá, as cadeiras, porque o bicho vai pegar, hein? Vem aí, meu querido Zé Antônio. Ô, Giovanni Gil, é Zé Antônio o nome do cidadão, Giovanni Gil.
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1: Giovanni Gil, não esquece teu presente, tá na gaveta aqui. Pegou. Ah, pegou já, é. Ai, vamos, que é uma quarta-feira meiuca da semana. Giovanni Gil, se eu falar pra ele que amanhã é sexta-feira, ele acredita, rapaziada. Estamos nós aqui mais uma vez juntos na programação da Encanto no 100.1. Que saudade que eu sinto de vocês, faltando um dia só, já sinto saudade, né? Folguinha ontem, merecida depois aí da correria da Expo Bento. Um abração para as meninas do estacionamento da Expo Bento, elas que se tornaram ouvintes da Encanto. Ai, rapaziada, aquele abraço. Ô, senhoras e senhores, posso começar o programa de hoje? Posso lá, quarta-feira, meio da semana. Vamos começar bem a nossa noite, fechar bem o nosso dia. 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Abração para toda a rapaziada, nossos patrocinadores, e para você que tem tua marca e quer botar ela aqui num dos programas mais escutados no horário em todo o Rádio Gaúcho, manda mensagem para a diretoria, manda ver o comercial. Nossa equipe tá esperando por você. Pegou a dica? Quem avisa, amigo. É, eu te dei a dica já, então ó, já entra em contato com a rapaziada. Isso não estava no meu roteiro, porque o que tá no meu roteiro, sabe o que é? Eu quero agora bombar esse Instagram, esse WhatsApp, área 51 998 39 101. E sabe o que sobrou pra mim aqui? Dois ingressos para o cinema. É como diz ali o Giovanni Gil e o outro, que é isso? Ó, um recadinho da galera e a gente se bora pra muita música, porque essa noite o bicho vai pegar. É meio da semana, mas também é dia de dar o start nos teus planos, dar aquele up nos teus objetivos e dar o play, Zé Antônio.
2: E aí, Encanto, tudo bom?
1: Tudo.
2: Tô ouvindo o som da pista Revival. As músicas boas vai tocar esse som da pista Revival, que eu e o pai estamos tomando um chimarão e ouvindo. Que é o Joaquim André Big, em Santa Clara do Sul, e quero concorrer aos ingressos para o cinema. Valeu.
1: Ô, garoto esperto.
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0: vontade de ir pra praia, rapaz. Seja nós. Só aumentar a temperatura, né? É a mais ouvida do horário, eu tenho certeza que eu tenho agora nesse momento milhares de ouvintes na mesma batida, batendo o coração junto, assim, ó, tum, tum, tum, é ou não é, hein? Então é o seguinte, pra comprovar isso, eu chamo a galera no WhatsApp da Encanto, área 51998391001. Lembrando que segunda-feira eu fiquei órfão durante 20 minutos da participação da galera. Hoje eu quero essa participação a noite toda, até as 9 horas da noite que eu estaria aqui ao vivo. E eu tenho certeza que os melhores ouvintes, aqueles de carteirinha, já estão presentes. Mas eu também convoco aqueles que pela primeira vez estão ouvindo ou pela primeira vez vão participar aqui. Vamos chamar essa galera no WhatsApp da Encanto, área 51 998 391001. E aí, fala comigo, tá na escuta ou não tá?
1: Aí Zé, tamo junto, hein? Agora eu vou lavar a roupa, abaixa pra nós dar uma roupa boa, hein?
0: Te ajudo nessa lavação de roupa aí, deixa comigo, eu toco música, você se empolga e vai lá. E tem a galera mandando foto pra mim da cadeirinha, tem um gatinho, tudo na cadeira aqui, meu Deus do céu. Todo mundo em volta do fogão a lenha. Fala comigo.
2: A notícia é Capu do Passo Gato, aqui na escuta da Rádio Encanto, aqui do som das pistas rivais.
0: Dale.
2: Chimarrão, oh. Do fogão a lenha.
0: Beleza? Nós.
2: Traga pra mim qualquer uma do som das pistas rivais. Todas são top. Desejar uma noite abençoada pra todos. E pra ti também, Zé.
0: Vamos. Valeu. Que vamos. É isso aí,
2: vamos, Watch. Dale.
0: Dale. Vamos que vamos. Fala comigo.
3: Fala, pessoal da Encanto, tudo certo? Aqui é a Mariela em Borges Frite, de Lajeado. Me coloca aí no sorteio dos ingressos do cinema.
0: Tenho dois.
3: Valeu, boa
0: tenho,
3: noite.
0: Tenho dois ingressos para o cinema Arcoplex aqui do Lajeado Shopping. Já eu solto aí quem vai ganhar, hein? Fala comigo. Alô, câmbio.
4: Boa noite, Zé. Câmbio, na escuta. Quero ingresso pro cinema.
0: Essa galera chora. É só eu dizer que tem, essa galera já vem. E aí, fala comigo.
5: Boa noite, Zé. Michele Barker, de Santa Clara do Sul. Gostaria de participar dos ingressos pro cinema.
0: Dale, galera de Santa Clara. Vamos que vamos, Clarinha. E aí, fala comigo.
6: Boa noite, Encanto FM. Gostaria de participar dos ingressos do cinema. Tânia Vitória, de Vespalha. Beijão.
0: Alô, Vespalha, tá comigo. E Arroio do Meio, tá também?
7: E aí, Zé? Tô na escuta aí, das melhores aí.
0: Dale, Juliano de Arroio do Meio, e a galera de Estrela, vem comigo.
8: E aí, Zé? Zé Antônio, tô na escuta. O Anderson Dávila curtindo o som nas pistas Revival no nosso quartou, Zé.
0: Quase se perdeu, hein?
8: E depois o playlist, né? Zé, eu tinha um retrô pra ir numa peça dia 11, né? Pra curtir um amigo meu aí.
0: Por que não?
8: Um retrô, anos 70, até 90 e parei de 2000.
0: E aí?
8: Oliverfest, né?
0: Ah.
8: Só que eu acho que eu vou ir no multimídia, acompanhar de perto como funciona uma apresentação do Revival, né? Eu nunca, imagina, olhando o Revival de perto, né? Só pelo rádio, né, Zé?
0: É,
8: aí tamo
0: isso
8: junto,
0: aí.
8: Acho que dia 11 dá aparecida por aí, tá bom?
0: Vamos que
8: valeu,
0: vamos.
8: Tamo junto aí.
0: Eu sou
8: Toca
0: perdido.
8: Polônia, Sexy Body aí, valeu?
0: Sexy Body. Boa pedida, rapaz. E daquele jeito que eu gosto, tem a galera que manda vídeo. Eu vou assistir e vocês vão escutar e depois eu narro. Deixa eu ver esse vídeo aqui ao vivo, vai lá. Tá com um latão no isopor, né, rapaz? Mostrando o rádio enlouquecendo nesse frio de toque e tudo. Esse é o Periquito mandando vídeo aí pra mim. Uma ótima noite. Deixa eu falar com a galera de São Leopoldo, Cristiane e Márcio, como todas as noites, curtindo a programação. Alô, galera de Santa Cruz do Sul, Luciano Hermes tá comigo. Vamos que vamos, rapaz. E tem mensagem aqui. Fala aí comigo.
9: Boa noite, Zé. Boa noite, Encanto. Aqui é Grazi das Sete Chateadas, já na escuta. Passando para desejar uma ótima noite a todos. Mandar aquele beijão especial ao meu marido Luan e dizer como muito. Agradecer pelo dia maravilhoso que a gente teve hoje. Um abração, Zé. Seguimos sempre na escuta.
0: Vamos lá então.
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0: Ah, e deixa eu perguntar, já que falou um casal apaixonado por último aí, você e seu amor já estão no clima da Copa, sim ou não? Ah, eu tenho uma dica pra vocês. Vai agora no nosso Instagram e saiba como

0: esse casal aí, apaixonado, pode entrar nesse clima. Vai lá, Encanto 100.1, porque é o seguinte, tem duas camisetas oficiais da seleção no nosso Instagram. Ah, eu não vou contar mais nada, vai lá e olha.
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0: Vamos dar aquele giro no mundo dos famosos? Olha só, hoje o mundo das celebridades está movimentado, hein? Tem deboche internacional, ostentação inusitada e sertanejo estourando na parada. Vamos começar com ela, a nossa queridinha Anitta. Já embarcou para os Estados Unidos porque vai cantar na abertura da Copa do Mundo. Mas o que deu o que falar mesmo foi o vídeo que ela postou no jatinho. Soltou uma rima fiada que a internet inteira copiou. E ela mandou um: olha essa estrutura, que maneirinho, tô tirando onda, tudo isso em tigrinho. Ah, rapaz! Eita, uma indireta, bem direta pra galera que vem fazendo propaganda de jogo do azar. Quem tem limite é município. Anitta não, hein? E por falar em impressionar, você imaginou morar em um lugar inspirado em um posto de combustível? Que loucura é essa? Essa é a mansão do mestre Silvio Santos no Guarujá, litoral de São Paulo. Está avaliada em apenas R$15 milhões. O casarão foi construído nos anos 50 pela família Matarazzo e uma arquiteta modernista inspirada em posto de gasolina alemão. É mole, designer super futurista para aquela época, né? E olha só, para fechar com chave de ouro, tem fenômeno no agrofunk na área. É o cantor Geninho, que acabou de chegar aí no top 1 do Spotify Brasil com Peão Todo Tatuado, que a gente toca aqui na programação, né? E ele já está preparando as malas para gravar um super projeto inédito em Barretos. Para quem começou divulgando trabalho em uma barraca na festa, explodir no topo do país é para comemorar muito, hein? Sucesso merecido. E eu já vou aqui, Peão Todo Tatuado, ensaiando a coreografia. O que você acha, hein?
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0: Encanto FM, e a temperatura no vale, hein? E aí, como é que tá? Tá quente, tá frio, tá mais ou menos? Como é? Eu tô dentro do shopping aqui, bem tranquilo. Vamos falar da temperatura, Zé Antônio. 13 graus.

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8: Uou. 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E agora é o seguinte, é hora do Zé Antônio calar a boca e tocar música.
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8: Enquanto isso, manda teu áudio pra mim, tá valendo ingresso pro cinema, pode falar qualquer coisa. E eu sei que vocês gostam dessa música, então, volume no mas.

0: Francisco.
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2: Que maravilha! Esse foi mais um som das pistas Revival. Senhoras e senhores, que energia boa demais. A melhor audiência tá aqui ou não tá, hein? Ah, se tá! E é isso que faz da Algás, a gente tá aqui todos os dias junto com você. Eu não digo nem trabalhando. Das 7 às 9 da noite eu me divirto. Ai, tem a galera no WhatsApp aqui, senhoras e senhores, são muitas mensagens pra dar conta, mas é isso que eu gosto e esse tem que ser. Como prêmio pra vocês, eu falei com a Vitória: Vitória, deixa dois ingressinhos de cinema pra eu entregar pra galera. E ela disse sim, José Antônio. Vamos lá então, posso rir sozinho? Você já viu que todo locutor, ele tem uma imaginação meio estranha, né? Porque ele escuta uma piada o tempo todo. Tem um locutor que entra no ar já rindo. Agora, explicar isso eu não sei, porque eu faço isso também, então alguma coisa tem. Ah, tem! Vamos ao WhatsApp da Encanto, área 51998391001. Deixa eu puxar essa galera aqui, ó. E tem muitos recados aqui, tem vídeo. Vamos ver o vídeo dessa galera aqui? É, deixa eu ver aqui. Vamos lá então. Quem é que mandou esse vídeo? Eu vou botar, dá o play. Vocês escutam e eu vejo. Vamos lá.
3: É, Carlos de Teutônia, tá? Eu quero ganhar os ingressos e vou fazer tu passar um pouquinho de vontade agora.
2: Ai, ai, ai. Cara, é quarta-feira, rapaz. É quarta-feira. Tá ele com uma taça de chope e também ali, ó, rolando no espeto, as carninhas. Eita, nós, dá-lhe churrascada pra essa galera aí, hein? Ai, ai, ai, água na boca, meu Deus do céu. Alô, quer ver o seguinte? Todo o Rio Grande do Sul tá ligado comigo, aonde pega o sinal do 100.1 e a gente vai além. É isso aí, a gente vai muito além ainda. Quer ver só? Serafina Correia tá comigo. Abração, Aline! Vamos que vamos, na escuta. Ah, que maravilha. Tem áudio, tem áudio. A galera, fala aí comigo.
4: E aí, Zé, tudo certo?
2: Tudo em ordem.
4: E a Josi de Lajeado.
2: Dali, Josi.
4: Eu tô indo carregar. Tô no trecho, escutando a Encanto.
2: Maravilha!
4: Som das pistas. E bora seguir pra Minas Gerais amanhã.
2: Meu Deus do céu!
4: Quando saio daqui, eu fico com saudade da Encanto FM, mas quando eu volto, é a Encanto, né? A Encanto é mil. Valeu, vocês aí,
2: olha,
4: de bom, tá?
2: Ó, deixa eu falar pra ti é o seguinte, ó, primeira coisa, muito obrigado pela carona, leva sempre a gente na carona e vai viajando pelo mundo, que o mundo, ele é grande demais, a gente pensa sempre um mundinho pequenininho, limitado, o mundo é o teu quintal, vive a vida e bora lá. E manda abraço pra galera mineira que ama gaúcho, eu já estive em Minas Gerais e olha, carinho grande pra essa galera de toda a região lá de Minas Gerais. 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E era isso, sempre na Encanto. Ai, ai, ai, vamos lá, deixa eu falar com quem aqui, meu Deus do céu. Senhoras e senhores, o Anderson mandou pra mim 1, 2, meu Deus do céu, quantos rádios, sabe aquele microsystem que era luxo? Agora a gente tá vivendo aqui o Solas Revival, chega uma época que você escutava rádio e era luxo, né? É, e aí tinha os rádios, aqueles grandões, que tinha ali 10 CDs, 5 CDs, né? O microsystem, isso é a palavra, microsystem. É, ele mandou aqui vários pra mim, disse assim, todos estão na Encanto. É por isso que tá identificando que a gente tá em primeiro lugar, hein? O cara botou todos os rádios lá, tudo na Encanto, mas tem vários. Zé, manda um alô pra mim, estou em Canudos, na casa do pai. É, filhando uma comida, manda pro meu pai, José de Boer. Grande abraço, Diana, valeu, José, segue ouvindo a Encanto, abração especial pra vocês aí. Tem mais áudio da galera? Vamos lá, fala aí comigo.
5: Fala, seu Zé, boa noite, André. Olá. Luiz Bigger, papai do Joaquim.
2: Olha aí.
5: Também quero participar do sorteio dos ingressos. Valeu, abraço.
2: Valeu, aquele abraço. Oh, vocês têm um dia aparecer aqui no Rotação Máxima, né? Eu gosto desse guri aí, tá aí, né? Passado de ti pra ele, de pai pra filho, gosto pelas músicas antigas. E eu tô vendo uma galera que gosta de músicas antigas. Começou um rapaz aqui na rádio, que é o Gabriel. Ele tem 20 anos. e ele adora. Ele põe no fone de ouvido dele no máximo, quando a gente tá aqui em cima na redação, e ele põe só música antiga ali. Olha aí, o Valmir passou pra ele lá. Vamos lá, quem mais aqui na audiência? Tem vídeo do jeito que eu gosto. Galera em Pelotas curtindo a gente. Ah, não, deixa eu corrigir tudo aqui, ó. Boa noite, tudo bem? Tranquilo? Eu sou o Charles Mas por aqui. Sou de Pelotas, estou acelerando na rodovia Anhanguera, em Ribeirão Preto. Olha aí, ó. Ele anotou o nome da música, logo mais eu toco, ele mandou um vídeo pra mim. Vamos ver. Caramba, que maravilha! Ô, chega a arrepiar esses vídeos que vocês mandam aí. Vamos fazer o seguinte, ó. A partir dessa semana, todos os vídeos que vocês mandarem, não todos, alguns, eu vou botar na, nossa rede social. Fechou? E aí vocês mandam, marcam a gente ali, que a gente vai compartilhar todos os vídeos que marcarem a gente, você ouvindo a Encanto. A gente vai parar um dia, numa hora do dia, e vai postar todos. Fechou? Fechou? Ah, fechou o programa também? É isso que eu fechou? Ah, não, não, não pode, não pode. Eu quero mais, eu quero mais. Tem galera tomando gole, que eu tô sabendo. Dá-lhe meu galo cinza. Top demais, som das pistas, mas muito difícil ficar um dia sem. Grande abraço, Wagner Azeredo de Venâncio. Tempo do Ruptal, é, Elinha Hensel. Ah, conheceu, Zé? Pois é, eu não conheci, mas eu fico ouvindo muito por vocês. Falando nisso, atenção, hein? Já conversei com ele, DJ Maurinho do Frequência Máxima, já conversei com o Carioca, de um dia eles darem um pulo aqui na programação da Encanto, hein? De botarem as antigas. O que, que vocês acham? Gostaram dessa ideia? Pra gente reviver de verdade aquelas músicas do tempo passado, o que, que vocês acham, hein? Seria bom demais, né? Ó, eu tô falando bastante, mas diretoria, não passei do horário não, hein? São 8:01 apenas. Vamos junto que ninguém solta a mão de ninguém, porque daqui a pouquinho eu vou tocar uma super música pra vocês, hein? 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Agora, senhoras e senhores, mantenha o volume no alto pra incomodar os vizinhos, porque esse horário não dá multa no condomínio, não. Eu só vejo a rapaziada descendo na contramão escada rolante. Dá vontade de rir, né?
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2: 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Deixa eu dar uma pausadinha fora do roteiro. É o seguinte, se eu tocar essa música, vocês continuam comigo? Se chegar aqui a 50 pessoas mandando continua, qualquer palavra, eu, manda eu que eu gosto, eu, é duas letrinhas, eu toco essa música depois.
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2: 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Essa galera já veio, meu Deus do céu, vocês são demais. Encanto FM, muito mais que ouvintes, amigos, e a hora certa. 8:03, ótima noite.
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2: Encanto FM, e a temperatura no vale. Eu tô de roupa térmica, quem olhar aqui no shopping, eu tô camisas curta por cima da camiseta térmica. 13 graus é a temperatura no vale.
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2: 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Desce pro play, vamos brincar. Continua. E essa galera é demais. Aí é o seguinte, eu parei de tomar energético, agora reduzi, né? Voltei a tomar um pouquinho. Mas o que é o seguinte, pra estar nesse horário aqui com vocês, o energético é sonoro, é a audiência de vocês que faz eu ficar aqui a milhão batendo pezinho aqui, sem ter crise de ansiedade. Tô calmo, tô calmo, tô calmo. Na verdade, tô feliz, hein? Hoje fui no dentista, tomei anestesia e fiquei com a metade da boca travada. Cara, que sensação horrível, querendo falar e com a boca estranha. Você já foi? Deixa eu falar, mandar um abração pras meninas do posto de saúde ali do Jardim do Cedro. Tive que ir pra lá, foi indicado pra lá, né? E aí, deixa eu mandar um abração pra todas as enfermeiras, médicas e quem aplica injeção na galera. Tem que ter uma mão que tem que ter jeito. Meu Deus do céu, senhoras e senhores, é uma loucura, uma doideira. Tem algum médico de plantão aí? Tem motorista de ambulância na audiência? Eita, nós, parabéns pra vocês, hein? Pela escolha que vocês fizeram na vida. Então deixa eu homenagear vocês hoje aqui nessa quarta-feira. Agora sobre as mensagens pra gente continuar, eu já recebi 35. Continua, tem outras falando outras coisas, mas a galera falando aqui, ó, continua. Deixa eu puxar aqui, deixa eu puxar. Por favor, continua. Final 8114, final 7520, final 9880, final 0303, final 5424, final 8136. Toda essa galera tá mandando continua e tudo mais. Então, por vocês, já já eu toco Forever Young. Mas antes, deixa eu tocar a música que eu falei pra vocês do Peão Tatuado. E aí é o seguinte, deixa eu fazer um desafio. Eu tenho ingresso de cinema pra dar, né? Alguém sabe a coreografia dessa música? Tem um Miguelzinho que tá estourado com mais de 1 milhão de visualizações no Instagram. Se alguém conseguir pra mim um videozinho dele tocando. Calma aí. Se você conseguir um vídeo de uma criança ou você dançando, agora sim me ajeitei. Eu vou tocar Peão Todo Tatuado. Essa música tocou lá. Ainda bem que a vinheta vem sozinha, né? Essa é a rádio oficial do Multiverso, a música Hoje Eu Tô Que Tô e eu vou dançar Peão Todo Tatuado na sequência.
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0: três músicas incríveis demais, que é o seguinte: a primeira, uma galera mandou vídeo pra mim dançando, eu quero ver, que maravilha. Galera, vou começar a fazer desafios da galera aqui mandando vídeo, e posso pôr nas redes sociais depois da Encanto? Deixa. Porque cada vídeo é incrível, desde aquela do pinhão que vocês mandaram esses dias, até na Air Fry saindo pinhão, foi incrível. Pinhão, não é peão, Zé Antônio, é, fala certo. Olha só, David Guetta, Alphaville, Forever Young, incrível, né? E também Feitoria. Por que que eu toquei Feitoria aqui? Porque eles estiveram comigo em entrevista e tá lá no nosso Instagram, hein? Vai lá que tem uma entrevista com eles, o vídeo deles incrível, a galera tem uma energia muito boa e eles cantam muito. Ó, essa música com o Nando Rosa é apenas uma, você tem que ver o show deles ao vivo. Olha, eu tenho vontade, e é um desejo meu, fazer vários shows da rádio por aí, um dia. E aí colocar essas bandas aí que são boas demais, né? São incríveis, que energia boa, hein? Yasmin, muito obrigado por ter dançado. O Elias também mandou vídeo dançando. Cara, valeu mesmo, que energia boa de vocês, hein? Vamos lá, quem mais participando aqui comigo? Galera em São Lourenço do Oeste, uma ótima noite, tá na estrada me levando na carona. Fala aí comigo, Luiz.
1: Boa noite, Zé. A segunda da semana em Santa Catarina, Porto Alegre, e sempre ouvindo a Encanto. Só pedrada, hein, Zé?
0: Só boa. É só música boa. É Diego Marçal e Zé Antônio se metendo na programação aqui, hein? Que maravilha. Elias, sabia que o Elias é dançarino e ele já teve com o El, que maravilha. Gente, é incrível. É que maravilha que é uma pessoa de energia incrível também. Deixa eu ouvir teu áudio aqui rapidinho, Elias. Fala aí comigo.
2: E ainda, Zé, eu ranquei um 10 dela, tá? Quando ela era viva, né? Eu ranquei um 10 dela, não foi fácil. Eu jantei com ela, almocei, jantei com ela. Eu fazia parte do grupo, ela fez fazer show de calouros lá em Minas Gerais.
0: Maravilha.
2: Agora eu tô aqui, né? É nóis aí.
0: Que energia boa, rapaz! Energia boa vem na próxima música, porque é o seguinte, quem aí gosta de futebolzinho? Ó, deixa eu falar pra vocês que nesse sábado eu vou estar aqui no horário do jogo. E aí eu vou colocar nas telas aqui o jogo aqui da TV que fica atrás de mim. Eu quero a galera assistir, não me abandonem não, hein? Nesse sábado, às 19h21, eu vou estar ao vivo aqui na rádio e eu vou estar na torcida também. Alguém mais está na torcida aí? Quem acredita? Eu não sei. Eu tô acreditando na seleção brasileira aí. Eu tô no palpite de Portugal, né? E a seleção fica entre os três ali, eu acho. Acredito eu. O que que você acha? Bom, eu vou perguntar isso outro dia, outra hora. Mas agora tá na hora de botar o clima de futebol, aquela música assim, ó.
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0: Gilcinho, é uma partida de futebol, vem nesse clima, uma ótima noite pra você, pra todos nós, né? Deus abençoe nessa noite, fechando a quarta-feira com chave de ouro, que energia boa demais, manda teu recado aí pra mim, vai.

0: Sentiu, né? Que esse bloco é bem Brasil. Projota, Jota Question Y, Dilcinho, com partida de futebol, cara do Skank, hein? Ó, senhoras e senhores, essa é a Rádio Encanto FM, a mais eclética desse Brasil. E vamos lá no WhatsApp da Encanto, área 51998-39101. Te agasalha, José, não precisa espirrar. Vamos lá. Eu desliguei o microfone aqui. Vamos lá, a área 51998-39101. Vamos fazer o seguinte: esse caso aqui eu vou deixar para depois, porque eu vou sortear agora. Entre esses recados aqui, e quem escreveu eu ou continua, dois ingressos para o Cinema Arcoplex. Pegaram a dica agora, mas pode falar qualquer coisa. E agora eu quero uma dica para vocês aí. Qual é a música que eu vou fechar o programa hoje, a minha participação hoje às 9 horas, hein? Qual é a música? Diz aí, escolhe uma aí, atual pode ser, uma da antiga, né? Mas que tenha na programação e que toque aqui na programação em alguns dos programas. Me ajuda nessa programação, hoje é quarta-feira, na sexta-feira a bagunça é nossa. Aí é completamente o programa multiverso, a gente toca tudo que é estilo pra vocês. A galera tá vindo aqui a mil, aqui pra eu continuar a tocar, mas agora é o seguinte, eu vou falar de futebol pra vocês. Encanto FM, a rádio que te dá ingressos para o cinema e a hora certa. Agora são 8:31, ótima noite.
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0: Vamos de esporte aqui na nossa programação, porque o bicho pegou no futebol gaúcho, é hora do nosso giro Grenal. E hoje tem preocupação de um lado e plano de repatriação histórica do outro. Vamos lá então, começando pelo lado azul, o bicho está pegando na base do tricolor. Ligou o sinal de alerta no Grêmio, hein? Rapaziada, o time sofreu nada menos que 10 gols em apenas 2 partidas pelo Brasileirão das categorias de base. Foi uma goleada de 6-1 sofrida pelo Sub-17 contra o Santos e logo na sequência o Sub-20 levou 4-1 do Cuiabá. O torcedor já está cobrando atenção total em Eldorado do Sul, porque a gurizada vai precisar arrumar essa cozinha se quiser buscar aí a classificação. Já do lado vermelho, que história, meus amigos. O técnico Abel Braga está tentando trazer um gigante de volta ao Beira-Rio.

0: aposta em quem? Hein? Abel fez um convite oficial para ninguém menos que o Cláudio. Segura, Taffarel! A ideia é que o herói do tetracampeonato assuma o cargo de coordenador da preparação de goleiros do Internacional. Taffarel, que hoje está na comissão técnica da seleção brasileira e do Liverpool, já sabe o interesse no Inter e está esperando a resposta dele. Rapaz, imagina Taffarel de volta ao Colorado liderando a escola de goleiros. O torcedor e lá a loucura, meu Deus do céu!
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0: 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Quinto prêmio, 8.935. 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Quarto prêmio, 3.134. 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Terceiro prêmio, 5.910. Segundo prêmio, 7.472. 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
0: Encanto FM, a temperatura no vale, lareira tá acesa aí, churrasqueira também, hã? Fogão a lenha. 13 graus no vale.
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que vamos, que essa é a melhor, tem muito mais música pra você. Vamos fazer aquela viagem no tempo? Quem tá comigo, quer ingresso pro cinema, manda mensagem agora. Ô galera, sabe aquele clássico fácil do Jota Quest? Muita gente acha que aquele refrão contagiante é sobre um amor de verão, mas na verdade vai te emocionar. A música foi escrita pelo Rogério Flauzino e seu irmão Wilson Sideral para a avó deles, a Dona Maria, que estava muito doente. Eles queriam uma melodia simples e alegre, bem fácil de cantar para dar força para ela, hein? O amor curou e virou um hino. Aumenta o som para cantar junto. Fácil, extremamente fácil.

0: Tá aí, Anitta, Vitinho, Bon Jovi, também Daniela Araújo, Hungria, André Line, tudo isso aqui na programação, hein? E você, tá aí curtindo? Vem junto comigo, área 51998-39-101. Quero ver essa galera no WhatsApp aí, porque é o seguinte, eu vou tocar mais uma música, e aí, no final da música, eu tô mandando, ou entre a música, que eu vou mandar a mensagem pra um ouvinte, que vai receber, sabe o quê? 2 ingressos para o cinema Arcoplex. Vou mandar o código, todas as explicações para curtir um cinema na faixa. Só compra pipoca, refrigerante, chega aqui até o shopping, né? E o ingresso é por nossa conta, entendeu? Só? Então, participa aí, manda mensagem de áudio que dá tempo ainda. Ó, fechando, deixa eu contar algumas coisas. Amanhã a gente vai estar na casa de algum ouvinte. Nesse final de semana a gente vai estar na Suíno Fest, ó, a galera vai encontrar a turma da Encanto por lá. E na hora da Copa eu estarei no ar das 19 às 21 horas trazendo aí informação sobre os lances, trazendo muita música pra vocês. Vamos estar com o som das pistas, vamos estar com playlist, tudo isso durante o jogo de sabadão. Pegou a dica? É, fica aí ligado na Encanto sempre. E dá uma olhada nas redes sociais que tem lá 2 camisetas da seleção pra você. É, você vai estar concorrendo. Entra lá pra saber mais. Agora, Zé Antônio, pra fechar mesmo o nosso programa. Aí, a galera mandando mensagem aqui mesmo, ó. A galera é de fé. Galera, vem junto. Ah, tinha um áudio que eu não tinha escutado antes. Eu vou botar esse aqui.
1: Continua, Encanto! Boa noite, Rádio Encanto FM! Quero participar pelos ingressos do cinema. Antônio Vitória de Vestalha.
0: Olha aí.
1: Beijão.
0: Beijão, valeu, valeu. É a galera pedindo ingressos para o cinema. Tem mais um recado aqui, vamos lá.
2: Ô, Zé, e a minha música do Frequência Massa aí, DJ Maurinho aí. Pra me animar mais aqui a lavação de roupa. Abraço, meu irmão.
0: Eu vou trazer um dia ele ao vivo pra tocar pra gente com as versões especiais. Senhoras e senhores, não ponha mais dia em sua vida. Ponha mais vida seus dias, aproveite a vida cada instante. Eu volto amanhã. Às 19 horas da programação e na tarde vou estar na casa de um ouvinte. Até amanhã. Continua aí ligado à programação da Encanto. Vai lá pra internet, encantofm.com.br.

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0: Mariana Fagundes!
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